0: 96.
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Top Encantado. 9:16.

0: 7.
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0: 9:24.
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0: 10:42.
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2: 11:18

0: meia-noite e 21.
1: Luan Santana e Léo Foguete.

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2: Meia-noite e 40.

0: 1:19.
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0: 3 e 1.
1: Ah, canção rei! 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

falando, Rubens? Esses namoros meio modernos assim, né? Coisa estranha, na verdade. O melhor é ao vivo, né? É corpo, é corpo.

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1: Quem pode sair lá?
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1: 5 horas. 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

0: minutos, 5:06, temperatura na marca dos 14 graus. Estamos chegando com muita alegria, com muito amor no coração para mais uma edição do nosso Bom Dia Região dos Vales da sua rádio Encantado. Na manhã desta quinta-feira, dia 16 de julho de 2026. E o Bom Dia Região dos Vales tem a apresentação de Alexandre dos Santos, Lucas da Rosa e de Lamar dos Passos. Na Central Técnica, o Leandro Marcos Vinque, o Rebite. A participação aí de toda a equipe de radiojornalismo do Grupo Encantado de Comunicação e a direção-geral de Antônio Alberto Luca. Na nossa equipe de apoio, a nossa querida Rosane Colossi. 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Você pode nos acompanhar também através da nossa live no Facebook. Acesse aí a página oficial da Rádio Encantado, você terá a condição aí de assistir o programa e também, é claro, mandar o seu recado, mandar a sua participação pra gente aqui no Bom Dia Região dos Vales da sua Rádio Encantado. E também você manda o seu recadinho no 37511580, que é o telefone da participação do ouvinte. Ou ainda manda o seu recado no 999-88-1543. São as formas que você tem aí de ficar ligado conosco, de você interagir com a gente, mandando o seu recado, mandando a sua participação para nós. Vamos trazendo aqui no Bom Dia Região dos Vales da Rádio Encantado a participação já dos amigos ouvintes no nosso WhatsApp, o Roger Almeida, o Vanderlei Fraporte, a Circe Giovanella. Bom dia, que guerreiros esses argentinos, esses se negam a perder, né? Se negam a perder qualquer partida e ontem, mais uma vez, viraram aí no finalzinho no jogo contra a Inglaterra e estão na final da Copa do Mundo, vão decidir o título com a Espanha. Também na live no Facebook, o bom dia para Elis Tum, a Nair Moraes Matos está mandando o seu bom dia. Amanhã tem festa, né, Nair? A Maria Helena Gobi manda aqui o seu bom dia pra gente, a Milta Gedosa, a Cleide Tasca, a Roseli Boaro, bom dia também pra Maria Clarice Schinemann, lá em Taquari, acompanhando a gente, o Luiz Baceto Belo em Mussum, a Elisete Machado, bom dia pro amigo Adriano Sonda, também o Paulo Ricardo Castoldi, a Ivanete e o Urbano Kummer, também na nossa audiência. A Lourdes Servi manda aqui o seu bom dia, o Denis Lorenzon na padaria Pão da Hora em Carazinho, o Heitor Boaro participando conosco, bom dia também para Neiva Piva, gaúcha de Relvado que mora no Rio de Janeiro, tá nos acompanhando lá na cidade maravilhosa, a Lídia Estefenon, a Rosa Maria Simonetti em Blumenau, Santa Catarina, também conosco aqui o Devanir Santos, a Vera Ferreira Araújo, a Neiva Domingues e o amigo Nestor Scheibe aí no Lambari. Obrigado aí pela participação, pela audiência de vocês. Agora são 5:11, vamos trazendo os destaques, as manchetes do portal Gaúcha ZH desta quinta-feira, deste quintou. Há 80 dias da eleição, presidenciáveis enfrentam dificuldades na montagem de palanques estaduais. Lula ainda não definiu o nome que apoiará em 3 estados, enquanto Flávio Bolsonaro está sem candidato em 6 estados. Tempo começa a virar no Rio Grande do Sul nesta quinta. Os 3 clubes brasileiros punidos com transfer ban e a situação de Grêmio e Inter. Após tarifaço, Lula defende PIX, rebate justificativa dos Estados Unidos e cita família Bolsonaro. Marco lamentável. Grêmio contrata lateral e aceita a proposta por Gabriel Meck. Outro destaque, outra manchete. Grêmio muda perfil de reforços e reformula o grupo em busca de equilíbrio nas contas e no campo. Contratação, jovem da base, possível saída. Quais são as opções que Paulo Pezzolano tem para a zaga do Internacional? Outra manchete, a Espanha vai ganhar a Copa do Mundo, mas ninguém merece esse título mais do que a Argentina. O destaque aqui do Diori Vasconcelos. Também como manchete, lutar até o final, departir o coração a repercussão de Argentina e Inglaterra na semifinal da Copa. Outra manchete, outro destaque, justiça torna réu vereador suspeito de matar cão comunitário a tiros no litoral norte. Em julho, Everton Oliveira da Costa foi indiciado pela Polícia Civil. Site divulga imagem de Bolsonaro e sicário. Defesa dos senadores que ele não conhece e nunca viu a pessoa da foto. Justiça condena motorista, empresa e município para acidente com 7 mortes na BR-386 em Constantina. E também aqui no portal Gaúcha ZH de hoje, mais 3 radares que multam quem passa sinal vermelho entrarão em funcionamento hoje na capital do estado. Como a Bolívia receberá o Grêmio em jogo da Sul-Americana após protestos? Jogador treina separado e pode ser mais um a deixar o Inter na metade do ano. São as principais manchetes, os principais destaques, então, do portal Gaúcha ZH de hoje. 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Agora é hora do Hoje na História, aqui no Bom Dia, quando são 5:14, temperatura 14 graus.
1: Sexta-feira, 17 de julho de 2020. É dia do comerciante e também o Dia Mundial da Cobra. Na religiosidade, é celebrada hoje Nossa Senhora do Carmo. Hoje, na história. 622. Começou o calendário islâmico, com a fuga do profeta Maomé para Medina, na Arábia Saudita. Em 1228, 2 anos depois de sua morte, São Francisco de Assis foi canonizado pelo Papa Gregório IX. Em 1251, São Simão Stock, prior da Ordem Carmelita, teve visões da Virgem Maria. Em 1858, aconteceu a última aparição de Nossa Senhora a Bernadette Soubirous, em Lourdes, na França. 1917. Os bolcheviques iniciaram as ações para tomar o poder na Rússia, que culminaram na Revolução Russa. 1918. Em Ekaterimburgo, bolcheviques executaram o czar Nicolau II da Rússia e também a sua família. No ano de 1926, a revista National Geographic publicou as primeiras fotos coloridas do fundo do mar. 1934. A Assembleia Constituinte promulgou a Constituição e elegeu Getúlio Vargas como presidente da República do Brasil. 1969. Aconteceu o lançamento da missão espacial norte-americana Apollo 11, no complexo de lançamento 39 do Centro Espacial Kennedy, na Flórida, que seria a primeira missão tripulada a chegar à Lua. 16 de julho de 2004, o Millennium Park considerado o primeiro e mais ambicioso projeto arquitetônico do início do século XXI de Chicago, foi aberto ao público pelo prefeito Richard Daley. 2005. Um Antonov An-24 caiu perto de Barney, em Bioko Norte, Guiné Equatorial, matando 60 pessoas. 2013. Guerra Civil Síria. A batalha de Ras Al-Ain recomeçou entre as unidades de proteção popular e as forças islâmicas, iniciando o conflito Rojava Islâmico. 2019. Um prédio de 100 anos em Mumbai, na Índia, desabou, matando pelo menos 10 pessoas e deixando muitas outras presas. 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
0: Trazendo pra gente o Hoje na História aqui no Bom Dia, quando são 5:17, 5:17. Bom dia aqui pra Franciele Furlaneto, tá mandando seu bom dia. A Luciana Lucy manda o seu bom giorno direto da Itália, dizendo que por lá a temperatura é de 30 graus. A Mirtes Eidelwein também com a gente, o Álvaro Belotti, desde a Itália também, mandando um abraço aí pra todos. A irmã Fátima Salvani, participando conosco aqui através da live no Facebook. A Marli Borniati manda o seu bom dia. A Salete Dalla Vecchia também participando conosco direto da capital de todos os gaúchos. A Ederli Parisotto Pinton, a Lessir Hartmann Cadori, bom dia também para Ilone Magdans, o Claudicir Crist, que manda o seu recado na live no Facebook. Pessoal que está participando, está interagindo com a gente. Destaques e manchetes do portal UOL. Estados Unidos confirmam nova tarifa de 25% sobre produtos do Brasil. Flávio diz não ter mais relação com Michele Bolsonaro. Messi admite que vitória contra a Inglaterra tem sabor especial. Ainda, Lionel Scaloni comemora a classificação da Argentina para a final da Copa. Vitória da Argentina tira árbitro brasileiro da final da Copa do Mundo. Ainda, o maior erro de Ancelotti é o grande acerto de Pablo e Luizão. Justiça manda filho de advogada que se casou com Brennan morar com o pai. Festa de ex-diretor da Victor em resort no interior de São Paulo revolta investidores. Outra manchete, vazamento de gás em empresa de Manaus mobiliza bombeiros. Polícia Federal apura fraude em cartão consignado em Mato Grosso com buscas em São Paulo e também no Rio Grande do Sul. Diácono de igreja evangélica, morto em abordagem da Polícia Militar de São Paulo, foi baleado na nuca. E ainda, Brasil vence a França por 3-0 e ainda respira por vaga na Liga das Nações de vôlei. São as principais manchetes, os principais destaques do portal UOL de hoje. Agora são 5:19, nós vamos ao nosso intervalo comercial e depois do intervalo comercial a gente volta trazendo mais destaques, mais informações aqui no Bom Dia. 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

0: 5:27, 5:27, temperatura 14 graus, é o Bom Dia Região dos Vales, no ar aqui pela Rádio Encantado. É, estamos aí com a trilha musical de Bandinhas da manhã desta quinta-feira. Bom dia para Luciana Dalla Vecchia, o Joacir Dalla Vecchia, estão nos acompanhando aí no bairro Lambari, o Renato Rickert, o Rudimar Saldanha, o Newton Capelari. Bom dia para Gema Bronca e também para o Antônio Marques da Silva. Lucas da Rosa aqui comigo, tudo bem, Lucas? Bom dia.
1: Tudo certo, bom dia Xande, bom dia para o Rebate, bom dia para todos os nossos ouvintes, também os internautas que estão ligados aqui no Bom Dia Região dos Vales da Rádio Encantado e o Grupo Encantado de Comunicação.
0: Tem mais trilha musical aqui no Bom Dia.

0: 5:30, 5:30, temperatura 14 graus. 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
1: Pois hoje é quinta-feira, né, Xande?
0: Isso, quintou.
1: E o Claudinei lembra que daqui 9:29 tem a transmissão da Missa da Saúde.
0: É
1: verdade. E por isso tem mais bandinha aqui no Bom Dia.
0: Isso aí, por isso que a gente compensa com bandinhas aqui no Bom Dia, Região dos Vales, sempre nas quintas-feiras.

0: 33, temperatura 14 graus, tá aí também a música do Rainha Musical aqui na trilha musical do Bom Dia, região dos Vales, desta quinta-feira, deste quintou, Lucas.
1: Bom dia pro Neucir Barato, também o Miguel Martins, Patrícia Silva, Luiz Carlos da Silva, Felipe Mazarino, ainda conosco Jair Bozes, Simone Maria Agostini, Eugênio Senter, Jaqueline Gastman. Ainda conosco a Janete Mazo, Patrícia Tomasi, dizendo que a trilha musical do Bom Dia está um espetáculo.
0: Coisa querida demais. Autorizada a mudança de sobrenome após violência familiar. Reportagem de Beatriz Coan, da agência Rádio Web.
2: Um homem conseguiu alterar o nome no registro civil devido ao histórico de violência familiar. Ele entrou na justiça para retirar o sobrenome do pai e incluir o da mãe e teve seu pedido aceito pela vara da direção do Foro da Comarca de Caxias do Sul. A decisão é da juíza de direito Luciana Bertoni Chepo. Conforme os fatos apresentados no pedido, o pai atentou contra a vida da mãe do autor e, em seguida, tirou a própria vida. O homem alegou que a permanência do sobrenome paterno perpetuava a lembrança desse trauma, enquanto o sobrenome materno refletia sua história de pertencimento e identidade familiar. Para embasar a decisão, foi realizada perícia psicológica. O laudo concluiu que a manutenção do sobrenome paterno estava associada a sofrimento psíquico e a um sentimento de não pertencimento. Também apontou que a inclusão do sobrenome materno correspondia à sua história afetiva, familiar e com a forma como se reconhece socialmente. A magistrada explica que o ordenamento jurídico prioriza a imutabilidade do registro para garantir a segurança social. Porém, a legislação e os tribunais admitem sua flexibilização em caráter excepcional, quando há motivo justo e comprovada a ausência de má-fé ou intenção de fraude. Ela também argumenta que o nome civil vai além de um elemento de identificação, constituindo expressão dos direitos da personalidade e da dignidade humana. Com informações do Tribunal de Justiça do Rio Grande do Sul, Beatriz Coan.
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1: Uma aeronave dos Estados Unidos disparou contra um navio tanque de petróleo vazio ontem, enquanto a embarcação tentava romper o bloqueio naval aos portos iranianos, informaram as Forças Armadas dos Estados Unidos. A aeronave imobilizou a embarcação após disparar mísseis contra a chaminé do navio. O navio não está mais seguindo em direção ao Irã, declarou o Comando Central dos Estados Unidos em publicação na rede social X, identificando o navio-tanque como MT Belma, de bandeira de Curaçao. Os Estados Unidos monitoraram o navio navegando em águas internacionais em direção à ilha de Karg, no Irã. Segundo as forças americanas, a embarcação ignorou diversas advertências ao tentar violar o bloqueio dos Estados Unidos.
0: Mais uma reportagem da agência Rádio Web. Bets deixam rastros de dívidas e dependência. Reportagem de Marco Aurélio Franco.
3: Conhecido no Ceará como Vitim, o cantor Vitor Custódio Gomes usou as redes sociais para desabafar sobre um problema silencioso: o vício em apostas.
4: Um vício desgraçado, um vício parece que não tem fim, não acaba. Eu acabei com a minha vida em apostas esportivas, apostas de cassino, essas coisas. Eu já teve um tempo que eu vendi todos os meus equipamentos, tudo de alta qualidade que eu tinha para trabalhar, e acabei vendendo por preço de banana para jogar. Perdi amigos, amizades que eu tinha. Eu quero falar para vocês, sai disso que isso aí acaba com a vida da pessoa.
3: Com apenas 23 anos de idade e morador de Ipu, no interior do estado, ele revelou que luta há 5 anos com um transtorno que o fez perder cerca de R$800 mil. O caso escancara um problema que se torna cada vez maior no Brasil. A Confederação Nacional do Comércio estima que entre janeiro de 2023 e março de 2026, as bets retiraram 143 bilhões de reais do consumo no varejo brasileiro e podem ter contribuído para colocar cerca de 270 mil famílias em situação de inadimplência severa. O médico Drauzio Varela explica que o vício nas bets é uma doença.
5: Enquanto você perde um dinheiro que te faz falta, às vezes, para coisas essenciais, como alimentação, a escola dos filhos, eles ficam milionários. Essa estratégia deles é perfeita, porque te viciam e você começa a perder e não consegue parar de jogar. E aí, quando você está desistindo, eles te dão um estímulo, você ganha. Aí você fala, agora sim, agora eu vou ganhar dinheiro de monte. E vai perder o que você ganhou e muito mais. Isso é uma doença. Isso é uma doença, como é uma doença você ficar dependente de uma droga.
3: O Dr. Drauzio ainda faz um alerta. Na maioria das vezes, as pessoas não conseguem sair do vício em jogos sem ajuda.
5: Procura ajuda, procura os CAPs, os Centros de Atenção Psicossocial. Há grupos de organizações não governamentais, como Jogadores Anônimos e muitos outros, que você vai conviver com pessoas que têm o mesmo problema. E um ajuda o outro nesses momentos. Cai fora dessa, mas para cair você tem que primeiro entender que você tá doente e que só assim você vai conseguir se livrar desse problema.
3: O atendimento desses pacientes ocorre principalmente na rede de atenção psicossocial, que enfrenta carência de profissionais especializados. Um levantamento do Tribunal de Contas da União revelou que mais de 50% dos profissionais do SUS afirmam não se sentir preparados para atender pessoas com dependência em apostas. Dados do Ministério da Saúde indicaram que no ano passado o SUS registrou mais de 6 mil atendimentos presenciais relacionados a jogos e apostas, mas a avaliação é de que a procura espontânea ainda é limitada, muitas vezes por vergonha, estigmatização ou dificuldade de reconhecer o problema. Na semana passada foram publicadas as novas regras para a publicidade das bets, que entram em vigor no dia 17 de julho. Todas as propagandas de empresas autorizadas a operar no Brasil deverão exibir uma das seguintes mensagens. Ministério da Fazenda adverte: apostar pode causar dependência. Ministério da Fazenda adverte: apostar faz você perder dinheiro. E Ministério da Fazenda adverte: aposta não é investimento. O modelo é semelhante ao usado em campanhas publicitárias de produtos como cigarros e bebidas alcoólicas. Agência Rádio Web, produção e reportagem, Marco Aurélio Franco.
0: 5:40, 5:40, temperatura na marca dos 14 graus. Bom dia aqui para nosso ouvinte, o Paulo Gritti, tá mandando seu bom dia, desejando uma ótima quinta-feira para todos nós.
1: Também conosco a Ivanete De Marque, o Marcelo Lorenzon, Gilmar Pedersini, Neville Orbach, também Eloy de Schmidt, Elaine Alexandre Saldanha, Marisete Malman, Ivaneide Carbone, Genesir Bugante, Osmar Leal e o Sadi Ramos, mandando seu bom dia através da nossa live no Facebook.
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0: 7h45, 5h45. Bom dia, região dos Vales, temperatura 14 graus. 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
1: 15 faltando para 6, o Claudinei Coferri nos traz as informações agrícolas.
2: E a produção brasileira de azeite de oliva extra virgem alcançou um novo recorde neste ano, impulsionada pelo desempenho do estado do Rio Grande do Sul, responsável por mais de 80% do volume nacional. Conforme dados divulgados pelo Instituto Brasileiro de Olivicultura, o IBRA Oliva, o Brasil produziu 1.434.000 litros na safra, dos quais 1.170.000 foram colhidos aqui no território gaúcho. O resultado representa um crescimento de 496% sobre a safra de 2025, prejudicada pelas condições climáticas. Aqui no estado do Rio Grande do Sul, a produção de azeite de oliva aumentou 514% em relação à safra anterior. O estado reúne atualmente cerca de 6.500 hectares de olivais e aproximadamente 390 produtores. E a cobertura do seguro rural aqui no país encolheu drasticamente nos últimos anos e hoje protege apenas cerca de 3% da área agrícola nacional, segundo dados do Observatório do Crédito e Seguro Rural. O cenário foi um dos principais temas debatidos nesta semana durante o evento Semeando Resiliência e Prosperidade, o seguro rural que o Brasil precisa, realizado em Brasília. Promovido pela Frente Parlamentar da Agropecuária e entidades que representam o setor de seguros, o encontro discutiu alternativas para ampliar a proteção aos agricultores e construir um modelo financeiramente sustentável diante do aumento dos eventos climáticos extremos e da redução dos recursos destinados à subvenção ao seguro rural. E as entregas de fertilizantes ao mercado brasileiro somaram 12 milhões e 300 mil toneladas no primeiro quadrimestre desse ano, uma alta de 1,6% na comparação com o igual período do ano passado. Em abril desse ano, foram entregues 2 milhões e 400 mil toneladas, um volume 6% menor que o registrado no mesmo mês do ano passado. Na produção nacional de fertilizantes e intermediários, o mês de abril terminou com 510 mil toneladas, uma queda de 9,2% frente ao mesmo período do ano passado. Com as informações agrícolas, repórter Rádio Encantado, Claudinei Coferri.
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1: A Defesa Civil do Estado realiza às 16h de hoje uma live para apresentar o prognóstico meteorológico e hidrológico para os próximos dias no estado. A transmissão acontecerá pelo perfil oficial do órgão no Instagram. Entre os temas abordados estão possibilidade de temporais, chuva intensa, ventos fortes, granizo e descargas elétricas. A população poderá participar enviando perguntas e dúvidas durante a transmissão. Participam da live o meteorologista Bruno Ribeiro, o hidrólogo Pedro Camargo, ambos do Centro de Monitoramento da Defesa Civil, além da coordenadora de comunicação da Defesa Civil, Tenente Sabrina Ribas.
0: 5h49, é hora do Bom Dia Saúde, com a colega Érica de Oliveira.
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4: Thank you. O colágeno é uma proteína essencial produzida naturalmente pelo nosso corpo, responsável por dar firmeza e elasticidade à pele, além de contribuir para a saúde dos ossos, músculos e articulações. Com o passar dos anos, a produção de colágeno diminui, o que pode causar sinais como rugas, flacidez, enfraquecimento das unhas, queda de cabelo e dores nas articulações. Entre os principais benefícios do colágeno estão a melhora da elasticidade da pele, a prevenção de linhas de expressão, o fortalecimento de tendões e ligamentos, além de ajudar na saúde dos ossos e das articulações. Ele também participa da estrutura das artérias, contribuindo para a saúde cardiovascular, e auxilia na manutenção da massa muscular e na resistência dos cabelos e unhas. Ele pode ser obtido por meio da alimentação, com consumo de carnes e gelatina, e também por suplementos, sempre com orientação de um profissional de saúde. Manter níveis adequados de colágeno é importante para o funcionamento do organismo e para a qualidade de vida ao longo do tempo. Com um Bom Dia Saúde para a Rádio Encantado, Érica de Oliveira.
0: Tá aí a Érica de Oliveira trazendo pra gente o Bom Dia Saúde aqui no nosso Bom Dia Região dos Vales. 5:51. 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Leve identidade e carteira de trabalho. 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
1: Um avião carregado com cerca de 300 quilos de cocaína fez um pouso forçado e pegou fogo numa fazenda na zona rural de Itarumã, no sudoeste de Goiás, ontem. A ocorrência foi descoberta após o caseiro da propriedade avistar o incêndio e acionar a polícia. Ao chegar no local, as equipes encontraram a aeronave parcialmente destruída pelas chamas e localizaram a carga da droga escondida em uma área de mata próxima. O piloto não foi encontrado. A principal hipótese da polícia é que o piloto retirou e escondeu a cocaína após o início do incêndio e fugiu antes da chegada das autoridades. A perícia agora irá apurar a origem e destino da aeronave, além da identidade dos responsáveis pela carga.
0: Agora informações da Assembleia Legislativa Gaúcha com o repórter Eduardo Amaral.
5: Os deputados estaduais votaram a Lei de Diretrizes Orçamentárias, LDO, para 2027. O texto foi aprovado com 39 votos favoráveis e 13 contrários. A bancada de oposição de esquerda, formada por PT, PSOL e PCdoB, votou em bloco contra o projeto. A principal crítica dos parlamentares de esquerda ao texto enviado pelo Executivo era o fato de ele não prever a destinação de 12% do orçamento para a saúde. O grupo apresentou uma emenda ao projeto original para obrigar a aplicação do valor já no próximo ano, que foi rejeitado. Um acordo entre governo do Estado e Ministério Público prevê a aplicação gradual dos valores na área, com a exigência constitucional sendo cumprida em 2030. Outras 8 emendas foram anexadas ao projeto original e aprovadas em plenário, entre elas as que tratam de obras de duplicação na RS-118 entre os municípios de Gravataí e Viamão, apresentada por um deputado do PP. E a outra, apresentada pela bancada do PT, prevê a aplicação de 0,5% da receita líquida do governo destinada ao ensino superior. Os valores serão aplicados na Universidade Estadual do Rio Grande do Sul, a UERGS, e também destinados a universidades comunitárias do estado. A sessão também teve aprovação por 48 votos, unanimidade, de acordo com os deputados presentes nesse momento de votação, do projeto de lei que coloca no cadastro reserva candidatos com nota mínima em concurso público, mas que não foram aprovados devido à classificação. Esta foi a última reunião da Assembleia Legislativa antes do recesso. Os parlamentares agora retornam às atividades em agosto. 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Produção e reportagem, Eduardo Amaral.
0: 5h54, Edemir manda aqui o seu bom dia, o Alex também participando conosco, Alexis Cartesini manda um abraço para os meus amigos argentinos que estão viajando nesse momento para Buenos Aires. Opa, um abraço para a galera que está indo para Buenos Aires, é o recado do Alex Cartesini. A Márcia 20 manda aqui o seu bom dia, a Ildegaro Isidoro Kummer lá na Constância em Roca, a Senira Machado. Quero homenagear o meu filho Fernando Machado Gomes, que está completando 32 anos hoje, e também oferecer uma música para ele, para todos os e mandando um bom dia aqui para toda a turma aqui da Rádio Encantada. Então, um abração para o nosso amigo Fernando Machado Gomes, que hoje completa 32 anos, muita saúde, muita paz, muitas felicidades para ele. Estou colocando ele aqui na minha lista dos aniversariantes.
1: Bom dia também para Isabel Lorenzon, Júlio César da Silva, Wilson Pedretti, Dilamar Fontana, Leonel Versetti, Suzana Marim, Nilair Reginato, Adriano Fernandes, Jaci Dalmolin, a Lourdes Rexigel também conosco, Inês Schwarzer, Claudete Schaefer, a Noemi Scartesini Turati, Jair Fleck, também o Jorge Vargas Ubodão e o Fábio Brufato Baixinho nos acompanhando nesta manhã de quinta-feira.
0: Governo aprova gasolina com 32% de etanol a partir de agosto, reportagem de Yuri Hudson.
6: A gasolina vendida no Brasil terá um aumento na mistura obrigatória de etanol. O Conselho Nacional de Política Energética aprovou a elevação do percentual de 30 para 32%. A mudança começa a valer no dia 1º de agosto e terá validade inicial por 180 dias, com possibilidade de prorrogação. Segundo o ministro de Minas e Energia, Alexandre Silveira, a medida foi adotada com segurança técnica.
7: A transitoriedade é por um excesso de zelo, mas quando nós fizemos os testes de B27,5, nós não fizemos até o E30, nós fizemos até o E32. Então, no etanol, nós estamos completamente seguros de avançar até o E32.
6: De acordo com o governo, a decisão leva em conta a instabilidade do mercado internacional de petróleo provocada pelos conflitos no Oriente Médio. A expectativa é reduzir a importação de cerca de 900 milhões de litros de gasolina por ano e diminuir em até 3 centavos o preço do combustível nas bombas, considerando os valores atuais. O ministro Alexandre Silveira também afirmou que o governo já realiza estudos para ampliar a mistura para 35% no futuro.
7: Quando estiver economicamente viável, a gente aumenta. Se piorar, a gente diminui. Só precisamos ter os testes, porque nós precisamos ter garantia de que nós teremos a motorização completamente preservado dos veículos.
6: De acordo com o Ministério de Minas e Energia, os testes técnicos indicaram que a gasolina com 32% de etanol apresentou desempenho semelhante ao das misturas atuais, inclusive em veículos com motores movidos apenas a gasolina. Agência Rádio Web, de Brasília, Yuri Hudson.
0: 5h58. Bom dia aqui pro Nelson Ferla, também pra Adriane Gobi e ainda a participação do Josias Machado Mota.
1: Daqui a pouquinho tem as loterias aqui no Bom Dia Região dos Vales. 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

0: ponto, 6:04, musical JM La Bodeguita, aqui na trilha musical do Bom Dia, temperatura 14 graus.
1: Isso aí que eu chamo, Xandão, de um panda.
0: É um panda
1: com dois trompetes.
0: É verdade. 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
1: 6:06.
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1: Síntese das loterias de ontem, tá tudo acumulado, Xandão.
0: Tudo acumulou.
1: Acumulou tudo. Começamos pela mais milionária, concurso 372, mais milionária. Os números sorteados foram 3, 13, 14, 28, 30 e 49. Repito, 3, 13, 14, 28, 30 e 49. Os trevos sorteados foram o 1 e o 5. Próximo concurso da Mais Milionária no sábado tem prêmio estimado em 74 milhões de reais.
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1: Super 7 ontem, concurso 873, também acumulou. Os números sorteados na Super 7 por ordem de colunas: 0, 9, 5, 5, 4, 0 e 2. Repito os números da Super 7 por ordem de colunas: 0, 9, 5, 5, 4, 0 e 2. Super 7 acumulou. O próximo concurso amanhã tem prêmio estimado em 3 milhões e meio de reais.
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1: A Dia de Sorte, concurso 1246, teve os seguintes números sorteados: 1, 8, 9, 17, 19, 21 e 22. Repito: 1, 8, 9, 17, 19, 21 e 22. O mês da sorte foi o mês das crianças, o mês de outubro. Próximo concurso da Dia de Sorte, hoje à noite, tem prêmio estimado em R$2 milhões.
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1: Dupla Sena, concurso 2983. Primeiros sorteios números 1, 4, 13, 29, 40 e 46. 1, 4, 13, 29, 40 e 46. No segundo sorteio, os números 6, 21, 28, 33, 42 e 46. Repito, 6, 21, 28, 33, 42 e 46. A dupla cena acumulada amanhã tem prêmio estimado em R$1.200.000.
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1: A Lotomania, concurso 2950, teve os seguintes números sorteados: 0, 4, 7, 9, 11, 23, 25, 26, 29, 36, 44, 48, 64, 68, 73, 74, 78, 73, 74, 78, 73, 74, 78, 73 e 90. A Lotomania acumulou, a estimativa de prêmio para amanhã é de R$1 milhão.
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1: Aqui na concurso 7.066, também acumulada, teve os seguintes números sorteados: 12, 14, 30, 47 e 76. Repito os números da quina: 12, 14, 30, 47 e 76. A estimativa de prêmio da quina para hoje à noite é de R$7 milhões.
0: 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E chegou o Borba, né?
1: Chegou o Borba e chegou o pão junto com o Borba.
0: Ei, grande abraço aí pro nosso querido Borba aí da Padaria Bebê, que deixou o nosso café da manhã aí no capricho. Tá bonito teu cabelo, Dilamar.
1: Bom dia.
3: Obrigado. Bom dia pra todos os nossos queridos ouvintes.
0: Né? O que sobrou, né?
3: Eu ia perguntar. Que cabelo?
1: Ele foi convocado pelo exército, eu acho.
3: Me apresento hoje.
0: Tá certo, então. Mais um soldado da informação.
3: Mas já vou pra parte da... Como é que é? Não é? Os inativos.
0: Inativos.
1: Vai pra reserva.
0: Reserva. Isso mesmo. 6h14.
1: Se você tem uma boina aposentada em casa, quiser dar pro Dilamar, daqui uns dias vai fazer frio de novo, ele vai precisar.
0: Vai precisar, né? Vai passar frio.
1: A botar a barreta. Isso. Loto Fácil ontem, concurso 3.736, acumulou mais uma vez. Loto difícil. Os números sorteados foram 3, 4, 6, 7, 8, 9, 11, 12, 14, 17, 18, 19, 21, 22 e 23. Repito os números da Loto Fácil. 3, 4, 6, 7, 8, 9, 11, 12, 14, 17, 18, 19, 21, 22 e 23. A Loto Fácil acumulou, a estimativa de prêmio para hoje à noite é de 10 milhões de reais.
0: Bom dia para o Chico e a Michelle em Capitão, Ademir Agostini no Parobé em Roca Salles, o Miguel Martins em Mussum, o Elton Lapi manda o seu bom dia e bom dia também para o Antenor da La Libera no Jardim do Trabalhador.
1: E para fins de divulgação, a extração da Loteria Federal de ontem teve os seguintes números sorteados: quinto prêmio, 28.016. 28.016. Quarto prêmio, 54.824. 54.824. Terceiro prêmio, 9.773. 9.773. Segundo prêmio, 93.600. 93.600. E o primeiro prêmio saiu para o número 39.184. 39.184. Repetindo os cinco prêmios da Loteria Federal de ontem: quinto prêmio, 28.016. Quarto prêmio, 54.824. Terceiro prêmio, 9.773. Segundo prêmio, 93.600. E o primeiro prêmio para o número 39.184.
0: Fechou então as loterias aqui no Bom Dia, quando são 6:16, 14 graus a temperatura. O Dilamar traz pra gente o recado da erva mate da família Dila.
3: Tá na mão aqui o nosso mate, né? Nesta manhã então de quinta-feira com a erva mate da família. Utilizando aqui esse pacote vermelho, essa erva do pacote vermelho. Pacote vermelho é aquela que tem aí, é moída um pouco mais grossa. É nativa, mas moída mais grossa. O pacote branco é nativa, o pacote verde é aquela que tem adição de açúcar para quem gosta. O mate um pouco mais adocicado. Como diz o Lucas, né? Esta erva aqui é mais
1: forte.
3: O pacote vermelho, ela é mais forte para acordar mais rápido na manhã, né? Para acordar bem mais prático e acordar já a mil pelo Brasil na parte da manhã. Então, a erva mate da família, aquela do pacote vermelho, tá bom? 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Basta você solicitar, então, dar ao dono, o comprador, o gerente do estabelecimento que tem a erva mate da família, porque é um sucesso de vendas. 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
0: Hoje tem de aniversário aqui, Elisete Furlaneto, tá completando aniversário hoje, o Derceu Calvi, também aniversariando no dia de hoje, o Fernando Machado Gomes, 32 anos, está sendo homenageado aí pela mãe Senira Machado, um abração pro Fernando, hoje completando então 32 anos de idade. E também recebo aqui no WhatsApp da Rádio Encantado, o nosso amigo aqui, o Roberto Carlos Schwab. Bom dia, quero parabenizar o meu pai Carmelino Schwab, que hoje completa 88 anos de vida, dia de Nossa Senhora do Carmo. Roberto Carlos Schwab que manda esse recado, então um abração pro seu Carmelino Schwab, hoje completando 88 aninhos.
3: Eu tenho ainda a Tassiana Canepli e a Cibele Bonfante, outras duas aniversariantes então para o dia de hoje, e para elas e para eles todos, né? Muito mate do bom com a erva mate da família.
1: Só coisa boa na vida de todos os nossos aniversariantes.
0: 6:19, manchetes e destaques do setor policial das últimas horas em nossa região de lá.
3: Vamos lá então, acidente resulta em duas pessoas feridas em Venâncio Aires, um suspeito de tráfico de drogas foi preso por parte da Brigada Militar aqui em Encantado, Em depoimento, mulher, né, afirma que não estava desaparecida, no entanto, relata ameaças durante o encontro que ocorreu aí no final de semana no município de Guaporé. E também polícia de Venâncio prende condenado por roubo. Estas e outras informações na polícia aqui do Bom Dia, Região dos Vales, manhã então desta quinta-feira.
0: Tá bom então, Dilamar trazendo aí os destaques policiais aqui no Bom Dia, Região dos Vales. E agora ele traz pra gente o recado da Tox Center.
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0: Valeu, 6:21, 6:21. Tá aí o Dilamar dos Passos trazendo seu recado aqui no Bom Dia. Bom dia também pro amigo Renoir Pessi.
1: Ainda conosco a Brunil de Miller, Joanete Tomazini, José Lima, Paulo Puntel, Janice Botonicadori, Márcio Anderson, também a Elsa Mela, Gilvon Taufer, o Márcio de Souza, a Nereida Puntel, o Neuto Gritti, Márcia Fussiger e a Isabel Stum Nicoletti mandando seu bom dia pelo Facebook.
0: Intervalo comercial, a gente já retorna com a previsão do tempo e mais destaques, mais atrações aqui no Bom Dia, Região dos Vales. 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

0: 7:07, 6:27, tá aí o Genro Bom na nossa trilha musical do Bom Dia, 14 graus a temperatura. 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
1: 6:29, o nosso bom dia para Silvânio Rogério, Maria de Lourdes de Lázaro, Inelda Benini, a Geralda Durigon também conosco, Nelson Luiz de Quadro, Geniarne, João Mir Stanislowski, Bento Gonçalves, Neuza Poleto Lancini, Botone Áureo, Dorvalina Moraes, a Maria Cristina da Silva e a Zenair Fagion participando através da live no Facebook.
0: Agora é hora da previsão do tempo aqui no Bom Dia Região dos Vales e a previsão do tempo está chegando em nome da Ótica Regis. 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Agora, Luiz Fernando Nartigal, em nome da Ótica Regis, trazendo a previsão do tempo. Nartigal, tudo bem? Bom dia.
2: Muito bom dia, Alexandre. Muito bom dia a todos. Ar mais quente atua sobre o território gaúcho nesta quinta-feira, que ainda começou fria em algumas áreas. Hoje, no Vale do Taquari, o sol predomina ao longo do dia, mas aparecem algumas nuvens no céu. A temperatura na madrugada até uma certa hora estava baixa, inclusive caiu abaixo dos 10 graus em alguns locais, chegou a 8, 9 graus, mas agora, mais para o final da madrugada, já tivemos temperatura até próxima dos 15 em diversos pontos da região, entre 13 e 15 graus. Durante o dia vai esquentar mais do que ontem e as máximas vão atingir entre 27 e 29 graus. Na sexta, a massa de ar quente ganha força e o sol aparece com nuvens na região. A temperatura vai ter uma elevação mais acentuada. As mínimas, de um modo geral, vão ficar entre 15 e 17 graus. E as máximas vão atingir entre 31 e 33 graus. No sábado, o sol aparece com nuvens, mas da tarde para a noite as nuvens aumentam e provocam chuva, que pode ser localmente forte, com risco de temporal, sobretudo no período noturno. Segue elevada a temperatura. As máximas novamente devem atingir entre 31 e 33 graus. No domingo, o tempo vai ficar instável, com elevado risco de chuva forte e volumosa, e também de temporais localizados, com vento forte e queda de granizo. Sobe menos a temperatura. As máximas vão ficar entre 23 e 25 graus. Alexandre.
0: Valeu, muito obrigado aí, Luiz Fernando Nartigal, trazendo as informações do tempo aqui no Bom Dia Região dos Vales, em nome da Ótica Regis. 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
0: Bom dia para o amigo Valdir Araújo.

0: E no Jardim do Trabalhador, a dona Irma Rênica também está conosco, Jossi Bazanella dos Correios, a Jurema Zílio Miquelon, pessoal que manda aqui o seu recado, manda sua participação através do WhatsApp aqui da Rádio Encantado. Também tem um recadinho aqui, ó, manda um bom dia para nós aqui na família do Darcy Froza, que estamos na lida com as vacas e acompanhando o programa. Então, um abração aí para toda a família do Darcy Froza, que está trabalhando e, é claro, acompanhando aqui a programação da Rádio Encantado.
1: Quem nos acompanha pelo Facebook é Lourdes Fontana em Garibaldi, Vani Agostinho, João Carlos Pederiva, também o Sérgio Tressou em Mussum, Laíde Silva, Lenir Souza, Margarete Soares, o Fernando Mendonça em Roca Salles, a Xana Rosa, Marisônia Grilli em Relvado, Ari Batistella, Cleide da Silva, Amarildo Toneser, Leonir Calmo, a Maristela Santin Bart também mandando seu bom dia, assim como o Patrick Lima Paz e o Harry Brauers lá em Roca Salles.
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1: O presidente do Senado, Davi Alcolumbre, afirmou ontem que vai adiar a promulgação da proposta de emenda à Constituição, a PEC, que amplia o piso salarial e fortalece a carreira dos agentes comunitários de saúde e agentes de combate a endemias. A decisão foi anunciada após reunião com o ministro da Fazenda, Fernando Haddad, que apresentou preocupações sobre o impacto fiscal da medida. A PEC foi aprovada no Congresso Nacional, mas ainda depende da promulgação pelas mesas da Câmara dos Deputados e do Senado para entrar em vigor. Segundo Alcolumbre, a intenção é abrir um período de diálogo entre o Legislativo e a equipe econômica antes da conclusão do processo legislativo. De acordo com o presidente do Senado, o governo manifestou preocupação com os custos que a proposta poderá gerar para a União e para entes federativos. Diante do cenário, ele afirmou que não há urgência para promulgação imediata e que o objetivo é buscar uma solução que preserve os direitos da categoria sem comprometer o equilíbrio das contas públicas.
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1: 6h35, Claudinei Colferri nos traz as informações regionais. Daqui a pouquinho, então, Claudinei Colferri, antes o recadinho do Copele, que é o Centro de Referência em Câncer de Pele no Rio Grande do Sul, com sede em Lajeado. 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
0: Um bom dia aqui para o amigo Dorval de Bona. O que antecede ao nascer do sol, visto entre dois Lajeados e São Valentim, é um espetáculo à parte. Dorval que está levando a turma aí para trabalhar e, é claro, estão aqui acompanhando, ligados na programação da Rádio Encantado. O Evandro Teles, da Vespasiano Correia, na lida com as mimosas e acompanhando a gente. Querido amigo Evandro, aquele abraço. Bom dia também para o Valério e a Ana Pasqualeto, que estão ligadinhos conosco, mandando aqui o seu recado, mandando aqui a sua participação para a gente através do nosso WhatsApp, o 999-88-1543.
1: A Comissão de Assuntos Sociais do Senado aprovou ontem o projeto que amplia medidas de acolhimento às mulheres e famílias que enfrentam perda gestacional, fetal ou neonatal. O texto foi aprovado em caráter terminativo e, caso não haja recurso para ir ao plenário, segue para análise da Câmara dos Deputados. O projeto altera a Política Nacional de Humanização do Luto Materno e Parental. As mudanças incluem a ampliação da assistência às famílias após a alta hospitalar, o reforço do acompanhamento em futuras gestações e também a autorização para uso da borboleta roxa como símbolo do luto perinatal. O projeto também altera uma regra que já está prevista na Política Nacional de Humanização do Luto Materno Parental, que determina encaminhamento da mãe, pai e outros familiares diretamente envolvidos em perdas gestacionais para acompanhamento psicológico após alta hospitalar, quando solicitada ou constatada a necessidade.
0: Agora sim, Claudinei Coferri, chegando com as informações regionais aqui no Bom Dia.
2: A Secretaria Municipal da Saúde de Roca Salles, através da equipe de saúde mental Acompanha RAPS, organiza para o próximo dia 29 de julho, a partir das 14 horas, na UBS do Centro, a Tarde dos Avós. Será um momento de acolhimento, integração e alegria, com café, bingo e distribuição de brindes. O Conselho Tutelar do município de Santa Teresa está atendendo em novo endereço, em sala localizada na rua José Francisco de Nadal, número 335, andar superior ao prédio dos Correios. O novo espaço foi preparado para melhor atender a comunidade e dar continuidade ao importante trabalho de promoção, proteção e garantia dos direitos das crianças e adolescentes do município. O município de Imigrante, em parceria com Anturvales, promove hoje, a partir das 19 horas, a palestra com o tema Empreendedores Preparados, Destinos Mais Competitivos. O encontro é gratuito e aberto ao público, especialmente voltado aos empreendedores do município. A palestra acontece no Complexo Esportivo Municipal, antiga sede social da RASMA. O município de Putinga realiza no próximo dia 25 de julho a segunda edição do Festival do Colono, um encontro que celebra a fé, a cultura, as tradições e o trabalho dos agricultores que ajudam a construir a história do município. O jantar será beneficente ao Hospital Doutor Oscar Benévolo e a programação contará com missa italiana, jantar e show com a banda Destaque Nacional. Os ingressos podem ser adquiridos entrando em contato pelo fone WhatsApp 51 9299 1974. E encerra amanhã, sexta-feira, no município de Nova Brécia, as inscrições para o processo seletivo simplificado para preenchimento de vaga de monitor escolar. Os interessados devem comparecer na recepção da prefeitura para fazer a inscrição e apresentar os documentos solicitados no edital. Para mais informações, os interessados podem acessar o edital através do site novabrecia.rs.gov.br. Com as informações regionais, repórter Rádio Encantado, Claudinei Coferri.
1: 20 minutos faltando para 7 da manhã. Bom dia para Claudete Brusque, também o Ademar Cabeleireiro, Clarice Baldiceira, José Carlos, Nelda Franchetti, Elisane Ferreira, o João Carlos Pederiva, o Ademar Bertamon, Pedro Perti, Litorinha Santos, ainda conosco Rogério Benincal, Paulo e a Vilma Schmidt, Elaide Gregory, Agenor Souza, Rosa Omi, Ana Camargo, a Vera Rupes lá em Roca Salles e a Marivete, o Valderez Marasca, mandando seu recado, mandando um abraço também para os primos em Vespasiano Correa, que estão tirando leite e escutando a programação da Rádio Encantado. Daqui a pouquinho nós teremos as informações policiais aqui no Bom Dia, também os destaques da dupla Grenal e do Juventude e o resumo de notícias. 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

0: 46 minutos, 6:46, 14 graus a temperatura. 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
1: 13, faltando para 7 as informações da dupla Grenal e do Juventude aqui no Bom Dia.
0: É, começando pelo Grêmio, né? Que voltou atrás, renegociou aí com a equipe do Goiás e tá trazendo o jogador Diego Caíto, lateral direito do time goiano, que chega por empréstimo de um ano ao tricolor gaúcho. O jogador deve chegar hoje a Porto Alegre e assinar seu contrato com a equipe gremista. Mais um reforço aí para a sequência da temporada. Nicolás Valentini, zagueiro argentino da Fiorentina da Itália, também está nas pretensões gremistas e as negociações já estão em andamento. O Grêmio tem uma proposta do Shakhtar Donetsk da Ucrânia de 12 milhões de euros pelo jogador Gabriel Mek. O tricolor gaúcho já aceitou a proposta e agora falta o acerto de Mek com o Shakhtar para essa negociação ser concretizada. Amanhã o Grêmio enfrenta o Mirassol às 20 horas no interior paulista, em jogo aí de retomada do Campeonato Brasileiro de Futebol. No lado do Internacional, ontem mais uma vez a constatação de uma lesão no goleiro Rocher. Ele se reapresentou à equipe colorada depois de participação na Copa do Mundo pela seleção uruguaia com uma hérnia de disco. E até por isso, o Internacional buscou um novo goleiro, contratou aí o Matheus Cunha junto ao Cruzeiro de Belo Horizonte. Amanhã o Inter realiza jogo treino com o Caxias e tem jogo oficial na quarta-feira da semana que vem contra o Cruzeiro no estádio Beira-Rio em Porto Alegre pelo Brasileirão. O Juventude joga amanhã contra a equipe do Cuiabá, 19 horas, no estádio Alfredo Jaconi, no Campeonato Brasileiro da Série B, onde o Juventude ocupa a quinta colocação e está reforçando o seu grupo de jogadores. Depois de ter contratado Lucas Alves e também o Léo Jabá, dois atacantes, o Juventude está trazendo aí o Luiz Amarilha, centroavante do Cerro Porteño do Paraguai, que deve chegar aí nos próximos dias a Caxias do Sul para reforçar a equipe caxiense. São as informações então do Grêmio, do Juventude e do Internacional aqui no Bom Dia Região dos Vales.
1: Nosso bom dia para Lourdes Maria da Costa, Bruno e o Fernando Soligo, a Maria Tereza Vigolo, Ivanete Belotti, Neuza Gonzatti, a Lise Pave Gracioli lá em Mussum, também conosco o Jaxene Ulis, Olivia Cabral Vidal, Carlos Benini, a Zilda Maria Bison, Marinês Bianchini, o Evandro Toquinho, Mercedes Paduan, Sereni Moreto e também o nosso bom dia para Mariumi, né, Dila?
2: Um abraço, obrigado pela companhia, sintonia.
0: Fez um café gostoso ontem, Mari?
2: Fez um café gostoso, foi inclusive elogiado o café dela pelo promotor, tá?
0: Parabéns.
1: Açúcar ou sem?
2: Heráclito. Não sei o que, ela fez dois ontem.
1: Ah, bom.
2: Ela fez um com açúcar e um sem açúcar.
1: Ah, bom.
0: Tá certo.
1: E tu tomou qual?
2: Eu tomei sem açúcar, né?
1: Tá bom.
0: Tá bom, então. 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
0: 6:51, Dilamar chegando com as informações policiais.
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0: Hoje sim.
2: Sim. Não, até 5, né?
0: Até 5, né?
2: Isso. Não, até 5. Ele vai estar até 5, porque a Avenida Brasil começa depois das 5. Não tem jogo hoje, né?
0: Ah, sim.
2: Não tem jogo da seleção, não tem nenhum compromisso hoje da seleção ou da Copa do Mundo. Então o Reis vai estar ali na Ótica até por volta das 5, porque a Carminha começa um pouquinho depois das 5 hoje, tá bom? Vale a semana, senão você vai ser atendido pela Tainara ou pela Fernanda. 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Pois bem, ontem à tarde, um homem de 27 anos de idade foi preso por tráfico de drogas, fato que ocorreu no bairro Santo Antão Encantado. A corporação, né, recebeu denúncia e então passou a monitorar o suspeito. Durante a abordagem, ele tentou fugir, no entanto, foi detido. A polícia de Venâncio Aires cumpriu um mandado de prisão de condenação transitada em julgado por homicídio contra um homem de 44 anos de idade. Ele era considerado foragido e foi preso no município de Imigrante. Tem ainda a pena a ser cumprida de 15 anos de reclusão em regime fechado. Já um incêndio em uma indústria ervateira mobilizou o corpo de bombeiros voluntários de Arvorezinha na comunidade da linha Araçá, fato que ocorreu ainda na terça-feira, próximo a 332. Após cerca de 3 horas de trabalho, os bombeiros controlaram as chamas. Houve queima parcial da estrutura. Ninguém ficou ferido. Já 2 pessoas ficaram feridas após uma colisão entre um caminhão na RSC 453 em Venâncio Aires ontem. Segundo o comando rodoviário da Brigada Militar, o sinistro envolveu um caminhão cargo de Santa Maria que tracionava um Mercedes-Benz e um Fiat Siena, placas de Arroio do Meio. O cargo, né, seguia pela 453 quando reduziu a velocidade em função do pare e siga devido à implantação de obras na pista. O condutor do Siena, que transitava logo atrás, não conseguiu frear a tempo e colidiu contra a traseira do caminhão. O veículo de carga, né, era guiado por um homem de 36 anos de idade que nada sofreu. Já no Fiat Siena, era dirigido por um homem de 54. 2 passageiros que estavam no banco traseiro do Siena foram levados então para atendimento hospitalar. Na tarde de ontem, quarta-feira, a polícia de Venâncio cumpriu mandado de prisão decorrente de uma condenação definitiva contra um homem de 26 anos de idade. Ele tinha condenação por roubo e a pena de 1 ano e 4 meses a cumprir em regime fechado. Já a Polícia Civil de Carlos Barbosa apreendeu uma espingarda, munições e 3 armas de pressão em uma casa localizada na comunidade de Santa Clara Baixa, após uma mulher denunciar o companheiro por violência psicológica e solicitar medidas protetivas de urgência. Ela relatou em depoimento que mantém um relacionamento com o suspeito há cerca de 3 anos. No entanto, nos últimos meses, passou a ser alvo frequente de ofensas e acusações de traição. Segundo o depoimento, eles trabalham em um restaurante na cidade, onde ela atua como responsável pelo caixa. E as injúrias também estão sendo proferidas na frente de colegas de trabalho. Ela solicitou, então, medidas protetivas de urgência baseada na Lei Maria da Penha. Já em depoimento para a Polícia Civil, a mulher afirma que não estava desaparecida e relata ameaças durante o encontro que ocorreu em Guaporé. Brenda de Abreu Claros, 28 anos, foi localizada na terça-feira após um trabalho de investigação com apoio da comunidade e da Brigada Militar no município de Vista Alegre do Prata, em um imóvel, né? A jovem, que é natural de Guaíba, compareceu à polícia no dia de ontem. Em depoimento, Brenda relatou que sábado à noite, dia 11, né, saiu voluntariamente da casa noturna na companhia de um cliente e seguiu aí para uma festa em Guaporé. O encontro havia sido agendado por meio de um site de acompanhantes. A jovem relatou que durante o evento, o homem passou a apresentar um comportamento possessivo, impedindo inclusive que ela conversasse com outras pessoas. Ao pedir ajuda, ela disse que foi agarrada pelo cabelo, perseguida e ameaçada. A mulher contou ainda que dois homens tentaram ajudá-la, mas foram agredidas pelo suspeito. Após os fatos, Brenda permaneceu na companhia de pessoas que conheceu durante a festa. Posteriormente, iniciou um relacionamento com outro homem e passou então a residir em Vista Alegre do Prata. Ela informou ainda que deixou o trabalho da casa noturna voluntariamente e passou a atuar agora em outra atividade profissional. Fato que ocorreu então no final de semana em Guaporé. Conheceu o homem, né? E aí foi amor à primeira vista e está residindo agora em Vista Alegre do Prata.
0: Que sejam felizes para sempre.
2: Sejam felizes para sempre. Tá bom? Estas então as principais informações policiais aqui no Bom Dia Região dos Vales, nesta manhã de quinta, né? 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
0: Valeu, Dila, 6:58. Agora é hora do resumo de notícias. Aqui no Bom Dia, temperatura 14 graus. 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
1: Novo tarifaço de 25% dos Estados Unidos sobre produtos brasileiros começa a valer. Tribunal de Contas da União libera a gratificação fora do teto para servidores da Corte e do Legislativo. Aeronaves estadunidenses disparam contra navio que tentou romper bloqueio a portos do Irã. Com virada de 2-1 sobre a Inglaterra, a Argentina vai à final da Copa do Mundo contra a Espanha. Comissão do Senado aprova projeto que amplia assistência a famílias após perda gestacional. Em reunião com o ministro da Fazenda, presidente do Senado diz que vai segurar promulgação da PEC dos agentes de saúde. Calor ganha força e temporais voltam ao Vale do Taquari no final de semana. Avião com 300 quilos de cocaína faz pouso forçado e pega fogo em fazenda de Goiás. Encantado busca R$1 milhão para ampliar arborização urbana. Sicredi Região dos Vales beneficia mais de 300 entidades e ações por meio do programa Juntos pela Região. Com o resumo de notícias, repórter Rádio Encantado, Lucas da Rosa.
0: 7 horas pontualmente. Bom dia aqui para Ivete Toriani. O Gato Preto tá mandando aqui o seu bom dia para nós também. A Natália Servo, bom dia, um abraço para vocês aqui da Natália, da Servo Implementos de Mussum, sempre na escuta, um abração para Natália. A Veridiane Coates também mandou seu recadinho, a Cleci Vanzeta, o Carlão de Domênico, lá do mercado do Carlão em Mussum, a Cleonice da Silva Tita, a Maria Gregori, também o bom dia aqui para o Paulinho Santos e o bom dia aqui para a Profilize, pessoal aqui que tá mandando o seu recado, tá mandando aqui a sua participação pra gente. A Lise tá mandando um abraço pra Lu, pro Marcos e pra Brenda, o seu Danilo e a Dona Ivete, lá a família Franchini, né? Lá na Alinha Alegre Caravaggio em Mussum. E o bom dia também pro nosso amigo Gilmar Possebon, tá lá do lado do fogão a lenha e tomando aquele chimarrão gostoso com a erva mate da família e acompanhando a gente. Isso é claro, depois de já ter tomado o seu amargo do colono.
1: 7:01, também conosco Alexandre Lima, a Keila Canã mandando o seu bom dia, ainda a Jurema Fim, o Everaldo Horst, também o Luiz Paulo Lourdes, Adriana Almeida, Ana Mioto Poyer, Sirlei Terezinha Pires e a Marli Jores participando pela live no Facebook.
0: Intervalo comercial e depois do intervalo comercial tem mais destaques, mais informações aqui no Bom Dia Região dos Vales. 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
0: Daqui a pouquinho, às 7:30, tem o Boca no Trombone, aqui no Bom Dia, região dos Vales, da sua rádio Encantado. Mande pra cá o seu recado, mande pra cá a sua reclamação, a sua reivindicação, a sua sugestão, o seu elogio. 3751-1580, que é o telefone da participação do ouvinte, 3751-1580, ou através do nosso WhatsApp, o 999-88-1543. Que logo mais tem o Boca no Trombone aqui no Bom Dia, o espaço da participação do ouvinte.
1: A Secretaria de Obras de Arroio do Meio aproveitou os últimos dias de tempo firme para intensificar trabalhos em diferentes pontos do município. As equipes atuaram em terreno que vai receber o quartel do Corpo de Bombeiros no bairro São Caetano, além de alargamento de ruas nos bairros Medianeira e Rui Barbosa. As melhorias buscam ampliar a segurança e a trafegabilidade. Parte do material retirado das obras será reaproveitada no trecho que será pavimentado. Segundo o secretário de Obras de Arroio do Meio, Rodrigo Kreutz, os dias de tempo seco foram essenciais para garantir mais eficiência e qualidade aos serviços.
0: 7:09. 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
1: A Defesa Civil de Estrela apresentou a atualização do plano de contingência para desastres naturais e climáticos. O encontro aconteceu ontem na nova sede do órgão, no bairro Imigrantes. Entre as novidades estão o mapeamento de rotas de fuga, pontos de apoio e locais de abrigo, em parceria com a Organização Internacional para as Migrações. O município também recebeu novas placas de sinalização para orientar a população em situações de emergência. Segundo a Defesa Civil, o próximo passo será disponibilizar um mapa que mostrará até onde a água pode chegar em cada região durante as enchentes.
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1: A expectativa de vida ao nascer no Rio Grande do Sul atingiu quase 76 anos e meio no triênio 2022-2024. Entre as mulheres, o indicativo foi de 79 anos. Já entre os homens, alcançou 73 anos. A diferença entre sexos foi de 6,33 anos. No mesmo período, os cidadãos de 60 anos ou mais passaram a representar pouco mais de 20,5% dos habitantes do estado, enquanto a participação de jovens com menos de 15 anos caiu para 17%. Em 2024, a população estimada no Rio Grande do Sul era de 11.229.915 pessoas. Entre 2000 e 2024, o estado cresceu quase 9,5%, com um acréscimo de cerca de 960 mil habitantes. No mesmo período, o número de pessoas com 60 anos ou mais aumentou em mais de 1 milhão e 200 mil.
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1: A Prefeitura de Encantado protocolou um projeto para captar mais de 1 milhão de reais do programa Arboriza Cidades, do Ministério do Meio Ambiente. A proposta, chamada Encantado Mais Verde, prevê o plantio de 3 mil mudas de espécies nativas, a criação de corredores ecológicos ligando parques e praças e a recuperação de um trecho do Arroio Lambari. O projeto também inclui a elaboração do Plano Municipal de Arborização Urbana. Segundo a Prefeitura, a iniciativa busca reduzir as ilhas de calor, ampliar as áreas verdes e preparar a cidade para os impactos das mudanças climáticas. A notícia completa você confere no nosso site rdencantado.com.br.
0: Bom dia aqui para Kátia Torres Marques e o amigo Flávio lá na linha São Luís. Também conosco aqui o Nelson Facchini, em Presidente Epitácio São Paulo, a Neiva Canepli Johan, a Luciane Marcos Franchini, lá na linha Alegre Caravagem Mussum, mandando um oi aí para a Profelize e para o amigo Jamir. E também tem a participação aqui, a Profelize diz que o pessoal elogiou muito o mondongo feito pelo nosso amigo Gilmar Possebon. Ah, o Gilmar faz um mondongo que é uma maravilha, um espetáculo. Grande Gilmar Possebon. 7:13, 7:13. 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
1: A cidade de Lajeado vai receber R$100 mil do Fundo Estadual de Proteção e Bem-Estar de Animais Domésticos. O recurso será utilizado para ampliar as ações de proteção animal, com cerca de 300 castrações gratuitas de cães e gatos, além da implantação de microchips e o cadastro dos animais no Sistema Nacional Simpatinhas. Segundo a Secretaria de Meio Ambiente, a iniciativa reforça o controle populacional, prevenção de doenças e promoção da saúde pública. A prioridade será atender animais resgatados e de famílias inscritas no CAD Único.
0: Agora é hora das informações econômicas, aqui no Bom Dia, chegando com o colega Claudinei Coferri.
2: E com o aumento das tensões entre Estados Unidos e Irã, que voltaram a trocar ataques no quinto dia seguido de agressões. O dólar fechou ontem com alta de 0,01%, cotado a R$5,07. Já o Ibovespa, principal índice da Bolsa Brasileira, fechou o pregão de ontem, com recuo de 0,35%, nos 175.947 pontos. Em alta, o euro fechou ontem cotado a R$5,82. E com as tensões no Estreito de Hormuz continuando a trazer preocupações sobre o mercado internacional de petróleo, o barril de petróleo tipo Brent, referência para o mercado internacional, fechou ontem com alta de 1,23%, cotado a US$ 85,77. Cadernetas de poupança com aniversário hoje tem rendimento de 0,67%. E o governo elevou a estimativa para a inflação oficial desse ano, de 4,5% para 5,1%, diante da persistência das pressões sobre os preços, especialmente dos alimentos, e dos reflexos do conflito no Oriente Médio sobre a economia global. Com isso, o Ministério da Fazenda projeta um estouro da meta de inflação. O Ministério também aponta outros fatores que podem manter a inflação pressionada nos próximos meses. Entre eles estão o espaço remanescente para o repasse dos preços do atacado ao consumidor, o que pode elevar os custos de bens industriais, e o aumento da probabilidade do fenômeno El Niño mais intenso. Com as informações da economia, repórter Rádio Encantado, Claudinei Coferri.
0: 7:16, 7:16. 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
1: A Câmara dos Deputados aprovou 6 medidas provisórias que liberam mais de R$1 bilhão em créditos extraordinários para o governo federal. Os recursos serão destinados à defesa civil, reconstrução de municípios atingidos por desastres climáticos, apoio à agricultura familiar, subsídio ao gás de cozinha e combate a incêndios florestais. Entre os maiores repasses estão 337 milhões de reais para prevenção de incêndios, 330 milhões para reduzir o preço do gás de cozinha e 285 milhões para recuperar cidades afetadas por enchentes. As propostas seguem agora para análise do Senado.
0: 7:17, logo mais tem o Boca no Trombone aqui no Bom Dia Região dos Vales, o espaço da participação do ouvinte. Dá tempo ainda de você mandar para cá o seu recado, manda pra gente a sua reclamação, a sua reivindicação, a sua sugestão, o seu elogio. 3751-1580, ou através do nosso WhatsApp, o 999-88-1543, porque logo mais tem o Boca no Trombone aqui no Bom Dia, o espaço da participação do ouvinte.
1: A Prefeitura de Encantado iniciou a obra de macro drenagem da área central, com investimento de 17 milhões e 700 mil reais por meio do novo PAC. O objetivo é ampliar o escoamento da água da chuva e reduzir alagamentos. A primeira etapa acontece no bairro Porto 15, um dos mais atingidos pelas enchentes de 2023 e 2024. Também haverão intervenções no Arroio Santa Clara, ligando o centro ao Rio Taquari. Segundo a Prefeitura, a obra é uma das maiores da história do município e deve aumentar a segurança da população em períodos de chuva intensa.
0: Uma notícia que está no portal UOL: o diácono morto a tiros por policiais militares na zona leste de São Paulo foi alvo de disparos no pescoço, nuca e coxa direita. José Carlos da Rocha Sobrinho morreu durante uma abordagem da polícia. Ele foi baleado por agentes do CEAP, Companhia de Ações Especiais da Polícia, na noite da última segunda-feira, na zona leste da capital paulista. O religioso foi morto após ser abordado pela polícia dentro de um carro. Os agentes disseram em depoimento que José Carlos negou a ordem de parada e que teria apontado uma pistola Glock calibre 380 contra os agentes, que resolveram reagir disparando contra o diácono. No boletim de ocorrência, consta que o diácono levou um tiro na região occipital, conhecida como nuca. A Polícia Civil requisitou exames junto ao Instituto de Criminalística para apurar as causas da morte e o protocolo dos agentes envolvidos. Uma pistola com munições foi apreendida, de acordo com a Secretaria da Segurança Pública de São Paulo. O veículo da vítima também foi periciado. Policiais usavam câmeras corporais, mas elas estavam desligadas, de acordo com o registro da ocorrência. A Secretaria Estadual da Segurança Pública de São Paulo disse que o protocolo de uso dos equipamentos será apurado e o caso também acompanhado pela Corregedoria da Polícia Militar Paulista. Familiares da vítima disseram ao portal UOL que ele não oferecia risco para a polícia e que não estava armado. José Carlos foi identificado como pastor, mas era diácono. Ele havia levado uma fiel em sua casa na noite dos disparos. Testemunhas também disseram que policiais tentaram intimidar e que só apresentaram a ocorrência na Polícia Civil 4 horas após o ocorrido. Moradores da comunidade em que José Carlos morava chegaram a protestar e interditar uma via no fim da noite de terça-feira e seguem pedindo justiça. O homem deixou esposa e filhos, incluindo uma criança de pouco mais de 1 ano de idade.
1: O Sicredi Região dos Vales promoveu na última terça-feira, junto à sua sede em Encantado, a edição, mais uma edição do evento Juntos pela Região, reunindo cerca de 700 pessoas. A iniciativa reconheceu mais de 300 entidades e projetos apoiados pela cooperativa nos 18 municípios da região, nas áreas da cultura, educação, esporte, saúde, inclusão, segurança, solidariedade e sustentabilidade. A programação contou com a exibição de um documentário mostrando o trabalho de 7 entidades beneficiadas e com a palestra A Ciência da Felicidade, ministrada pelo professor Gustavo Arns. O presidente do Sicredi Região dos Vales, Ricardo Tché, destacou que o evento valoriza o trabalho voluntário e reforça a parceria com as entidades que apresentam seus projetos diretamente às agências da cooperativa para análise e possível apoio.
0: 7:21, nós vamos ao intervalo comercial. Depois do intervalo comercial, tem as informações do tempo, tem o resumo, tem as informações do Boca no Trombone, aqui no Bom Dia, Região dos Vales, da sua Rádio Encantado. 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

0: minutos, 7:27, a temperatura tá na marca dos 14 graus aqui no Bom Dia, região dos Vales. Daqui a pouquinho tem o recado da nossa amiga Ecléia aqui em nossa programação. 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
1: Bom dia para Nilce Maria dos Santos, a Moa lá na Serrinha, na nossa companhia, também o Milton, Jair Miller, Marlete Dick, a Maria Glória, a N. Alves da Silva nos acompanhando lá do Rio de Janeiro, ainda conosco Darley Lapazini, a Laudice Zimmer, a Alemana Nogueira, ainda a Jovita Sigolia, a N. Alves da Silva nos acompanhando lá do Rio de Janeiro, ainda conosco Darley Lapazini, a Laudice Zimmer, a Alemana

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1: Agora dica de saúde, chegando com a Ecleia aqui no nosso Bom Dia Região dos Vales da Rádio Encantada. Ecleia, tudo bem? Bom dia.
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1: Aí o recado, a dica de saúde da Ecleia aqui no nosso Bom Dia Região dos Vales da Rádio Encantado, na manhã desta quinta-feira, na manhã deste quintou. 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
3: Ar mais quente atua sobre o território gaúcho nesta quinta-feira, que ainda começou fria em algumas áreas. Hoje, no Vale do Taquari, o sol predomina ao longo do dia, mas aparecem algumas nuvens no céu. A temperatura na madrugada até uma certa hora estava baixa, inclusive caiu abaixo dos 10 graus em alguns locais, chegou a 8, 9 graus, mas agora, mais para o final da madrugada, já tivemos temperatura até próxima dos 15 em diversos pontos da região, entre 13 e 15 graus. Durante o dia vai esquentar mais do que ontem e as máximas vão atingir entre 27 e 29 graus. Na sexta, a massa de ar quente ganha força e o sol aparece com nuvens na região. A temperatura vai ter uma elevação mais acentuada. As mínimas, de um modo geral, vão ficar entre 15 e 17 graus. E as máximas vão atingir entre 31 e 33 graus. No sábado, o sol aparece com nuvens, mas da tarde para a noite as nuvens aumentam e provocam chuva, que pode ser localmente forte, com risco de temporal, sobretudo no período noturno. segue elevada a temperatura. As máximas novamente devem atingir entre 31 e

0: 33 graus. No domingo, o tempo vai ficar instável, com elevado risco de chuva forte e volumosa e também de temporais localizados, com vento forte e queda de granizo. Sobe menos a temperatura. As máximas vão ficar entre 23 e 25 graus.
1: Tá aí o Luiz Fernando Artigal trazendo as informações do tempo aqui no nosso Bom Dia, Região dos Vales da Rádio Encantado.
2: Nosso bom dia vai para Elaine Maria Azevedo, lá em Roca Salles, Cláudia Matos, a Carla Piaceta, a Tere Lisboa, a Fátima Esfoli e também o Joé Gonzatti mandando seu bom dia através do nosso Facebook.
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4: Bom, vamos lá então para o Boca nesta manhã de quinta-feira. É, pessoal ligou agora na parte da manhã da comunidade de São Roque aqui de Encantado. Disse, ó, tem dois cachorros aqui de grande porte, um de cor marrom e outro de cor preta, que estão soltos aqui. E o detalhe é que eles ficam atacando as pessoas na rua, ficam atacando os cachorros menores, animais menores, gato, cachorro, tudo. Estão entrando no potreiro aí, acabam atacando inclusive animais, animais menores, terneiros aí, que estão na, o terneiro, ovelha, o que tem na, no pasto aí, o que tá no potreiro, estão sendo atacados então por esses dois cachorros, um de cor marrom e outra de cor preta. Eles apareceram aqui, não se sabe de onde veio, de quem é, mas a gente precisa de providências de forma urgente aqui na comunidade de São Roque, porque esses dois animais estão, dois cachorros grandes aí, estão promovendo uma verdadeira desordem aqui na comunidade. Também não é nenhuma novidade, a gente já falou em outras oportunidades aqui, aquela área aqui de escape que foi colocada na RS-129, né? Na famosa Serra de Mussum, que teria sido colocado um material que não surtiu efeito num primeiro momento. O caminhão passava e estava muito socado aquele material e não tinha a condição então de parar o caminhão aí. E aí foi, e a gente tem esta informação, né? Foi feito um trabalho, ou foi sugerido, ou um caminhoneiro entrou lá propositalmente, e que para provar que na verdade estava errado. E isso foi um trabalho, vamos dizer o seguinte, meio que combinado, né? Tu entra aqui para a gente provar que funciona. E agora, recebo de novo essa informação de que tem uma brita muito fina e está muito socada e que já estão passando caminhões lá que precisaram, não surtiu nenhum efeito aquela caixa, aquela rampa de escape, aquela caixa de brita que temos aí na RS-129. Do ouvinte, olha, se alguém precisar passar por ali, não vai parar. Vai ter que parar do mesmo jeito aqui no começo, no sentido Mussum-Aguaporé, tem uma defensa metálica e alguns tonéis aí de água, né? Então, ali pode ser que pare. Agora, na caixa da brita, não vai parar e não tem como parar, porque todo aquele material está muito compacto, ele está socado e aí não vai parar porque tem esta situação aí que acabou cedendo, tá? Esta situação que vem. A outra que vem, salão comunitário do bairro Porto 15. Foram quebrados 10 vidros em 5 dias. O pessoal da diretoria já tem suspeita dos responsáveis pelos atos de vandalismo. Inclusive solicitou imagens das câmeras de segurança de vizinhos. estão instalando câmeras agora de segurança também no ginásio. Então, 10 vidros em 5 dias, 2 por dia.
5: Isso, a média de 2 por dia.
4: Média de 2 por dia, né?
5: O pessoal estava indignado ontem à noite, a gente esteve lá para o jogo de voleibol, né, de Lamari. O pessoal da diretoria conversava com a gente, indignado com esse tipo de situação, vandalismo, né? 10 vidros quebrados aí em 5 dias. E até uma lixeira, tentaram arrancar fora, tirar... Estragar, não era nem para roubar, eu acho que era mais era para estragar mesmo. Situações que não tem explicação, né?
4: Depende da lixeira, tem valor, né?
5: É, tem isso também.
4: Se é ferro, né? Se é ferro, alumínio, depois vende, né? Troca ali por uma pedrinha, né? Um cigarrinho, uma pedrinha, e assim vai sucessivamente. É dessa forma, se é ferro, se é alumínio. Acaba vendendo como material reciclável para repassar.
5: Mas agora, fiquem no o pessoal fica atento aí.
4: Fica no bico, né? Porque
5: o pessoal tá no bico deles aí.
4: É, então tá. Então,
5: como é que tá cometendo esses atos de vandalismo aí, vão pegar.
4: O que leva uma pessoa a quebrar o vidro? E o vidro não tá no chão, né, Jânio?
5: Não, não.
4: Ele não tá no chão, né? Tá lá em cima. Tá lá em cima,
5: no alto.
4: Bem alto.
5: No
4: alto, bem alto. E aí quebra com o quê? Bodoque?
5: É, deve atirar pedra, né?
4: Pedra. Que pra quebrar o vidro lá, tu tem que te esforçar, né? Tem que fazer um bom esforço aí pra chegar lá e é bem difícil, bem complicado, né? Tu chegar ali, Dilamar é fácil. Sim, mas tu tem que ir lá pra fazer isso, né?
5: Sim.
4: Tu tem que ir lá pra fazer isso, é isso que eu falo, né? Tem que ir lá pra cometer esse desatino e essa situação aqui. Outra que vem. Bom dia. Aqui é uma do selo Ed Encantado, tá?
5: Opa.
4: Aqui é uma do selo Ed Encantado. É revoltante ver a falta de respeito de motoristas de Encantado, que continua estacionando nas esquinas em cima de faixa de segurança. Além de ser uma infração, coloca a segurança de todos em risco. Quem precisa atravessar uma via de carro também sofre com essa situação, pois um veículo parado na esquina tira totalmente a visibilidade. Muitas vezes, o motorista não consegue enxergar quem está vindo pela rua e quem está na outra via também não consegue ver o movimento, aumentando o risco de acidentes. E para os pedestres é ainda pior. A faixa de segurança perde a função quando o trânsito não permite uma visão segura da travessia. Fica o apelo. Vamos ter mais consciência e respeito. Um minuto de comodidade para estacionar errado pode causar um problema muito maior. As ruas são de todos e a segurança deve vir em primeiro lugar. Essa aqui é daquela, é do selo, é de Encantado. Selo é de Encantado, tá? Selo é de Encantado. Essa aqui falando sobre a questão do estacionamento, a questão da falta de sinalização, falta de respeito, né? A falta de respeito com as normas de trânsito. Isso aí agora aqui no centro... Tu vai encontrar vários problemas, tu vai encontrar vários carros estacionados aí onde não deveria, na esquina, entrada e saída de garagem, faixa de pedestre, é assim, ó. Chegou primeiro, estaciona.
5: Uhum.
4: Chegou primeiro, estaciona.
5: É bem assim.
4: Tá correto ou não tá? Não importa.
5: Não importa.
4: Tem lugar, estacionou.
5: Vale tudo.
4: Vale tudo, né? É, vale tudo.
5: Cada um se vira do jeito
4: que quer. Cada um se vira, E aí depois, pedestre, pessoas que transitam pela rua, que se... virem.
5: Faça
4: do teu jeito também. Cada um faz do jeito dele. Eu não consigo entender aqui porque que nós... É uma questão cultural que nós temos Encantado. É uma questão cultural que nós temos Encantado. E aí nós saímos daqui, a gente percebe e vê isso, de muitos motoristas, né? A gente percebe isso de muitos motoristas que saem daqui e vão para outros lugares, né? Vão aí para Lajeado, por exemplo, e aí tu vai lá e tu estaciona correto.
5: Sabe por quê?
4: Existe fiscalização e existe punição.
5: Aqui infelizmente não tem fiscalização.
4: Isso aí.
2: Tu sabe que uma vez eu fui para uma cidade vizinha com os amigos meus e eles disseram assim: meu Deus, como o povo daqui é educado no trânsito. Eu olhei, não, nós que somos mal educados.
4: É isso aí. Essa é a realidade.
5: Isso é.
4: A gente falava semana passada, eu sei que tem muita gente que é contra rótulos aqui, rótula ali, rótula lá e tal. E aí, semana passada, eu conversava com meu filho, né? Diz ele: pai, eu não sei o que eles reclamam da rótula. Tu vai na cidade como Gramado, Canela, cada esquina tem uma rótula. Cada esquina tem uma rótula. Não tem acidente. Não se vê acidentes graves. Tu não vê este desrespeito que temos com o trânsito, como nós temos aqui em Encantado. tá? O Lucas, pergunta agora. O sofá conseguiu atravessar a rua?
2: Não, ele tá ainda lá.
5: Eu ia falar ontem de noite, quando voltava do 15 com a minha filha, nós até paramos na faixa de segurança para ver se ele...
4: Passava.
5: Ele passava, mas não, ele continua lá na... Lá.
2: Ele, hoje, antes das 5, ele tava lá escorado na placa de pare.
5: É.
2: É, ele, tá, ele cansou, daí ele se escorou.
5: Se escorou.
2: E com as pernas para cima.
5: Isso, tá com as pernas para cima.
4: É, cansou, né?
2: Sim.
4: Sabe que tem pra circulação, tem uma indicação médica também, que às vezes tu deita assim, deixa o corpo mais baixo que as pernas, né?
2: Sim,
5: deve ter sido
2: circular,
5: isso.
2: Né?
4: Circulasse, pra circulação, sim. Então ele deve estar com um problema nisso.
2: Ou ele cansou de esperar alguém pra alguém parar, né?
4: Eu acredito que ele foi no cardiologista ontem, aí nosso colega Tramontini também, também foi, desculpe, ontem, né?
5: E tá bem o Tramontini?
4: Tá, bem melhor que amanhã.
5: Tá bom.
4: O corpo foi liberado. Não, o nosso colega Tramontini foi no... Mas foi um exame de rotina, pronto, tá, pra gente não apavorar ninguém, tá? Mas um exame de rotina. E aí, ele mandou ficar, mandou ele deitar, né? Mandou ele deitar também, deixar as pernas um pouco mais altas pra circulação, né?
5: Ah, sim.
4: Então, é uma mesma indicação, que tem pro sofá.
5: Fizeram pro sofá.
4: Exatamente. Tu deixa as pernas um pouco mais altas em algum período do dia aí pra ter uma circulação um pouco melhor das tuas pernas no sangue.
5: 7:44 e segue lá o sofá, né? 7:44. 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
4: Ouvinte também colabora aqui, sem contar os carros que ficam embicados nas entradas de garagem, com parte em cima da calçada. A calçada é espaço para as pessoas caminhar, não para servir de estacionamento ou garagem. A gente já falava antes, né? Cada um estaciona do jeito que bem entende.
5: Cada um se vira do jeito que pode. Exatamente. Essa é a lei aqui de Encantar.
2: É um estacionamento francês, à la vontade.
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4: Mais uma que vem aqui. Moro na Rua Elídio Poça. Tem várias pessoas que trabalham de noite na Dália. Não tem mais como descansar, tanto cachorro solto, uma vergonha. Não sabemos mais o que fazer. Onde é que é essa rua agora? Não lembro.
2: Porto 15.
4: Então tá. Então o pessoal reclamando lá que tem muito cachorro solto aí. Mais uma situação, meu caro Alexandre.
5: Pois não.
4: Do selo Ed Encantado. Mais uma situação do selo Ed Encantado. É ali na frente da AME. Adivinha?
5: Que tem na frente.
4: O pessoal fez a poda por ali, né?
5: Ah, sim.
4: Uhum. E aí misturou tudo. Tá aqui a foto.
5: O lixo doméstico com...
4: Com...
5: Que é colchão? O que é que tem ali?
4: Ah, claro, né?
5: Colchão. Colchão sempre tem, né?
4: Colchão sempre tem.
5: Colchão brota aqui Encantado.
4: É, colchão brota, né? É, eles brotam aqui Encantado, né? Tá? Então, assim, ó. E aí, como é que o pessoal vai fazer esse recolhimento aqui lá? Como é que vai fazer o recolhimento?
5: Não sabe nem o que é o que, né?
4: Exato. É entulho, né? É o lixo verde, né? Das podas que fizeram, colocaram lá. E só que do outro lado aqui tem um saco de... Parece que é da poda também, mas tem lixo doméstico. E pra variar tem um colchão!
5: Um colchão.
4: É, quem quer um colchão? Quem quer comprar um colchão? É um colchão de casal.
5: Colchão de casal.
4: D28. É da... Qual é a marca? É, vamos, quem quiser comprar um colchão aqui, não aparece aqui. Tá? Então, como é que vai ser feito esse recolhimento aqui? Quem é que vai lá separar? E aqui tem do lado e em cima também tem as sacolinhas. Como é que vai ser separado? Quem é que vai lá? Quem vai passar lá? É, vai ser para fazer isso aqui, fazer esse recolhimento? Vai ser o caminhão do lixo doméstico ou o caminhão do entulho para amanhã?
5: Uhum.
4: Ou de hoje? Tá? Então, mais uma vez. Ali, a AME também é premiada, né? Ali na região da AME é premiada sempre, né?
5: Sempre.
4: Todo mundo coloca ali o lixo ali. Esta é mais uma do selo Ed Encantado. Bom, que eu tenho...
2: Dila, aproveitando que tu tá falando em lixo, a Prefeitura aqui de Encantado tá fazendo uma pesquisa aí, um questionário, para avaliar a coleta seletiva aqui no município. Nós publicamos essa informação aqui no Facebook da Rádio Encantado, também no nosso Instagram, no site também está a notícia dessa pesquisa que está sendo feita. E o que me chama a atenção é que muitas vezes o pessoal fica ali se desgaiando nos comentários. Eu tenho uma sugestão para quem está fazendo isso. Ali no Facebook, está em cima da notícia, está o link que tu pode acessar e responder a pesquisa. Então, tudo bem, pode comentar. Mas pega, abre o link e responde a pesquisa. Porque o pessoal da administração quer entender qual é a dificuldade que nós temos na coleta do lixo aqui em Encantado. Que dia passa? Está passando caminhão? Está recolhendo certo? Não está recolhendo? Então, eles precisam desse retorno da população. Então, antes de ficar se xingando nos comentários, acessa o link e responde a pesquisa.
4: É um link para uma pesquisa, tá? Tu não tem nada que fazer? Em vez de ficar xingando, ofendendo, falando algumas coisas, bota o dedinho naquele lugar lá.
5: Aonde?
4: Naquele lugar, tá?
5: Tá bom.
4: Bota o dedinho lá naquele lugar lá que resolve muito o problema, tá? Então, terra de ninguém, né? Terra de ninguém é a questão do Facebook, ok?
5: Tá bom, então.
4: Isso que nós temos hoje.
5: Tá bom. Bom dia aqui pro amigo Nelei Lanzini, tá tomando lá o seu Shima gostoso, gostoso, com erva mate da família e acompanhando a nossa programação aqui do Bom Dia Região dos Vales. 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
2: Bom dia pro Joaquim Fussiger, o Gilmar Divino Reginato, Noimar Borba lá em Riqueza, Santa Catarina, ainda conosco a Maria Estela Lourenzi, a Eni Ludke Pereira, a Maristela Vígolo e a Nereida Fontana também participando através da nossa live no Facebook.
5: Intervalo comercial, a gente já volta com os destaques do esporte aqui no Bom Dia. 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

0: 7:54, 7:54, 14 graus a temperatura. 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
1: Agora faltando 5 minutos para as 8 horas da manhã, as informações do esporte chegam no Bom Dia com oferecimento da Farmácia Central. 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
0: Começando pela Copa do Mundo. Ontem, a seleção da Argentina garantiu vaga na final da Copa do Mundo de 2026, ao derrotar a Inglaterra de virada por 2-1. Gordon abriu o marcador para o selecionado inglês aos 9 minutos do segundo tempo e aos 40 minutos, Enzo Fernandes empatou para a Argentina. Nos acréscimos, Lautaro Martínez fez o segundo gol da seleção da Argentina. E agora, a Argentina e a Espanha vão decidir o título da Copa do Mundo no próximo domingo, 16h, em Nova Jersey. O 16h, horário de Brasília, né? E no sábado, decisão do terceiro lugar entre França e Inglaterra, às 18h. E hoje será retomada a disputa do Campeonato Brasileiro de Futebol da Série A. Dois jogos estão marcados para a noite desta quinta-feira, ambos iniciando às 19h30, Botafogo e Santos e Vitória contra o Vasco da Gama. O Grêmio tem sua primeira partida no Brasileirão amanhã contra a equipe do Mirassol, às 20h, no interior paulista. E o Internacional volta a jogar pelo Brasileirão na quarta-feira da semana que vem, quando enfrenta o Cruzeiro no estádio Beira-Rio, em Porto Alegre. É a retomada, então, do Campeonato Brasileiro de Futebol a partir desta quinta-feira. Falando ainda a respeito do Grêmio, contratou o lateral direito Diego Caíto, da equipe do Goiás. O jogador chega a Porto Alegre hoje e assina contrato de 1 ano com o tricolor gaúcho, ele que vem por empréstimo da equipe goiana. O Grêmio também tem interesse na contratação do zagueiro argentino Nicolás Valentini. E Gabriel Meck está sendo vendido para o Shakhtar Donetsk da Ucrânia, valor da negociação 12 milhões de euros. No lado colorado, novamente o goleiro Rocher lesionado. Isso mesmo, se reapresentou aí depois de disputar a Copa do Mundo pela seleção uruguaia, onde inclusive participou dos últimos 45 minutos da seleção uruguaia na Copa, quando foi desclassificada. E o Rocher chegou a Porto Alegre com uma hérnia de disco. E por isso que o Internacional buscou aí um novo goleiro, contratou o Matheus Cunha junto ao Cruzeiro. Então, num primeiro momento, Rocher ficará de fora dos jogos da equipe do Internacional. E também hoje, pelo Campeonato Brasileiro da Série B, tem uma partida que será disputada na abertura da rodada. CRB e Náutico se enfrentam às 20h. O Juventude, quinto colocado, joga amanhã contra a equipe do Cuiabá. E a Federação Gaúcha de Futebol adiou para quarta-feira o jogo decisivo da Copinha 2026. A Copa Federação Gaúcha de Futebol tem Brasil de Pelotas e Gramadense, então, programada para quarta-feira da próxima semana, às 19h, no estádio Bento Freitas, em Pelotas. Primeiro jogo, o Gramadense venceu por 1-0. Esse jogo estava marcado para o próximo domingo, mas em função da previsão de chuva, de temporais aí para o final de semana, a federação optou em realizar a partida na quarta-feira da semana que vem, valendo o título da competição. Estes os principais destaques do esporte para hoje aqui no Bom Dia.
1: 2 minutos faltando para as 8h da manhã, pois o governo brasileiro informou que vai recorrer à lei da reciprocidade econômica após os Estados Unidos anunciarem a tarifa de 25% sobre diversos produtos brasileiros. A medida, confirmada pelo presidente Donald Trump, entrou em vigor e foi justificada pelo governo norte-americano com alegações sobre práticas comerciais consideradas injustas. Em nota, o governo brasileiro repudiou a decisão e afirmou que iniciará os trâmites para aplicar a lei aprovada no ano passado, que permite responder a medidas unilaterais que prejudiquem a competitividade do país. O caso também será levado à Organização Mundial do Comércio.
0: Bom dia aqui para nossa ouvinte, a Sandra Reis, está mandando aqui o seu bom dia, mandando aqui o seu recado, a sua participação, ela que torce para a Argentina aí na final da Copa. E o pessoal da Administração Municipal de Encantado, o amigo Evaldo, manda aqui já o cronograma de recolhimento de resíduos verdes de entulhos para a próxima semana. De segunda-feira, dia 20 de julho, até quinta-feira, dia 23, o trabalho será realizado nos bairros Nossa Senhora Aparecida, Navegantes, Planalto e Santa Clara. E na sexta-feira, dia 24 de julho, como tradicionalmente acontece nas sextas-feiras, no centro de Encantado, cronograma então de recolhimento de resíduos verdes e entulhos aqui na cidade de Encantado.
1: Nosso bom dia também para Ana Maria Reginato, Jorge Zanella, Dorli Fleck, a Odete da Lavecchia da Silva e também a Genoveva Rissardo, que participam através da live no Facebook.
0: 8 horas pontualmente, depois do intervalo, Dilamar dos Passos comanda aqui o Bom Dia Região dos Vales da Rádio Encantado. 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
12: Oito horas e cinco minutos, 8:05, 14 graus é a temperatura no ar. Um bom dia, região dos vales, aqui na programação da Rádio Encantado, manhã então desta quinta-feira. Nesta última hora, né? 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Pois bem, ontem à noite foi realizada, junto à Câmara de Vereadores do município de Mussum, uma audiência pública, né, para debater aí a expansão urbana e drenagem. principalmente aquela situação que vem aí impactando moradores da entrada do bairro José Marcolim e também do outro lado, que era a parte mais baixa da área central do município mussunense, por ocasião então também do bairro José Marcolim, o bairro Guaporé. Estava convidado aí, esteve presente ontem o doutor Heráclito Barreto Neto, ele que é promotor de justiça da comarca de Encantado, a administração municipal que esteve representada lá ontem, inclusive prefeito e secretários, a EGR, que infelizmente é a empresa que está fazendo aquela obra que não mandou nenhum representante, e também uma representante da BRS Empreendimentos, que é responsável pela obra do mirante das pontes no município de Mussum. Durante a audiência foi discutido principalmente então esta área que está recebendo toda a água, por ocasião da supressão, a retirada da mata nativa, ou da mata que tinha para a empresa, e a representante Jennifer Hars também ressaltou de que todos os trabalhos propostos e todo o loteamento foi feito dentro de todas as normas técnicas e que inclusive toda a documentação está à disposição da comunidade que precisar. A empresa EGR, que não esteve presente, há uma negociação aí, na verdade há uma promessa, mas uma promessa verbal há muito tempo de que vai fazer esta obra de drenagem, e o município, por sua vez, está com as mãos atadas, que não sabe mais para que lado vai, o que dizer e o que fazer em função desta obra que deveria, no entendimento de todos, ser feita de forma conjunta para evitar o alagamento nestas casas, nestas residências. Nós vamos repercutir agora, então, a partir deste momento, as manifestações na noite de ontem, inclusive temos aí para sequência uma manifestação do Marcelo Pedretti, ele que foi o representante dos moradores daquela comunidade ontem à noite, ou daquelas comunidades na noite de ontem, e que se diz, né, que saiu daquela audiência pública intranquilo, em função de que muito foi ouvido e de que também as pessoas estão aí com toda a dificuldade em função desse próximo final de semana. Também já está previsto a partir da manhã a chegada do fenômeno El Niño aqui no estado do Rio Grande do Sul e especificamente em nossa região, mas e que tem esta dificuldade para toda aquela comunidade. Começamos então ouvindo aí a representante da BRS Empreendimentos, a Jennifer Hart.
3: Bom, quero primeiramente agradecer o convite de estar aqui presente, porque eu acho que a gente foi convocado para essa reunião por questionamentos bem pertinentes da população. São preocupações, né, perfeitamente compreensíveis, e está aqui também a oportunidade de poder trazer, né, as informações que se dá pela parte do empreendimento. O que eu gostaria de falar, e aí não é uma fala técnica, que eu acho que tem oportunidade para outras pessoas falarem, é que como uma obra nova, eu acho que traz sim, né, desafios sempre para o município e uma nova dinâmica, especialmente diante de situações como foi as chuvas, as enxurradas, né, e mais especificamente falando enquanto pavimentação, né, a forma como a água vem escoando lá de cima é diferente, essa velocidade é diferente, então a forma como aconteceu algumas, né, eventos pontuais, a gente entende esses desafios, e da nossa parte, tudo que foi colocado, questionado ou que se viu como oportunidade de resolver a partir dos problemas que apareceram, a vizinhança, né, a água que foi passando, as empresas que tem ali perto, a gente teve a preocupação de sanar esses problemas. Então, à medida que a obra foi acontecendo, a gente buscou solução com mais bueiros, com aumento de bueiros que já eram, né, existente. Teve enxurrada com terra que tinha sido movimentada recentemente, que acabou entupindo bueiros. A gente buscou o desentupimento disso. Então, todas as atividades que foram colocadas como possíveis soluções para aqueles problemas que apareceram, a gente estava, né, prontamente disponível para resolver, e a gente buscou fazer tudo aquilo que estava, sim, na nossa alçada. Inclusive, tudo que foi projetado ali enquanto drenagem, houve desde o início uma preocupação né, de poder atender essa questão das águas, a drenagem, e toda obra ela sempre escoa, né, canaliza para alguma rede que já é existente. Então, anteriormente, né, ao empreendimento, toda a bacia ali para onde a água corria se dava para a mesma direção. Inclusive, a gente teve a preocupação de projetar a divisão dessa água para que justamente não viesse tudo para o mesmo lado, tá? Inicialmente, a gente procurou também conversar, inclusive com a EGR, que infelizmente não está aqui presente, com a preocupação de problemas que já eram existentes no município, porque essa água que acumula no ponto aqui mais baixo, a gente sabe que já existia um problema previamente ao loteamento e que uma obra nova traz alguns desafios, sim, a gente entende isso. Então, a gente procurou, junto a esses órgãos, solução. Houveram conversas, promessas que infelizmente não estão sendo cumpridas. Então, o que eu posso trazer aqui para vocês é que sim, sempre existiu uma preocupação e prontamente a busca por soluções que tivessem sim da nossa alçada, e tudo projetado, inclusive exigido por lei, né, tudo que foi apresentado como solução foi feito, né? Hoje, né, se tem um questionamento de para onde essa água está escoando, que vem justamente para o bairro aqui embaixo, que pega ali na rua, na Luiz Signori, né? Há um questionamento que esse escoamento deveria ir para o outro lado, e aí nós estamos entrando numa discussão que se dá da responsabilidade de uma alçada que não é mais do empreendimento, né? Então, a gente busca, né, momentos como esse justamente para conversar e que todas as partes responsáveis possam se envolver buscando a melhor solução. Então, de um primeiro momento, né, a minha fala é nesse sentido de deixar todo mundo tranquilo, que a gente está sim sempre aberto a conversar, a solucionar, e a gente entende que até então tudo que era da alçada do empreendimento foi feito. Então, deixar essa palavra de tranquilidade para o pessoal.
12: Esta então a representante da BRS Empreendimentos, a Jennifer Hart. O prefeito Amarildo Baldasso também fez um histórico do que tem a promessa por parte da EGR de que este trabalho vai ser concluído para depois ser aberto, exatamente, vai ser feito um asfalto, ou já foi feito, em grande parte, depois esse asfalto vai ser destruído uma parte dele, e para então esta canalização daquela água.
13: Quando, antes das enchentes, acho que ninguém talvez imaginasse que isso ia acontecer. Tudo bem, sempre teve esse problema da água, eu estou aqui em Mussum há 40 anos, sempre tivemos esse problema dessa água, né? Porque essa água, tu vai ver, ela atravessa o asfalto duas vezes, ela atravessa o asfalto, ela passa no meio das casas, ela atravessa o asfalto e não vai dar volta. Então, se nós vamos olhar, o caminho sempre foi errado. Mas não adianta nós achar culpado agora, temos que resolver esse problema. E quando começou, depois das enchentes aí começou mais problema, que essas famílias que moram mais na beira aí, que começou a dar problema, tentamos resolver, tentamos achar a solução para isso, né? E me lembro, na época, já foi feita a reunião com o EGR, né? Para achar uma solução dessa água, que estava sendo construído um loteamento novo, porque nós estamos assim, se nós ficar aqui, as pessoas ficam na água. Se nós subir, a água vai afetar as famílias, porque a água vai, quanto mais pavimento tem, mais velocidade a água tem, mais água vem, mais velocidade, e mais prejudica, que está aqui embaixo. Então nós entramos assim, que nós vamos retirar as famílias todas aqui de baixo, que não tem lugar para botar lá, lugar mais alto. E é assim que acontece, né? O que aconteceu por causa disso aqui, nós tentando resolver. Eu estava falando antes com o promotor, então quando nós começamos a falar com o Egério, o que nós tínhamos que fazer para resolver esse problema, né? A solução seria não atravessar mais o asfalto, sabe? Manter o lado esquerdo do via, fazer uma drenagem até o final e ela sair direto no Guaporé. Resolvido o problema para todo mundo, não tinha problema nenhum. Mas entre falar e fazer é muito diferente, né? E aí a GE veio com um projeto. O primeiro projeto não deu certo porque deu muita pedra, né? Diz que era muito, não era viável, o custo era muito alto. Aí cancelaram esse projeto, mudaram o projeto. Deixaram como estava antes, atravessou o asfalto, aí enfrentou a dificuldade aqui embaixo no viaduto, tá? Porque você vem com a drenagem, fica fácil de fazer. Mas quando você chega no viaduto, que a passagem ela é menor, você não tem o que fazer, você vai ter que abrir uma passagem maior. E como é que você vai abrir no meio do viaduto? Né? Nós já fizemos umas 10 viagens, o engenheiro Luiz está aqui, o secretário, quantas vezes nós fomos lá para tentar achar a solução do problema e tentar resolver o problema, né? Aí o último projeto, a última vez que eu falei com o diretor, com o Vanacor em Porto Alegre, ele achou melhor a solução seria atravessar o asfalto, fazer uma drenagem, puxar essa água ali, e ela seguir a beira da RS, né? Não mais no lugar que caminha agora, seguir na beira da RS e sair fora e depois atravessar o asfalto mais uma vez e ela seguir o caminho dela que não atrapalha nada. Só que para fazer isso aí, ele vai ter que cortar todo o asfalto, né? Vai ter que cortar o asfalto para voltar a água para fazer a drenagem mais maior, né? Ele disse que para ele fazer isso aí, ele teria que fazer o quê? Terminar o trevo, tá? Terminar o trevo para ter uma passagem da rodovia, porque senão se ele fizer isso aí agora tranca a rodovia. E eles depois faria uma parte, aí depois fechava essa parte e fazia outra. Mas isso ele já, né, falou para nós e ele disse que assim que terminar o trevo faria. Só que assim, ó, se vier muita chuva agora, o problema está indo ali, não está resolvido. Mas não adianta nós querer assim, achar o culpado disso. Nós temos que achar uma solução. E eu acho que a melhor coisa é achar a solução, tentar resolver junto isso. Né? Não adianta nós querer culpar agora o loteamento, que fizeram o loteamento lá em cima, que é muito importante do município, que foi porque isso que deu jogou água aqui embaixo. Né? A água sempre desceu, a água não vai subir. Vai sempre descer, como eu falei. Quanto maior, mais pavimento tem, mais velocidade a água tem e mais água junta. Né? Então acho que o caminho nós aqui é achar uma solução aonde nós levaria essa água para não atingir as famílias que estão aqui embaixo e conseguir tirar ela, né, do meio das famílias que sigam o rumo dela. Né? Então nós temos que achar um caminho para isso. Né, agora, Zé, eu não sou engenheiro para dizer achar um projeto para isso, mas o poder público é parceiro disso, pode ter certeza disso, né? Eu acho que isso é muito importante, essa audiência aqui, para as pessoas entenderem a situação que está, como é que está esse planejamento.
12: Esta então é a manifestação do prefeito Amarildo Baldasso. 8:17, 8:17. 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Está falando aqui na programação da Rádio Encantado e o Bom Dia Região dos Vales sobre a audiência pública realizada ontem junto à Câmara de Vereadores do município de Mussum, visando, né, resolver aquele problema da água que está invadindo casas ali na parte baixa, no trevo de acesso ao bairro Guaporé, o bairro José Marcolim. Vamos ouvir também a manifestação do secretário de Desenvolvimento e Habitação do município, o Wagner Capitano, que fala também sobre esta questão e essas reuniões com a EGR.
14: É uma pena realmente que o principal talvez envolvido e que nos daria mais respostas seria os responsáveis pela EGR, que não estão presentes, pois o que o prefeito falou, e complementando a fala dele, é que houve a promessa a nós que essa obra sairia em no máximo 30 dias. E eu estive aqui nessa casa e eu mesmo falei que a promessa era aquele prazo e que infelizmente não foi cumprido mais uma vez. Então sim, fica o nosso... Porque vejam bem, entendemos nós que essa obra não pertence à administração. É uma obra da EGR com o Estado, nós não temos envolvimento com essa obra diretamente. Mas toda obra que está dentro do perímetro urbano envolve a prefeitura, não há como ser diferente disso. E nós estivemos envolvidos nessa obra desde o início, pontuando a nossa preocupação, ajudando inclusive a achar soluções para os problemas desde o loteamento, porque é nosso problema, a drenagem também sempre foi. Mas infelizmente eu tinha essa visão que poderia se concretizar, mas de fato não aconteceu no prazo que foi nos prometido. Mas a solução do problema basicamente é aumentar a vazão, que seria um tubo inicialmente, e talvez um dos motivos que o projeto foi alterado foi justamente pelo volume de água que se previu talvez um valor X, e esse volume era muito maior, então passou de uma tubulação, uma galeria de 1 metro para no mínimo 1,5 metro a 2. Então essa alteração do tamanho de uma galeria, pensem vocês num tubo de 1 metro, a projeção para a escavação de 2 metros é absurdamente maior, o que não foi possível fazer. Essa explicação ela faz sentido, mas a solução disso, já que uma vez que não foi possível passar próximo ao pilar do viaduto e foi prometido que seria feito no meio fio, não está acontecendo. A obra está parada no mínimo 30 dias. Eu não vejo mais movimentação nessa obra. Então fica... E eu tinha sim esperança que teremos respostas aqui hoje. Infelizmente não aconteceu. Mas nós, como administração, estamos aqui dispostos a ajudar, a contribuir. Mas a gente também é limitado. Nós não temos como gerenciar essa obra e esperar que seja cumprido o que foi prometido pelo diretor Vanacor da EGR.
12: Esta então é a manifestação do secretário de Desenvolvimento e Habitação do município de Mussum, o Wagner Capitânio. Vamos reproduzir também, 8:22, neste momento, a manifestação inicial do promotor da comarca, o Heráclito Mota Barreto Neto.
15: Eu tomei conhecimento acerca dessa situação cerca de 2-3 meses atrás, quando eu recebi o Dilamar e o Diego na promotoria, que me expuseram o problema e me trouxeram algumas evidências fáticas ali do problema, que eram realmente bastante preocupantes, né? Que casas inteiras sendo invadidas pela água, e não era uma mera inundação, né? Não era um alagamento em que a água sobe e desce, né? Na verdade era uma enxurrada de água entrando nas casas, que tinham seu pátio totalmente invadido, né? E isso, quando eu vi essa cena, eu fiquei bastante preocupado, consternado, já instaurei um procedimento e já mandei oficiar a EGR, responsável pela obra na rodovia, e o município, responsável pelo planejamento urbano, para que me apresentassem esclarecimentos, manifestações, o que aquilo vai ser resolvido, né? Porque é uma situação que não pode perdurar. E eu recebi apenas um retorno do município, da EGR não recebi ainda, um retorno do município dizendo que o projeto da obra está sendo cumprido regularmente, está em curso, que existe sim uma fase do projeto que vai contemplar a drenagem dessas águas e que aquilo ali não é para acontecer mais, e que essa drenagem será objeto de uma execução posterior do contrato, do projeto. Então, primeiro eles vão finalizar essa etapa que está sendo feita agora e depois eles vão iniciar uma etapa mais voltada para a drenagem. Como, eu não sei, eles não me expuseram, não deram detalhes técnicos acerca disso, não me apresentaram esse projeto posterior, não me falaram nada acerca da viabilidade disso, se essa obra tem chance de êxito, se não tem, mas disseram que, em resumo, está tudo dentro dos conformes e que mais para frente, numa próxima etapa, isso vai ser resolvido. E afirmaram também que esse episódio da água entrando nas residências foi um episódio isolado e excepcional, que não acontece e não é para acontecer de novo, que foi algo que aconteceu naquele momento por conta das fortes chuvas daquele período. Então, essa é a informação que eu tenho a respeito desse caso. Eu colho muitas informações informalmente, conversando com a população, conversando com vereadores, conversando com integrantes do executivo, e a informação que eu tenho é de que aquele episódio não foi pontual, não, porque acontece sempre, né, que basta chover um pouco mais forte, torrencialmente, que esse problema se repete, que não é um problema novo decorrente dessa obra que está em curso, mas que sim, como a senhora mencionou, já é um problema pré-existente, mas que por conta da supressão da cobertura vegetal no novo loteamento, consequentemente impermeabilização do solo, né? A água ela já não infiltra no solo, não é absorvida no solo, pelo contrário, ela passa por cima das estruturas e acaba gerando um volume muito maior. E é sabido, né, que a impermeabilização do solo e a supressão da cobertura vegetal realmente causam isso, né? A menor infiltração da água. E já que é assim, já que esse é um dado conhecido, isso deve fazer parte também do projeto de drenagem. Eu vou continuar acompanhando a EGR, o cumprimento dos prazos, para que ela me dê essas informações a respeito das obras futuras de drenagem, mas eu também faço um apelo ao município de Mussum, como o próprio secretário mencionou, não se trata de uma obra contratada pelo município, mas não deixa de ser uma obra do município, porque ele está interferindo no perímetro urbano do município e nas residências que estão ali nas adjacências, até nas estruturas do município, né, ali no entorno da obra. Então, faço um apelo ao município de Mussum que acompanhem com informações técnicas, né, de engenharia, de geologia, de hidrografia, sobre o comportamento dessa água que vai escorrer ali, para que esse problema não aconteça mais, né, para que sejam feitas as intervenções de engenharia necessárias para que o problema não aconteça mais. E que, se vocês tiverem elementos técnicos para entender que o projeto que está sendo executado pela EGR não é satisfatório e não vai ter êxito na resolução do problema, que vocês sim intervenham antes de que esse problema se agrave. E aí, mais uma vez, o ordenamento urbano é competência do Executivo Municipal. Então, é algo que vocês devem fazer, mesmo não sendo os contratantes. E espero também para ouvir as manifestações da população aqui, que é diretamente atingida pelo problema.
12: Essa então é a fala inicial do promotor Heráclito Barreto Neto aqui na programação da Rádio Encantada, esta audiência pública realizada ontem no município de Mussum. Fundamental aí a última fala dele, né? O ordenamento urbano, mesmo que a obra não é do município, a responsabilidade é do município em cobrar e exigir que a empresa faça esse trabalho, tá? O ordenamento urbano é de competência do município. 8:28, 8:28, a gente vai trazendo aí intervalo, depois a gente vai trazer mais informações e mais manifestações desta audiência pública e também as definições que foram realizadas no dia de ontem.

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6: Oito e 31, 8:31, 14 graus a temperatura. 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Lembramos, né, que dentro do cronograma de recolhimento de resíduos verdes da prefeitura aqui de Encantado, na próxima semana, de segunda a quinta, o recolhimento vai ocorrer no bairro Nossa Senhora Aparecida, Navegantes, Planalto e Santa Clara. Nossa Senhora Aparecida, Navegantes, Planalto e Santa Clara, de segunda a quinta. Na sexta-feira, na área central. Lembre-se sempre, o descarte do resíduo eletrônico deve ser feito no CEOP, em horário comercial. Coloque os galhos e folhas de poda na rua sem obstruir a via e a passagem de pedestres na calçada. 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Então, no CEOP, todos os dias, você pode descartar o teu lixo eletrônico. Às vezes as pessoas perguntam, questionam, é longe para ir até o CEOP. Junta ali duas, três, quatro pessoas vizinhos aí, ó, vamos fazer um descarte. Quem tem algo eletrônico para descartar? Aí carrega no carro, né, e acaba levando lá no CEOP Encantado. Uma pessoa acaba indo ela levar, né, de toda a vizinhança, de todo o prédio. Ó, vamos fazer um descarte do prédio esta semana. Se precisar, vamos contratar um caminhão, uma caminhonete, um veículo para conseguir levar. E aí você faz esse descarte de forma consciente e sem nenhum problema no CEOP aqui de Encantado. Pois bem, vamos dando sequência, né, às manifestações ontem sobre esta audiência pública realizada junto à Câmara de Vereadores de Mussum, visando aí melhorar e eliminar aquela água que desce e ali no bairro José Marcolim e também na parte baixa da rua Luiz Signori. Vamos ver agora, ouvir agora, na verdade, a manifestação do engenheiro do município, o Luiz Fernando Weber.
7: A gente no município de Mussum, a

0: A gente tem uma problemática muito grande enquanto município, que a parte baixa do município, que eu vou chamar assim, que é o que está abaixo da hoje da RS 129, a gente não tem mais, não tem possibilidade de expansão. E a gente tem uma predominância de 80-90% dessa área hoje inundada. Um afago ao município, coisas que a gente, que nos possibilitem uma expansão e uma perspectivas para o município, a gente expandir o município para áreas não inundadas, que hoje essas áreas são acima da RS 129. A gente tem um problema muito grande para o município, isso deve ser sempre pauta de discussão e debate dentro do município, e as futuras gestões do município também devem levar em consideração, que a drenagem sempre vai ser um gargalo para o município, porque hoje a RS 129, ela acaba sendo uma represa, que a gente tem apenas travessias específicas para passar água. Então isso sempre vai ser um ponto de uma problemática para o município, e o município precisa sempre ter esse viés de a gente precisa ter perspectivas para os municípios de expansão, de continuação do município, e é uma coisa que a gente, enquanto comunidade, a gente sempre tem que debater isso e discutir isso, para o que a gente quer para o município. Provavelmente isso vai ser um debate posterior, que vai vir plano de contingência, plano de expansão do município, plano diretor do município. Então, eu só queria deixar essa colocação, que a gente tem um gargalo no município, que é essa drenagem, essas drenagens, que elas precisam ter muita atenção para cada ponto específico. Quanto a essa questão desse acesso e dessa obra junto à IGR, contar um pouco dos relatos e dos fatos que aconteceram durante a obra. Acredito que essa obra iniciou em 2023, mais ou menos, teve início, os inícios das obras. A gente passou por uma enchente em 2023 grande, que atingiu o município. A gente passou por uma enchente em 2024, que aí sim essa drenagem foi muito exigida, que a chuva aconteceu dentro do município e ocorreram os problemas nessa região. A partir desse fato, o município já provocou a IGR para que se fosse discutido alterações no projeto do trevo. Entre essas alterações do projeto estava a drenagem, e entre entre o posicionamento da IGR, houve a confirmação de que essa drenagem iria ser resolvida. Hoje, até para o promotor entender a situação nesse ponto específico, a drenagem, macro drenagem de toda essa bacia, ela atravessa a rodovia, ela corta, costeia a rodovia, atravessa embaixo da malha ferroviária, atravessa a rodovia de volta e vai até o recurso hídrico. Então, havia na época, quando se debateu a alteração do projeto, houve o comprometimento, houve a afirmação da IGR de achar uma solução para isso, porque as duas travessias, elas estão situadas dentro do espaço da obra, dentro do que é escopo da obra hoje. Também fato importante que requer que eu estou fazendo outras colocações que envolve situações macro sobre todo esse espaço. É uma necessidade também do município desviar essa água, e é o momento de fazer isso agora, que existe um contrato, existe uma obra nesse espaço, e essa drenagem, ela está totalmente voltada para essa obra. A necessidade muito maior de fazer resolver essa drenagem é que hoje, daqui a pouco o promotor não vai se situar, não vai entender, mas os moradores aqui vão entender, onde hoje ali tem a fábrica do server, do servo, hoje esse ponto ali, ele é uma rota de fuga do município. Então, a gente não pode ter uma problemática nesse ponto, porque se ele é o único ponto da parte alta do município, não da parte baixa do município, que é abaixo da RS, mas que é uma parte alta, a única rua que não é alagada, é o único ponto hoje de fuga de acesso de veículos para o município. Então, esse problema, ele precisa ser resolvido, e a gente tem hoje a principal é um problema grande de drenagem. Então, não é uma coisa que o município é um recurso significativo para achar uma solução para isso, e hoje se entende que há meios para fazer isso. Existe uma obra nesse espaço, a problemática está dentro do escopo da obra, e o município está cobrando a EGR, fazendo movimentos junto à EGR para que esse problema seja solucionado.
1: Esta então a manifestação, a fala do engenheiro Luiz Fernando Weber, por ocasião desta reunião, audiência pública ontem à noite. Também tivemos aí vários questionamentos, depois foi aberto então espaço para um representante da comunidade se manifestar, e o escolhido foi o Marcelo Pedretti.
2: Eu sou morador do bairro, tá? Eu moro ali há 10 anos, construí a minha residência 10 anos atrás, acho que logo depois do Fernando. Teve outras casas que construíram antes, e na realidade, quando a gente construiu ali, a gente buscou uma tranquilidade, né? É um bairro tranquilo, um bairro novo, e a gente acabou construindo uma casa, né? E o que a gente viu nos últimos meses, até nos últimos anos, e a gente ficou muito preocupado pelo fato de que aquela galeria que atravessa o asfalto, ela é uma galeria que não tem capacidade nenhuma, né, naquele acesso ali, a manter aquele fluxo de água. Eu estava presente no dia das enxurradas fortes, que nós enchente do dia de maio de 24, eu presenciei a casa do Fernando, né, sendo completamente invadida, a casa deles completamente invadida. A minha casa só não foi invadida porque a gente conseguiu desobstruir uma galeria ali que tinha na frente da casa, e a água escorreu. O meu vizinho de baixo tinha um muro que fez a contenção, que se aquele muro vem a ceder, ele lava toda a casa dos vizinhos abaixo, a empresa do servo, tem lá da casa do Giroldi também. Então, assim, aquela condição que está posta ali hoje, né, que já estava posta antes, sem a supressão daquela vegetação que estava naquele loteamento ali em cima, já era crítico. Na condição que nós estamos hoje, ela passou a ser muito mais crítica. Então, a nossa preocupação de deixar a situação que está lá, e a gente, todo o debate que a gente está fazendo hoje aqui, a gente entende que a gente não sai com uma clareza de prazos, datas e da responsabilidade de cada um desses projetos. Eu entendo que a gente precisaria ter mais segurança, né, por parte do município, eu digo por parte do empreendedor também que está construindo o loteamento, porque no meu entendimento, aquela vazão de água não tem a mínima possibilidade de cruzar onde que vai cruzar, não tem estrutura. Fazem 2 meses, choveu 50 milímetros e a água só não pegou a casa do Fernando de novo por uma questão de detalhe. Foi feita uma limpeza lá, né? O secretário ajudou a gente a fazer a limpeza, e a gente conseguiu mitigar um pouco do problema que está lá, dado a situação. Então, assim, tem uma outra questão também, que eu acho que todo aquele loteamento lá de cima, ele tem mais um problema, né? Toda a água que vai cruzar ali, a minha preocupação também, a preocupação da vizinhança também é com relação a matéria orgânica, as fossas que vão ser conduzidas, qual o destino que vai ser dado para todo aquele material orgânico que vai ser destinado ou direcionado para esse curso hídrico, que ali se consta uma área de APP. Então, tudo isso, né, tudo isso, toda essa preocupação que a gente tem hoje, né, é para evitar problemas. Para evitar problemas. Eu não estou seguro, não saio daqui com segurança que as coisas vão ser encaminhadas. Eu acho que a gente precisa ter sim, e aí eu vou cobrar do prefeito que toda vez que a gente tenha qualquer, pode ser que tenha sido feito, eu posso estar, mas assim, sendo redundante, qualquer reunião com o pessoal do Estado, seja ele um diretor do Estado, diretor da EGR, que tenha documento registrado que aquele ato aconteceu. E que tenha também registrado os prazos que eles estão dando para nós. Porque caso contrário, uma reunião sem data, sem prazo e sem uma coisa formal e por escrito e com responsabilização das pessoas que estão lá, eu não entendo que isso aí um dia vai ter alguma solução. Então, para mim, no meu entendimento, eu acho que a gente tem bastante coisa para evoluir, tá? Seja no município. Eu já pedi para o Diego também, a gente precisa olhar toda a instrução que está naquela licença de operação. Acho que a licença de operação ela tem que estar clara e tem que saber se todos aqueles investimentos que foram feitos lá dão direcionamento à licença de operação. E digo mais, eu acho que antes de a gente fazer qualquer tipo de investimento, eu acho que a gente precisa ser mais cauteloso. Eu entendo, eu vi a fala de vocês, eu não sou contra a expansão do município, pelo contrário, eu moro aqui há muitos anos, eu gostaria que o município crescesse, mas não é de qualquer jeito. Não é de qualquer jeito. Então a gente vai ter que construir na parte alta, beleza. Para construir na parte alta, a gente tem o quê? Tem o risco de inundar a parte baixa. Então nós temos que mitigar o risco de inundar a parte baixa. Então, assim, nós temos que crescer, mas crescer ordenado e que a gente considere segurança para todas as pessoas que estão morando no bairro, que já estão morando lá há muito mais tempo. Então, eu não estou reclamando que estão construindo, que estão expandindo o município. Pelo contrário, eu acho que é necessário o nosso município crescer, mas crescer com segurança e ordenação. Não dá para fazer qualquer coisa de qualquer jeito e depois ver o que nós vamos fazer depois. O meu entendimento é isso. Então, assim, ó, eu sei que o promotor teve a boa vontade de estar aqui com nós hoje, mas eu entendo, assim, né, Amarildo, você é o nosso representante hoje aqui, né? É com você que a gente vai conversar, porque, né, eu entendo, assim, que o nosso representante municipal é a pessoa que está lá, que nós, vai nos orientar, vai nos direcionar, vai nos dar a segurança e vai nos dar também a tranquilidade que onde que a gente está residindo a gente não vai ter problema. Então, se tiver, assim, eu acho que a oportunidade que... Se puder trazer essas pessoas da IGR, hoje que deviam estar aqui presentes, não estão presentes, eu acho que eles não estão preocupados com o nosso problema, pelo visto não, porque se tivesse estariam aqui. Eu acho que a gente precisa ter sim clareza e nós vamos continuar cobrando do nosso prefeito, porque eu acho que é essa pessoa que tem que nos ajudar a ter uma solução do problema. E vamos dizer assim, né? Seja o município, seja a IGR, seja o loteamento, eu acho que essa obra, de alguma forma, tem que sair de qualquer jeito. E tem que ter prazo para ser concluído. Não dá para a gente simplesmente mitigar. Nós estamos passando por um evento e a gente está toda hora ouvindo previsões que, de novo, a gente tem uma situação catastrófica, de novo, dentro do estado, né, por causa do El Niño, e a gente não pode, daqui 6 meses, vir aqui dizer e falar algo que a gente podia ter prevenido. Do meu ponto de vista, a gente tem que ser mais rápido e ter uma clareza daquilo que vão fazer para que a gente realmente tenha segurança e tranquilidade para morar aonde a gente está morando. Tá? Minha opinião era isso e fico agradecido por ter aberto a oportunidade para a gente poder manifestar a nossa opinião. Obrigado.
1: Esta então a manifestação do Marcelo Pedretti, que foi então a voz, foram respondidas inúmeras perguntas e depois teve então essa manifestação também do morador da localidade ali, o Marcelo Pedretti. 8:47, 14 graus é a temperatura. 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A gente vai também ouvir agora a manifestação final do promotor Heráclito e que fala sobre soluções viáveis e que o município e a Câmara de Vereadores possa continuar cobrando da EGR e a obra não está em andamento, né? De forma correta, seguindo aquele cronograma, o Ministério Público deve ser acionado e se colocou também à disposição do município.
3: Bom, eu acho que ficou claro aqui pelas intervenções que foram feitas, né, principalmente pela fala do representante da população, que a preocupação da população afetada é inteiramente legítima. Eles vivem uma situação de insegurança em relação às chuvas e só o fato de conviver com essa insegurança já é um motivo de estresse, já é um motivo de procurar resolver essa situação. O que eu acho que pode ser feito, foi aventado aqui na reunião, inclusive pelo secretário, que o acompanhamento dos prazos dessa obra no trevo e depois da obra posterior, que vai visar mais diretamente a drenagem, é acompanhar o cronograma da obra. Toda obra tem um cronograma de execução física e financeira. Então, acompanhar de perto, junto à EGR, o cronograma dessa obra, pedir que ela apresente esse cronograma, acompanhar as datas que são colocadas ali. Esse cronograma de execução, ele é público, deve ser público, e o município, como ente interessado, pode oficiar e pedir diretamente à EGR que apresente esse cronograma e acompanhe o cumprimento desses prazos, se a obra está caminhando da forma que a EGR prometeu que caminharia. E em caso de isso não acontecer, aí sim acionar os instrumentos judiciais cabíveis, inclusive avisar a nós, Ministério Público, né? Porque aí a obra já vai estar caminhando para um nível de irregularidade. Então, é uma providência que, ao mesmo tempo, é simples, porque é fácil de obter, mas também relevante para expor para a população, de forma transparente, o andamento da obra, para que a população não fique no escuro, sem saber o que está sendo feito, o que vem em seguida, o que esperar, né? Qual prazo esperar. Existe aqui, isso foi mencionado diversas vezes, essa desconfiança, esse medo muito grande de que ao final essa obra não dê certo, né, de que ela não contemple a drenagem que é suficiente, de que volte a alagar as casas das pessoas ali, da população lindeira. Mas é possível que o contrário aconteça também. Pode ser que essa intervenção seja eficaz. Pode ser que a forma como esse projeto foi pensado pela empresa responsável dê certo, seja bem sucedida, seja exitosa. E nesse momento a gente não tem nenhuma certeza quanto a isso, né? A gente só tem dúvidas. Então a gente precisa acompanhar. E ressaltar o papel do Ministério Público frente a essa questão é de, primeiro, fomento de políticas públicas. O Ministério Público tem que fazer esse papel de fomentador e de articulador de políticas públicas dentre os órgãos que estão envolvidos, EGR, Estado do Rio Grande do Sul e município de Mussum, e também de atuar no ordenamento urbano, né, na regularidade do ordenamento urbano. Então, quando esses dois aspectos forem objeto de contestação, aí sim o Ministério Público tem uma atribuição para atuar. Enquanto nós estivermos na fase de fiscalização da obra, fiscalização do contrato e de possíveis cobranças em relação aos entes envolvidos, isso não seria atribuição do Ministério Público. Então, quando vocês notarem que a obra saiu do eixo, que a obra não está cumprindo com o seu cronograma de execução, né, com a forma como está previsto no contrato e nos projetos, então acione o Ministério Público, que aí sim a gente tem atribuição para instar os órgãos responsáveis a assumirem os seus papéis na execução desse serviço. Me coloco à disposição da população, do município, da Câmara de Vereadores, para continuar discutindo isso.
1: Então, a fala final, né, do promotor Heráclito, se colocando à disposição da comunidade. Cabe agora, então repito, né, diz o próprio promotor, buscar este cronograma das obras, como está andando, se está dentro do prazo, se não está, e a partir daí cobrar de forma efetiva e de forma formal, né, através de documentação por conta da EGR, para que se resolva o problema. Mas também, né, na manifestação do promotor ficou bem claro, né, que o ordenamento urbano cabe ao município, cabe à fiscalização do município e cabe também à Câmara de Vereadores esta fiscalização e a busca para estas soluções que precisam ocorrer de forma imediata. 8:53. 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Sicredi e a temperatura. 15 graus.

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6: Faltando agora 3 minutos para as 9, programação da Rádio Encantado e o Bom Dia Região dos Vales. Antes da gente encerrar o programa, tem um recadinho aqui. A contratação Dali Alimentos, contratação imediata na Dali Alimentos. Vagas para desossa, expedição, embutimento e limpeza. Seleção amanhã, sexta-feira, 13 horas, na guarita do frigorífico de suínos Encantado. Leve identidade e carteira de trabalho. Vagas também para PCDs. Portanto, amanhã, contratação, vagas para contratação imediata na Dália Alimentos. Desossa, expedição, embutimento e também limpeza. Com isso, nós vamos agradecendo a companhia Sintonia, né? Aqui no Bom Dia Região dos Vales, manhã desta quinta-feira, prometendo voltar amanhã, a partir das 5 horas, com mais uma edição do Bom Dia Região dos Vales. Vem na sequência, o Igor Lopes com o Show da Manhã.

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0: Oba, oba, oba! Bom dia, bom dia, bom dia, bom dia pra você. 9:02, a temperatura tá em 13 graus no Vale do Taquari. Salve, salve a quinta-feira, meu povo. 16 de julho de 2026. Quinta-feira com o quê? De quase sexta, não é o que a gente queria, mas tá quase, senhoras e senhores. Aguenta aí mais um pouco. Tudo certinho com você? Tranquilo, numa boa? Quinta-feira, você sabe, a gente muda o disco, ou melhor, a gente traz o disco pra tocar aqui nas ondas queridas da Rádio Encantado. A partir de agora, o nosso show da manhã retrô. Vamos juntos até às 11. Você participa, pede a sua pra recordar, matar a saudade no 51999881543. O nosso maravilhoso WhatsApp, manda texto, manda áudio. Fica à vontade, a casa é sua, pode entrar. 51999881543. 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Hoje é dia 16, hoje é dia do comerciante. Abraço para todos os comerciantes, para todo o comércio que nos ouve também. Dia Mundial da Cobra. Aí eu conheço várias. Eu conheço várias, é. E dia de Nossa Senhora do Carmo. São as datas comemorativas nesse 16 de julho, senhoras e senhores. Tá no ar o meu, o seu, o nosso.
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0: Ó. Você tem que entender que a gente não precisa se preocupar. A gente tem que levar a vida de boa, tranquilo, sereno, suave, né? Vamos começar assim, ó. Não te preocupes. O nosso show da manhã tá no ar. Vamos lá, dá volume no rádio aí. Você tá na melhor.

0: o nosso querido Beckman, Turn It Overdrive com Old Back the Water. Pro nosso querido Luciano Afonte, Passo Fundo para o Mundo, tamo junto, meu queridão. Abraço pra ti, tamo junto. Tamo só pela junção aí, né? Luciano Hoffman, meu querido Gabriel Quadros e o meu querido Luiz, grande Luiz, aí sim, hein? Eita, nós, a chama moto, rapaz, que é isso? Agora sim, hein? Agora vai dar tudo certo, agora vamos pra frente, né? Antes, indo para Paralamas, o sucesso, meu erro, e tudo começou com El Símbolo, no te preocupes, mas 9:14, a temperatura tá em 13 graus nesse momento, no nosso maravilhoso Vale do Taquari. 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Repetindo, multidão de cadastramento para desconto na conta de energia elétrica. É hoje, último dia, quinta-feira, hein? No restaurante Lancheria Encantos de Encantado. 9:16, 9:16, a temperatura tem 13 graus. Vamos à previsão do tempo com a Metsu Meteorologia.
1: Ar mais quente atua sobre o território gaúcho nesta quinta-feira, que ainda começou fria em algumas áreas. Hoje, no Vale do Taquari, o sol predomina ao longo do dia, mas aparecem algumas nuvens no céu. A temperatura na madrugada até uma certa hora estava baixa, inclusive caiu abaixo dos 10 graus em alguns locais, chegou a 8, 9 graus, mas agora, mais para o final da madrugada, já tivemos temperatura até próxima dos 15 em diversos pontos da região, entre 13 e 15 graus. Durante o dia vai esquentar mais do que ontem e as máximas vão atingir entre 27 e 29 graus. Na sexta, a massa de ar quente ganha força e o sol aparece com nuvens na região. A temperatura vai ter uma elevação mais acentuada. As mínimas, de um modo geral, vão ficar entre 15 e 17 graus. E as máximas vão atingir entre 31 e 33 graus. No sábado, o sol aparece com nuvens, mas da tarde para a noite as nuvens aumentam e provocam chuva, que pode ser localmente forte com risco de temporal, sobretudo no período noturno. Segue elevada a temperatura. As máximas novamente devem atingir entre 31 e 33 graus. No domingo, o tempo vai ficar instável, com elevado risco de chuva forte e volumosa e também de temporais localizados, com vento forte e queda de granizo. Sobe menos a temperatura. As máximas vão ficar entre 23 e 25 graus.

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0: 9:21, senhoras e senhores, a temperatura tá em 13,5 graus no Vale do Taquari. É, rapaziada, vamos abrir o olho que hoje vai ser quente. Ui, ui, 27 graus de máxima hoje, hein? Tá bom, o que mais? Haja saúde, né? Hoje pela manhã tivemos mínimas na casa dos 10. E aí, hoje à tarde, vão ter máximas aí em alguns lugares, chegando na casa dos 30. Coisa boa, né? Vamos demais da conta. Já vamos preparar aí o paracetamol, um Cinegripe, um mel do campo, né? Vamos preparar um mel do campo já, porque... vamos precisar, né? Que loucura! Ai, ai, ai, ai, ai, ai, ai. Vamos lá, vamos lá, vamos lá. Tem gente participando no nosso maravilhoso WhatsApp, o 51999881543. Abraço pra a Maria Salete Fleck, tá fazendo homenagem. Daqui a pouquinho a gente já faz os aniversariantes do dia. Quem é que tá aqui?
1: Bom dia, Igor.
0: Oi.
1: Você roda, Jota Quest, dias melhores pra mim.
0: Nossa.
1: Te desejo tudo de bom. Não, mas... um bom dia pra você.
0: Tá certo, um abraço, Daniel. Um beijo pra você, obrigado pela companhia.
2: Bom dia, Igor.
0: Oi.
2: Exagerado com o Cazuza. Tá legal?
0: Tá bom.
2: Abraço, amigo.
0: Valeu. Ai, que maravilha. Abraço, minha querida Circe Giovanella, tá sempre ligada junto conosco também. Vamos tocar o Exagerado com o Cazuza. É boa demais, é boa demais. Quem mais está aqui no nosso maravilhoso WhatsApp? Já vou ouvir, tem um áudio aqui de reclamação. O José Paulo tá junto conosco, mandando seu bom dia. O Evandro Orlandini, alô Evandro, tamo junto. Ah, o caçula tá de aniversário hoje, é isso mesmo? Mas que maravilha, eu vou fazer homenagem daqui a pouquinho, tá? Ali por 10h10 ali a gente já faz homenagem pra ele dentro dos aniversariantes do dia. Alô Evandro Orlandini, abraço pra ti e pra família. Bom dia, Igor. Toca pra nós aqui na Fubica Bordados, o Waka Waka da Shakira. Valeu, abraço. Valeu. A minha querida Mari Vaz, obrigado pela companhia de sempre. Tudo de bom. Bom dia, Igor. Já estamos na contagem regressiva pra sexta. E a sede já tá grande. Toca a Catedral na voz de Leandro. Oferecer pra vocês da rádio, os ouvintes, a patroa que não pode faltar. Esse Neto Santos, o que que tu anda aprontando, né? Eu fico, é aí que tá, é aí que tá. É, eu fico em dúvida agora. É. Ai, ai, ai. Abraço pra Ivelinho Vieira, de Dr. Ricardo, tá junto conosco. Alô, Ivelinho, eu tava com saudade de você. Estava sentindo sua falta. Um beijo, tudo de bom. Ivelinho Vieira, de Dr. Ricardo, obrigado pela companhia. Ai, meu Deus do céu. Meu Jesus, quanta gente. A Ellie de Donatitelis pedindo Menina Veneno, oferecendo pra Bernadette Salva Gene, isso. Alô, Bernadette. Alô, Ellie de Donatitelis, pessoal de vez fazendo correia, tudo de bom. A Sueli Baggio pediu Rick Renner, Escolta de Vagalume. Alô, Sueli, obrigado pela tua companhia de sempre. Vamos ouvir.
3: Bom dia, Igor, tudo bem?
0: Tudo bom.
3: Tô te ouvindo. Preparando uma torada pro café. E um bicher de vinho,
0: oh,
3: bianco,
0: opa.
3: Comprado ontem lá na Baraca do Beijo, cruzilhada lá.
0: Essa faz sucesso.
3: Tá bom?
0: Tá bom.
3: Abraço, decoração.
0: Valeu.
3: Toca uma bem boa aí, bem chonada, que tá na ponta da agulha.
0: Grande, Delei Lanzini, abraço pra ti, tamo junto, pessoal da Linha Nova e Roca Salles. A Luciano Marcos Franchini. Toca uma bem antiga do fundo do baú. É só abrir o baú. Deixa pra mim. Alô, minha querida Luciana e Max Franchini, pessoal da Linha Alegre, Caravaggio e Mussum. Quem que tá aqui?
4: Bom dia, Igor.
0: Oi.
4: Elizabeth aqui do Picão. Tá te escutando. Tomando um chimarrãozinho ali, o Dejair e a Valentina.
0: De verdade.
4: Manda uma música do Amado Batista. Manda uma lá pro Lucas, a Laís e pra Ieda, minha irmã, lá no Canudo. Um abração, amigo.
0: Valeu.
4: Boa quinta-feira, tá chegando sextou.
0: Já, tá chegando sextou. Abraço, Isabete Miranda Costa. Alô, Dejair, obrigado pela companhia. Chimarrãozinho deve estar dos mais 10 aí, né? Quem é que tá aqui?
5: Já resolvi
0: Tá bom, então, se tu resolveu, eu fico feliz. Abraço pra Kelly. A Kelly Tainara tá junto conosco e o Fabrício também, mandando mensagem aqui no nosso maravilhoso WhatsApp. Tem muita gente aqui mandando mensagem, ainda tem alguns áudios aqui. Hoje vamos tomar cuidado, né? Vamos tomar cuidado pra gente não colocar nada errado no ar aqui, né? Bom dia, quero ouvir a música da Zélia Duncan, é a Malise dos Santos. Alô, Malise, obrigado pela tua companhia de sempre.
6: Bom dia, Igor.
0: Bom dia.
6: Aqui é o Arão, no bairro Centro. Queria oferecer música pra minha esposa Janete, pro meu filho Diogo, pro meu filho Samuel de Mussum, pra minha afilhada Catrine, que tá aqui em casa.
0: Certo.
6: E pro meu afilhado David, que tá lá na avó dele, né? Ali no Navegante.
0: Beleza.
6: Bota umas, der tempo, tá com o Chato Soledade aí pra mim, Igor. Um abraço, valeu.
0: Abraço, meu querido Arão, tamo junto, abraço pra ti e pra toda a família. Sempre ligado aqui nas ondas queridas da Rádio Encantar. Vamos tocar essa aqui, ó, da Circe Giovanella, o Cazuza. Eu exagerar, ai, às vezes a gente exagera, mas é bom, né? É bom. Dizem que tudo que é demais faz mal, né? Se for amor demais, eu acho que isso não faz mal, né? É a única coisa que não faz mal. Vamos curtir 1985, senhoras e senhores. Excelente, maravilhosa, abençoada quinta-feira pra você.

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1: Olha nós de volta aí, o nosso show na manhã na Rádio Encantado, 20 para as 10, temperatura tem 14 graus e meio nesse momento. Obrigado pela tua audiência e pela tua companhia. 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Gilmar dos Passos tá aqui, bom dia.
2: Tudo certo, bom dia para todos os queridos ouvintes do Grupo Encantado de Comunicação.
1: Quintou.
2: Quintou.
1: E o setor policial, como é que tá?
2: É, tá tranquilo.
1: Tá tranquilo?
2: É, não, tá tranquilo porque tem notícia, né?
1: Tem tranquilo. Tem pouca notícia,
2: não,
1: né?
2: Porque tem notícia.
1: Ah,
2: né?
1: Está
2: tranquilo porque tem notícia, tá?
1: Entendi, entendi.
2: Vai, abraço para todos os nossos queridos ouvintes. 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Pois bem, uma colisão entre dois veículos deixou três pessoas feridas nesta manhã de quinta-feira. Fato que ocorreu no acesso ao município de Garibaldi. A colisão envolveu um Jeep Compass e um Fiesta. O condutor do Compass sofreu ferimentos graves. Foi levado para o Hospital Taquini Bento Gonçalves depois de ser imobilizado através do SAMU. Já a caroneira do Compass e a motorista do Fiesta sofreram ferimentos leves. Na tarde de ontem, a polícia de Venâncio Aires cumpriu um mandado de prisão decorrente de uma condenação contra um homem de 26 anos de idade por roubo. Ele tem ainda a cumprir, em regime fechado, a pena de 1 ano e 4 meses. Duas pessoas ficaram feridas em uma colisão entre um carro e um caminhão ontem na 453, município de Venâncio Aires. O sinistro, né, envolveu um caminhão cargo de Santa Maria que tracionava um semi-reboque Mercedes-Benz e também um outro veículo envolvido foi um Siena, de Arroio do Meio. O caminhão transitava pela via quando precisou parar devido às obras da rodovia e aí o Siena bateu na traseira. O caminhão era guiado por um homem de 36 anos de idade, o Siena um homem de 54. Dois passageiros do Siena precisaram de atendimento médico. Já um homem de 27 anos de idade foi preso ontem à tarde por tráfico de drogas, fato que ocorreu na Rua Veneza, isto é, no bairro Santo Antão Encantado. Durante um trabalho de vídeo monitoramento, né, a brigada identificou um veículo transitando pela 129 no sentido Encantado ao Mussum. Ao perceber a ação, o condutor desembarcou carregando uma mochila e fugiu em direção a uma área de mata. Durante a perseguição a pé, ele atravessou telhados, provocando e caiu, né? Na sequência, foi alcançado e preso. Na mochila, 700 gramas de maconha, 500 de cocaína, 300 de crack, além de um celular. O veículo utilizado pelo suspeito simplesmente desapareceu. Ele foi retirado do local, né, enquanto os policiais realizavam a perseguição. O homem, inclusive, né, nesta queda, aí sofreu ferimentos e precisou de atendimento médico. Tem antecedentes por roubo à residência, lesão corporal, ameaça, injúria e violência psicológica contra a mulher. Já em depoimento para a Polícia Civil, a mulher, meu caro Igor, afirma que não estava desaparecida e sim relatou ameaças durante o encontro em Guaporé. A Brenda de Abreu Claros, 28 anos de idade, foi localizada na última terça-feira depois de um trabalho de investigação aí no município de Vista Alegre do Prata. Ontem ela foi para a delegacia. Aí no depoimento, ela diz que sábado à noite saiu voluntariamente da casa noturna na companhia de um cliente e foram para uma festa em Guaporé. O encontro já havia sido agendado, né, num site de acompanhantes. A jovem disse que durante o encontro, o evento, né, o homem então passou a apresentar um comportamento possessivo, impedindo inclusive que ela conversasse com outras pessoas. Ao pedir ajuda, teria sido agarrada pelo cabelo, perseguida e ameaçada. É isto mesmo. A mulher também contou que dois homens tentaram ajudá-la, mas acabaram sendo agredidos pelo suspeito. Após os fatos, Brenda permaneceu na companhia de pessoas que conheceu durante a festa e iniciou já um relacionamento com outro homem, passando a morar no município de Vista Alegre do Prata. O amor à primeira vista que aconteceu. Ela disse ainda que deixou o trabalho na casa noturna e passa agora a atuar em outra atividade profissional no município de Vista Alegre do Prata. Não estava desaparecida e sim relatou ameaças que teriam ocorrido na noite do último domingo. No último sábado. 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
1: Muito bem, obrigado, Dilamar dos Passos, trouxe as informações da polícia. Já de antemão quero trazer um recado aqui que na rua Valdir Orlando Pinheiro, no bairro Lambari, tinha aí um vazamento de água alguns dias, né? A informação que a gente recebe da Vanessa, né, que faz assessoria da Corsã, é que este vazamento foi consertado. Então agradeço a Vanessa também para nos trazer esta informação. Então aí na rua Valdir Orlando Pinheiro, no bairro Lambari, altura aí do número 900, mais ou menos, né? Então tinha um vazamento alguns dias e foi consertado. Muito bem, muito bem. Quem é que tá aqui no nosso maravilhoso WhatsApp participando? Vamos ouvir, bora.
3: Bom dia, Igor. Ah. Gesso, cara, a namorada.
1: A namorada.
3: Roberto Carlos.
1: A namorada.
3: Podia ser.
1: A namorada.
3: Tá certo. É uma música muito bonita, gosto. É. Se pudesse, tá bom. Toca pra mim.
1: Pode deixar. Tá bom.
3: Obrigada.
1: Valeu.
3: Um bom dia.
1: Abraço, Maria Isabel, tá sempre ligada junto conosco. Tudo de bom. Quem é que tá aqui?
4: Cucioli, de Mussum. Eu e o Paulo gostaríamos de ouvir uma música bonita e oferecer também para o Hilário. Ontem nós nos encontramos depois de tanto tempo. Uhum. Então eu disse que ele escuta muito vocês. Uhum. Que eu pedi uma música, tá? Música bem bonita. Obrigadão.
1: Abraço, Salete Cuscioli. Obrigado pela tua audiência. Tudo de bom. 11 para as 10. Temperatura tá em 14 graus no Vale.

0: Daí o Hit Menina Veneno, música de 1983, pintando no seu rádio na manhã desta quinta-feira, senhoras e senhores. Sim, 7 para as 10, temperatura tá em 15 graus nesse momento no Vale do Taquari. 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
0: Agora 1 para as 10.

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0: Olha nós de volta aí, senhoras e senhores, 10:07, 10:07, a temperatura tá em 15,5 graus no Vale do Taquari, temperatura, ó, vai chegar na casa dos 30 hoje, hein? Que maravilha, que delícia, ai que delícia o verão, maravilha, hein? Bom, o nosso show da manhã segue agora na sua segunda hora, contando com o oferecimento e a parceria de Mercadão nos Óculos. 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Antes de trazer o horóscopo do dia, eu preciso trazer os recados dos ouvintes. Quem é que tá aqui? Pelo amor de Deus, tem um recado que tá carregando aqui. Vamos esperar, bora! Ali.
2: Bom dia, Igor.
0: Bom dia.
2: Tudo bem? Aqui é a Fátima, estou na escuta do programa, show da manhã.
0: Show da manhã.
2: E gostaria de ouvir uma música, pode ser com Rod Stewart, eu ofereço para todos que estão na escuta, para minhas amigas e vizinhas.
0: Beleza.
2: Tenhamos um ótimo, maravilhoso dia.
0: Valeu.
2: Abração.
0: Obrigado pela companhia, Fátima Isabel Fim. Um bom dia a todos, boa programação, abraço, estamos atentos. Eu, Rubens de Pindamonhangaba, São Paulo. Alô, Rubens, abraço pra ti, pra toda a tua família, obrigado pela companhia. Ali.
3: Bom dia, Igor.
0: E aí?
3: Na sintonia. Grande canalha da Bonzão aí. Esse é gente fina.
0: Gente fina.
3: Um abraço pra ti, pros ouvintes aí. E um bom dia a todos.
0: Valeu, meu querido Sérgio Sebem de Mussul, sempre ligado junto conosco. É gente finíssima demais, viu? E as promoções nem se fala, né? E aí?
4: Bom dia, eu queria pedir uma música oferecer para o Lucas e a Priscila. É da Lavagem Gugelo. Rod Stewart, Sailing. Muito obrigado.
0: Valeu, Leandro Gugel, tudo de bom pra ti.
5: Bom dia, meu amigo Igor.
0: Oi.
5: Toca um som pra nós aí, gurizada na obra aí. Do Genival Lacerda, de quem é esse jegue. Vou oferecer pro Giovanni, pro Thiago, pro Ronaldo e pro Jorge. Valeu.
0: Valeu. Grande Nito Santos, abraço pra ti, tudo de bom. Ai, essa música é muito boa, né? Abraço pra Cleide Tasca, mandando seu bom dia. Alô, Cleide. Tudo de bom pra você, um abraço carinhoso.
6: Bom dia, Igor. Bom dia, cara. Aqui é o Paulinho, vou aqui da Black Shine.
0: Black Shine, né?
6: Mandando uma música aí pros meus amigos da VV Serigrafia, o Volmir e o Virgílio Capalonga, hein? Que pagou aquela carne, aquele chopp terça-feira de noite, no aniversário dele. Show de bola. Igor, larga em cowboy fora da lei, o Raulzito pra nós, por favor. Valeu, um abraço.
0: Deixa pra mim, deixa comigo então. Abraço aí, rapaziada. Obrigado pela companhia. Grande Paulinho da Black Shine. Tudo de bom, meu queridão. Quem é que tá aqui?
7: E aí, meu amigo Igor, tudo certo? É o Heitor. Um abraço pro Heitor, pro Bito, meu irmão aí. Tamo na oficina 9 Musum aí, galera. Tamo na luta.
0: Aí, ó.
7: Abraço, manda uma boa aí.
0: Deixa pra
7: Chique
0: mim.
7: Bari, Chique Bari.
0: Chique
7: abraço.
0: Bari. Chique Bari. Rapaz, eu quero ver agora. Ah, pior que a música agora me fugiu agora na mente, cara. Eu vou procurar aqui. Eu vou procurar com calma, né? Ah, rapaz. É shake. Ah, eu vou procurar depois. Vou procurar depois pra rodar. Abraço, Heitor. Tamo junto. Vamos lá, que tá chegando o horóscopo do dia pra você. E na sequência tem os aniversariantes. Manda mensagem aí no 51999881543. Áries, acerta a tendência a buscar estímulo, diversão ou alguma forma de validação externa. Porém, o melhor é evitar começar coisas novas só pra preencher o tempo vazio, você de Áries. Touro, o dia favorece uma relação mais simples com a rotina e com o próprio corpo. Você pode perceber uma necessidade maior de conforto, mas sem muita disposição para mudanças práticas ou reorganizações. Na verdade, um ritmo mais estável ajuda a evitar os desgastes, hein? Gêmeos, hoje pode haver uma sensação de que as ideias não encontram saída imediata ou que as conversas não evoluem quanto poderiam. O dia é mais de observação do que ação. Em vez de tentar resolver ou decidir algo importante, será mais produtivo deixar os pensamentos decantarem. Câncer, existe uma tendência a ficar mais introspectivo, mesmo com situações sociais. Você pode perceber que não está com tanta vontade de se expor ou de ter conversas profundas. O dia favorece um tipo de presença mais discreta, você de Câncer. Se nós fosse agora trazer os aniversariantes do dia, hein? Vamos lá? Pode ser? Quem é que tá aqui no nosso WhatsApp fazendo Homenagem, meu Jesus amado. Quantidade de recado. Oi, bom dia, Igor Lopes. Hoje meu caçula está completando seus 15 anos, o Ismael. Recebe os parabéns da mãe Andréia, do pai Evandro, dos manos Gabriel e Camila, cunhados Fernando e Maria Eduarda, e também do sobrinho Yuri. Te amamos muito, Ismael. Alô, Ismael, parabéns, salve de paz e prosperidade, tudo de bom? Eu deduzo que seja Orlandini, né? Homenagem aí do papai, da mamãe, dos manos, do sobrinho, dos cunhados. Eita, coisa boa! Abraço, parabéns, salve de paz e prosperidade, tudo de bom! Quem mais tá aqui? Parabenizar a Maria Salete Fleck, que esteve de aniversário ontem, o recado do esposo Dorli Fleck. Alô, Maria Salete! Parabéns, saúde, paz e prosperidade pra você, tudo de bom, homenagem do teu excelentíssimo, sim, ele mesmo, o Dorli Fleck, tudo de bom! Vamos ver aqui, vamos dar uma espiadinha, são esses, né? Acho que são esses. Aos demais aniversariantes do dia, que Deus abençoe hoje, amanhã e sempre, são os votos de todos aqui da Rádio Encantado, para vocês, meus queridos! Ó! Oh. Deixa ele passar, né? É o cowboy fora da lei. É trem bom demais da conta, é o nosso show da manhã retrô. Vamos cantar junto essa aqui, vamos lá, vai!

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0: Olha, nós de volta aí, senhoras e senhores, 10:23, 10:23, a temperatura tá em 16,5 graus nesse momento. Eita, nós, que calor, hein? Oh, hoje vai tá bom demais da conta o negócio, hein? Rapaz, que é isso? 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Quem é que tá aqui no nosso Whats? Vamos ouvir a Maria Vaz. Maria? Mari Vaz. Obrigado, me ajudou aí a encontrar a música do meu querido Heitor. O Luciano Hoffman também me ajudou aqui. Obrigado aí, meus queridos. Audiência magnífica, qualificada da Rádio Encantada. Quem é que tá aqui?
1: Oi, bom dia, meu querido amigo Igor. Tudo de bom?
0: Valeu!
1: Pra você.
0: Obrigado!
1: Quero desejar uma feliz e abençoada quinta-feira.
0: Valeu!
1: E tudo de bom, nas mil maravilhas. Bora tomar um chima.
0: Opa! Vamos demais da conta. Abraço, Noemi Borba. Obrigado pela tua audiência de sempre. Quem é que tá aqui? Vamos ouvir.
2: Bom dia, meu amigo Igor. Aqui eu e a dona Jurema estamos tomando um bom chimarrão aqui na área e tomando e escutando a tua arada.
0: Oh,
2: tá bom?
0: Tá bom.
2: Tua arada tá mil. Tá bom, Igor?
0: De verdade.
2: Toca uma boa e bem, chama na direita, na ponta da agulha pra nós. Um abraço, uma boa arada e um bom dia. Vai. Toca uma bem, chama na direita, que vai pra todos os apaixonados.
0: Show de bola. Valeu.
2: E nem eu. Tá bom, meu amigo? Um abraço, uma boa arada, um bom dia, valeu.
0: Rapaz, hein, rapaz. Ele tá apaixonado. Vamos tocar uma apaixonada pra ti na sequência aí, tá bom, meu querido? Abraço, obrigado pela audiência, sempre ligado aqui na rádio também. Alô, Lécio, dona Jurema, tudo de bom. Ainda, bom dia, quero oferecer uma música bem bonita, ofereço pras minhas amigas. Não me fala de verão, de calor eu odeio, amo frio, é muito gostoso. Beijos, o pessoal da Santa Clara é a Doraci Zanon. Então tu gosta do inverno, Doraci, eu também gosto. Prefiro mil vezes, viu? Mil vezes, fica suando, derretendo, Jesus amado, hein? Abraço pro Odair Santin, oi, manda a música da Tina Turner, deixa pra mim. Abraço pro Patrick de Roca Salles, bairro loteamento, é isso? Agora um bairro loteamento. Faltou alguma coisa aí, eu acho, hein? Queria escutar na música Voyage, Voyage, oferecer pra minha esposa Cristiane e filhos Samuel e Matheus Henrique. Deixa pra mim, vamos tocar na sequência, abraço. E a Verinha, toca Tina Turner, oferece pro Neto Santos, a Verinha quem pede. Ó, sem pressão. Abraço, Verinha, tudo de bom, obrigado pela audiência. Mais 4 signos horóscopo do dia, Leão, Virgem, Libra e Escorpião. Leão, a necessidade de se expressar ou de ser notado fica mais evidente, mas o contexto talvez não ofereça tanto retorno. Tente não transformar essa oscilação em frustração, tá bom? Virgem, o dia pode trazer uma leve impaciência com a falta de organização ou com a sensação de que as coisas não avançam. Na prática, não é um momento que favorece grandes ajustes, viu? Você de Virgem, abre o olho. Libra, pode haver vontade de interagir, mas talvez sem grandes desdobramentos nas trocas. O dia favorece a convivência leve, sem necessidade de aprofundar certos temas ou tomar decisões afetivas importantes. Escorpião, hoje o dia permite observar algumas situações sem envolvimento excessivo. Você pode perceber com mais nitidez o que vinha ocupando energia desnecessariamente dentro do seu trabalho, você de Escorpião. Eita nós! A todo mundo que tem um Voyage agora, essa é pra vocês. Ah, terrível, né? 10h28, a temperatura tá em 17 graus, senhoras e senhores. Excelente quinta-feira pra você ligado nas ondas queridas, a Rádio Encantado. Bom dia!

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5: De volta, senhoras e senhores, é o nosso show da manhã na Rádio Encantado. Abraço pra Terezinha Zanata, o pessoal do São José Scalabrini, tudo de bom, beijo no coração. Abraço pra Ana Luísa Fussiger, tudo de bom. Obrigado pela companhia, tá aproveitando o sol, hein? Deixando tudo em ordem, maravilha, maravilha, maravilha. Bom dia, meu amigo, é o Montanha de Mussum, manda música pro meu pai Pedro e os meus amigos Bitter e Heitor, uma do Venga Boys, rapaz, Venga Boys, pai, é show de bola. Vamos tocar o quê? O xalalalala? Pode ser? Deixar programadinho aqui. Tudo de bom, meus queridos? Pessoal aí de Mussum. E a Carmen Pessi também tá junto conosco. Alô, Carmen. Obrigadão pela tua audiência de sempre. Sagitário, Capricórnio e Peixes pra gente fechar o programa. A você de Sagitário, a vontade de estar em movimento, de expandir, pode aparecer, mas talvez não haja muito espaço para isso se concretizar agora. Como consequência, a inquietação deve surgir, você de Sagitário. Capricórnio, pode ser um dia sem grandes progressos, mas com boas continuidades. Isso pode ser útil para manter o que já está funcionando, sem ter nenhum desgaste adicional. Aquário, pode ser que nem todo mundo esteja na mesma página que você, mas isso não precisa ser um problema. Vale entender que pequenos desencontros também fazem parte da construção das suas relações, você de Aquário. E Peixes, o dia favorece um ritmo mais interno e contemplativo, já que não adianta correr. Você pode sentir necessidade de se afastar um pouco dos excessos e tudo bem. Esse tipo de pausa ajuda a reorganizar as sensações que haviam sido acumuladas nos últimos dias. Você de Peixes. 19, mudou, 18 para as 11. 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
5: 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Vamos lá, pra fechar o programa tem mais um recado aqui, vamos ouvir.
7: Bom dia, Igor, vamos aproveitar esse sol.
5: Vamos, lagartear.
7: Eu queria a música Nikita do Elton John, se possível, oferecer pra Suzana, Antônia, para o Ney, para a Giane, Gabi e vocês ali da rádio. Abraços.
5: Valeu, tchau, tchau. Valeu.
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5: Fecha todas, passa régua por hoje, Deus, senhoras e senhores. Muito obrigado pela tua audiência. Amanhã sextou, tô de volta a partir das 9, se Deus quiser. Alô, meu querido Heitor, tamo junto. Obrigado pela tua audiência. Olha aí, rapaz. Vai estar de aniversário nesse final de semana, Heitor? Não acredito. Valeu, valeu, valeu, valeu. Tamo junto. Vou tocar o Michael Jackson pra ti daqui a pouquinho. Vem aí, Claudinei Coferro, informativo de Roca. Fiquem com Deus que eu vou com ele. Tchau.

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9: Bom dia, amigos, bom dia, amigas. Está no ar o programa informativo de Roca Salles, aqui pela Rádio Encantado 104.7 FM. 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Hoje é quinta-feira, dia 16 de julho, 2026. Uma quinta-feira com predomínio do sol, tempo seco aqui na região. Temperatura agora na marca dos 19 graus, 61% a umidade relativa do ar. 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Convites. A diretoria do Grupo dos Amigos da Melhor Idade de Roca Salles convida seus integrantes para a programação do próximo sábado, dia 18, o Baile da Melhor Idade em Estrela. A saída do centro da cidade será às 10 horas e 45 minutos da manhã. As inscrições com Marlene Dors, contratando pelo fone WhatsApp 93676137. Inscrições também com Sibila Hermani, contratando pelo fone WhatsApp 98146478. A diretoria da Associação Ecumênica da Terceira Idade de Roca Salles convida seus associados para a programação do próximo domingo, dia 19 de julho, no Country Club em Lajeado. A saída do centro da cidade, domingo, será às 13 horas e 30 minutos. As inscrições até amanhã, sexta-feira, às 16 horas, com a diretoria, contatando pelo fone WhatsApp 9641-8252. Convite da diretoria da Associação Ecumênica da Terceira Idade de Roca Salles. A Secretaria Municipal da Saúde informa atendimento da unidade móvel de saúde no interior do município. Atendimento com o Dr. Gabriel Ortega e mais técnica de enfermagem. Hoje, quinta-feira, a unidade móvel de saúde estará atendendo em frente ao Salão da Comunidade da Rua Augusta Baixa. Lembrando que são disponibilizadas 12 consultas médicas por ordem de chegada. A secretaria orienta as pessoas que vão em busca de atendimento na unidade móvel de saúde para que levem junto o cartão do SUS e também documento de identidade. Unidade móvel de saúde, hoje à tarde, atendendo em frente ao Salão da Comunidade da Rua Augusta Baixa. 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
9: 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A Secretaria Municipal da Agricultura comunica aos produtores rurais de que está em andamento o período de inscrição para vacinação contra a brucelose bovina. Devem ser vacinadas terneiras com idade a partir de 3 meses até 8 meses. As inscrições encerram no próximo dia 31 de julho e devem ser feitas de forma presencial na Secretaria da Agricultura. Falar com Nestor ou Isabel. Inscrição para vacinação contra a brucelose bovina, o período encerra no dia 31 de julho. 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A SIC informa a comunidade de que na próxima semana, a partir de segunda-feira, o atendimento na próxima semana será somente à tarde. Para mais informações, contate a SIC pelo fone WhatsApp 9625-1670. 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A Cafeteria e Confeitaria Schneider comunica a seus clientes de que a partir do mês de agosto estará atendendo exclusivamente em frente à JBS, na Cafeteria Doce e Sabor, e na 21 de abril, na Cafeteria da Amizade. Não mais vai atender na esquina da Daltro Filho com a Jacoblan a partir do mês de agosto. Comunicado da Secretaria da Assistência Social e CRAS. Distribuição de agasalhos da campanha do agasalho 2026. Será na próxima terça-feira, dia 21 de julho, a partir das 9 horas da manhã até as 2 da tarde, na sala do CRAS, no Centro Social Urbano. Distribuição de agasalhos da campanha do agasalho deste ano, próxima terça-feira, dia 21, a partir das 9 horas da manhã até as 2 da tarde, junto à sala do CRAS, no Centro Social Urbano. 11 horas e 10 minutos, a temperatura agora na marca dos 20 graus. Participa hoje aqui no programa a enfermeira responsável técnica pelo posto de saúde do loteamento 7 de setembro, a Josiane Stum, porque no próximo sábado o posto de saúde do loteamento 7 de setembro e juntamente também com os integrantes do ISF1 organizam ação Copa da Saúde, a partir das 8:30 da manhã até o meio-dia, com público-alvo sendo diabéticos e hipertensos. E com a campanha Venha Marcar um Golaço na Prevenção da Sua Saúde. Enfermeira Josiane, bom dia, bem-vinda ao programa. E a importância das pessoas que são atendidas aí no posto de saúde do loteamento 7 de setembro participarem desta iniciativa, desta ação do próximo sábado. Bom dia.
11: Bom dia, tudo bem? Olha, é importante que as pessoas venham, né, participar, as portas vão estar abertas para a gente conseguir fazer esse acompanhamento, para as pessoas também terem as orientações necessárias, porque a gente tem algumas pessoas que acham que fazer uso da medicação também não é tão importante assim, acabam parando por conta. Então, até para entender, né, o que que pode acontecer numa decisão de, ah, hoje eu tô bem, não vou mais tomar medicação. Então, acho que ter o conhecimento, vir aqui conversar com a equipe, né, é importante para ter o cuidado melhor com a sua saúde também. Então, como, né, a gente tem aqui o nosso slogan, né, que quem cuida da saúde joga para viver, eu acho que essa é a importância realmente de dar uma atenção para uma coisa que às vezes parece simples, mas que na verdade pode ter um agravo bem significativo.
9: Quais os moradores e quais bairros podem participar, podem vir aqui no loteamento?
11: Então, a gente tem aqui o posto do loteamento, ele abrange o bairro aqui do loteamento 7 de setembro, a parte do Dois Lajeados, né, que é o nosso popular Batingão também. A gente tem a parte da 7 de setembro, que fica ali perto do campo, né, aquela extensão, e toda a parte da Morada do Sol, que são as casas ali da 31 de março, e da Lagoa do Delai em direção à Olaria do Bronca. Então, essa é toda a extensão que abrange aqui a unidade do posto do loteamento.
9: Algum documento é importante trazer junto nesse dia?
11: Se tiver alguém que não tiver atualizado, né, o endereço, é importante, daqui a pouco a gente consegue deixar registrado para auxiliar nessa atualização também, né, até pra gente conhecer algum morador que não tem atualizado, que tá novo no bairro, né, que às vezes a gente de saúde ainda não conseguiu fazer a visita também. Então é interessante sim trazer um documento ou daqui a pouco um comprovante de endereço também pra gente conseguir conversar e orientar. O horário vai ser a partir das 8:30 até por volta do meio-dia. Então a gente aguarda as pessoas a partir desse horário. A gente vai ter a equipe aqui, né? Vai ter então as médicas, a doutora Ana, a doutora Maria, a equipe da enfermagem, a gente vai ter nutricionista, vai ter a odonto também auxiliando, a agente de saúde, recepção. Então a gente vai fazer, recepcionar, né, os nossos pacientes e a nossa comunidade. Vai ter as aferições conforme o pessoal vai chegando, né? A gente vai passar quem tem intenção de fazer um cadastro ou precisar atualizar alguma coisa, mas a gente vai ter então ali a sala da triagem, a nutricionista fazendo aferição também de peso, altura, circunferência, orientações que precisar, né? Então vai ter as médicas também ali. Então conforme o pessoal vai chegando, a gente vai organizando, né, as demandas, para também não ficar acumulando, né, nos locais um mais, um menos. Então a gente vai organizando na equipe. E aí também, né, a gente vai ter brincadeiras, né, que a gente está programando algumas coisas, além das orientações, das verificações, a gente vai ter um lanche também para os participantes. Então a gente espera que a comunidade venha, que vai ser um dia bem legal. A equipe está bem empolgada.
9: Enfermeira responsável técnica pela UBS loteamento 7 de setembro, Josiane Stum, muito obrigado pela participação aqui no programa hoje, cumprimentos pelo trabalho, bom dia.
11: Nós agradecemos a oportunidade em poder estar disponibilizando as informações também, e a gente espera a população.
9: Obrigado, Josiane Stum, ação de prevenção à saúde no próximo sábado no posto de saúde do loteamento 7 de setembro a partir das 8:30 da manhã. 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A Secretaria Municipal da Saúde, através da equipe da Saúde Mental, convida para a Tarde dos Avós, que acontece no próximo dia 29 de julho, a partir das 14 horas, no posto de saúde do centro. Será um momento de acolhimento, integração e muita alegria. Convidamos você, avô e avó, para compartilhar bons momentos, fortalecer vínculos e celebrar a importância do cuidado com a saúde mental e convivência. Haverá café, bingo e distribuição de brindes. É dia 29 de julho, a partir das 14 horas, no posto de saúde do centro. Venham participar. 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
2: 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E vem aí, o tradicional baile do colono, do STR de Roca Salles. Será no próximo dia 25 de julho, no Salão da Comunidade Católica São José. O presidente do sindicato, Gilmar Bernstein, convida a comunidade para prestigiar. Ele cita também a programação do evento.
3: 9 horas, mateada com erva mate, nato mate, nato folha. 11 horas, pronunciamentos de autoridades. 11:30, mensagem ecumênica. E 12 horas, almoço. Valor do cartão, somente R$40. Crianças de 8 a 12 anos, R$20. 13:30, baile com a banda popular Art Show. 16 horas, sorteio de brindes. Então, cartões à venda no escritório do sindicato. Então, desde já, o sindicato agradece, tá, a presença de todos. Tradicional baile do colono, dia 25 de julho, no Salão Paroquial Católico. Então, cartões já estão à venda aqui no escritório do sindicato.
4: Notícias do Sindicato dos Trabalhadores Rurais de Roca Salles. Nova edição amanhã.
2: 11:20, 20 graus. 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Festas. 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Sábado, a partir das 23 horas, Os Solteirões do Brasil. E domingo, a partir das 19:30, show com a banda Ecos no Clube Sertanejo. Festa Baile de São João no próximo sábado, dia 18 de julho, na linha Borges de Medeiros Serrinha, com início às 20:30. Às 21:30 terá casamento caipira e às 22:00 a tradicional queima da fogueira. A festa será animada por Paulinho Show. Haverá comidas típicas e muita animação. Realização, Amigos da Serrinha Futebol Clube. Pela sua presença, desde já agradece a organização do evento. Vem aí a Festa de São Roque na Comunidade da Linha Brasil. Será no próximo dia 16 de agosto. Programação, 10:30, celebração de missa festiva. Ao meio-dia, almoço servido às mesas, com a tradicional galinha recheada, carne de res, suíno, pão cuca, maionese e saladas. Pela parte da tarde, a reunião dançante com a animação da banda Alma Nova, sem cobrança de ingressos. Apoio da distribuidora de bebidas Botega, vereadores, Tainá Gossini Zanquete, Ismael Kagel e Cristiano Schaefer, e apoio também da Agropecuária Sangali. Pela sua presença, desde já agradece a diretoria e festeiros. Vem aí a tradicional festa do Dia dos Pais no Salão da Comunidade Sagrada Família, na linha Júlio de Castilhos Baixo, em Roca Salles. Será no próximo dia 9 de agosto. 10 horas, celebração de missa festiva. Ao meio-dia, almoço com o seguinte cardápio: carne de res, suíno, frango, massa aipim, cuca, pão, maionese e saladas. Valor do cartão antecipado para o almoço, R$55. Os cartões são limitados e estão à venda no Mercado Comer, Bazar Capricho e no Bric Barato. A partir das 14 horas, reunião dançante com Leandrinho e banda. Apoio, vereador Noel Schaefer e Pizzaria Marasca. Dia 9 de agosto, tradicional festa do Dia dos Pais no Salão da Comunidade Sagrada Família, na Júlio de Castilhos, Baixo. 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E a Secretaria Municipal da Saúde comunica à população de que hoje, quinta-feira, tem horário estendido de atendimento na sala de vacinas do posto de saúde do centro. O atendimento hoje, à tarde, vai até às 19 horas. Pela manhã, é a partir das 7:30 até às 11:15. E à tarde hoje, das 13 às 19 horas, atendimento hoje na sala de vacinas do posto de saúde do centro. 11:25, apresentamos o programa informativo de Roca Salles, aqui pela Rádio Encantado 104.7 FM. Programa que volta amanhã, a partir das 11 horas da manhã. A todos os ouvintes, um bom almoço, um bom dia. Na sequência da programação, vem aí o recado do AGF e depois o Jornal do Meio-Dia.
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5: 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Santo do dia. Hoje é dia de Nossa Senhora do Carmo, né? Mensagem de hoje: confia no seu tempo, ele faz sentido, mesmo que não pareça agora. Aniversariantes de hoje: Carmen Arose Putinga, alô Putinga, aquele abraço. Pedro Roque Preto, Maria Bagatini, e olha quem está de aniversário, né? A avó Gentília Goldoni. Vó, aquele abraço, muita saúde aos aniversariantes, que Deus lhe dê muita saúde e paz. 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

11:30, eu sou José Raimundo Tramontini.

0: programa Igor Lopes, dividindo a bancada de apresentação, Lucas da Rosa. Bom dia, ouvintes. Bom dia, Igor. Bom dia, Lucas.
1: Bom dia, Tramontini. Bom dia, Igor, a todos os nossos ouvintes, também os internautas ligados aqui na programação da Rádio Encantado neste finalzinho de manhã de quinta-feira. Temperatura neste momento está na marca dos 22 graus aqui no centro de Encantado, céu ensolarado. Lembrando que você pode participar do programa. Mande seu recado através dos comentários da nossa live no Facebook ou ainda pelo nosso WhatsApp 999-88-1543. 999-88-1543 ou ainda acesse, ligue para cá, melhor dizendo, 3751-1580, 3751-1580, tudo área 51, você pode participar do Jornal do Meio-Dia aqui da Rádio Encantado.
0: Lembrando que ontem a Argentina venceu a Inglaterra por 2-1. Valeu a minha torcida. Sinto que quando eu torço pelo Grêmio, esta torcida não tenha tanto resultado como no jogo de ontem à tarde. Argentina e Espanha fazem a final da Copa do Mundo no dia 19, no domingo, portanto, com transmissão aqui na Rádio Encantado FM 104.7. Rádio Encantado em rede com a Rádio Gaúcha, transmitindo aí a final do Mundial de Seleções, domingo, desde os Estados Unidos.
1: Enquanto isso, nesta quinta-feira, aqui no Jornal do Meio-Dia, teremos hoje na história o programa Voz do Trabalhador Rural, do Sindicato dos Trabalhadores Rurais de Encantado e Doutor Ricardo, ainda os informativos de Vespasiano Correia e Mussum, também a Hora das Comunicações, as informações da polícia, do esporte, da economia, a previsão do tempo, você acompanha aqui no Jornal do Meio-Dia. 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
0: Nossos parceiros, vamos mandar um abraço especial para o Vanderlei Cardoso, gerente da Cressol aqui de Encantado, e também para toda a equipe da Cressol ligada aqui no Jornal do Meio-Dia. Agora 11 horas 33 minutos. Vamos conferir os principais destaques da edição de hoje.
1: Encantado inicia a obra de macrodrenagem de R$17 milhões para reduzir alagamentos.
0: Encanta Hub incentiva estudantes a criarem startups para solucionar desafios do município.
1: Vale do Taquari terá calor, retorno da chuva e risco de temporais no fim de semana.
0: Estados Unidos confirmam tarifa adicional de 25% sobre produtos brasileiros.
1: Sebrae promove feira de negócios do setor alimentício na segunda-feira em Lajeado.
0: Estrela atualiza plano de contingência com novas rotas de fuga e sinalização para emergências.
1: Morre aos 83 anos o jornalista Renato Machado.
0: Prefeitura de Encantado busca mais de R$1 milhão para ampliar a arborização urbana.
1: Incêndio destrói fábrica que produz roupas da marca Coach em Santa Catarina.
0: Prazo para regularizar IPVA antes da inscrição na dívida ativa termina amanhã.
1: Copa do Mundo Feminina de 2027 deve movimentar mais de R$8 bilhões na economia brasileira.
0: Câmara de Arroio do Meio aprova medidas para recuperação pós-enchentes e rejeita projeto sobre remoção de postes.
1: SUS passa a produzir no Brasil o principal medicamento utilizado no tratamento do HIV.
0: Argentina vence a Inglaterra de virada e vai disputar o título da Copa com a Espanha.
1: Dois jogos marcam hoje a retomada do Brasileirão 2026.
0: Adiada a partida decisiva da Copa da Federação Gaúcha de Futebol.
1: Grêmio contrata lateral Diego Caíto do Goiás.
0: Goleiro Rocher do Internacional se reapresenta lesionado.
1: Brigada Militar de Encantado prende homem com 1,5 kg de drogas.
0: Colisão deixa 3 pessoas feridas em Garibaldi.
1: Mulher afirma que não estava desaparecida e relata ameaças durante encontro em Guaporé.
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1: Agora 11 horas 36 minutos. Nosso bom dia para quem está conosco no Facebook: o Miguel Martins, Lídia Estefenon, Neiva Domingues, a Carmen Pessin Mussum, Carlos Benini, Josias Machado Mota e também a Maria Helena Gobi participando através da nossa live.
0: Quem também já mandou o seu bom dia aqui para nós é o antenor da La Libera, o Josias Machado Mota e o Nestor Hack, lá em linha Garibaldi, Roca Salles.
1: 11 horas 36 minutos, 22 graus a temperatura. A Polícia Federal indiciou Antônio Carlos Camilo Antunes, conhecido como Careca do INSS, o ex-presidente do Instituto Nacional do Seguro Social, Alessandro Stefanuto, e outras 46 pessoas por suspeita de envolvimento em um esquema de descontos indevidos em aposentadorias e pensões. A investigação apura fraudes relacionadas a cobranças não autorizadas de beneficiários. O caso segue para análise do Ministério Público Federal.
0: Já o ministro Alexandre de Moraes autorizou o general Walter Braga Neto a realizar um curso na modalidade de educação à distância, como parte das atividades para a redução de pena. A decisão foi tomada após pedido da defesa do ex-ministro e candidato a vice-presidente na chapa de Bolsonaro em 2022. Braga Neto cumpre pena relacionada à condenação no processo sobre a tentativa de golpe de Estado.
1: A Prefeitura de Encantado iniciou as obras de macrodrenagem, com investimento de 17 milhões de reais por meio do novo PAC. Os trabalhos começaram no bairro Porto 15, um dos mais atingidos pelas enchentes de 2023 e 2024, e seguirão até a região central do município com a canalização do Arroio Santa Clara. A intervenção busca reduzir alagamentos, ampliar a capacidade de escoamento da água da chuva e aumentar a segurança da população em áreas de risco.
0: Ainda em Encantado, o Encanta Hub, Centro de Inovação e Tecnologia de Encantado, desenvolve um projeto para incentivar estudantes a criarem startups voltadas à solução de desafios do município. A iniciativa reúne alunos em atividades práticas de empreendedorismo, tecnologia e inovação, estimulando o desenvolvimento de ideias para melhorar áreas como mobilidade, educação, meio ambiente e serviços públicos.
1: Pois na manhã desta quinta-feira, o prefeito de Roca Salles, Jones Vinch, o Mazinho, acompanhado do secretário municipal de serviços urbanos, Giovanni Vigolo, esteve na obra de construção da ponte da Avenida General Daltro Filho para acompanhar o andamento dos trabalhos e informar a comunidade sobre a alteração no fluxo do desvio implantado no local. Desde a tarde de ontem, o trânsito passou a operar em um novo trajeto provisório, permitindo a continuidade da obra sem a necessidade do bloqueio total da via. O prefeito também fez um apelo aos motoristas que utilizam o trecho, reforçando a importância da atenção e da prudência durante a passagem pelo desvio.
0: Agora 11 horas 39 minutos. A Prefeitura de Encantado protocolou junto ao Ministério do Meio Ambiente e Mudança do Clima uma proposta para captar mais de 1 milhão por meio do edital Arboriza Cidades. O projeto, denominado Encantado Mais Verde, pretende ampliar a infraestrutura verde do município, conectando parques, praças e áreas públicas por meio de corredores ecológicos urbanos. A proposta prevê a implantação de uma rede de corredores verdes ligando o Parque Linear do bairro Lambari, a Praça da Bandeira e o Parque Multiesportivo, o Caminhódromo e a Área Central, passando pelas ruas Padre Anchieta, João Sana e Severino Augusto Preto.
1: O jornalista Renato Machado morreu na manhã desta quinta-feira, aos 83 anos, na Clínica São Vicente, na Gávea, no Rio de Janeiro. A informação foi confirmada pela família e a causa da morte não foi divulgada. Com mais de 4 décadas de atuação na TV Globo, Machado tornou-se um dos principais nomes do telejornalismo brasileiro. Entre 96 e 2010, apresentou e foi o editor-chefe do Bom Dia Brasil, período em que participou da reformulação do telejornal. natural de Araguari, em Minas Gerais, ele iniciou a carreira no Jornal do Brasil em 69 e ingressou na TV Globo em 82. Ao longo da trajetória, atuou também como correspondente internacional em Londres, repórter especial e apresentador de telejornais como o Jornal da Globo, RJTV e o Jornal Nacional. Ele também cobriu acontecimentos históricos, entre eles a Guerra das Malvinas, o desastre nuclear de Chernobyl, o impeachment de Fernando Collor, a morte de Ayrton Senna e a Guerra do Golfo.
0: Agora 11 horas 41 minutos. É hora de sabermos o que aconteceu na data de 16 de julho. Vem aí Lucas da Rosa e o Hoje na História.
1: Hoje é dia do comerciante e também o Dia Mundial da Cobra. Na religiosidade, é celebrada hoje Nossa Senhora do Carmo. Hoje na História. 622. Começou o calendário islâmico com a fuga do profeta Maomé para Medina, na Arábia Saudita. Em 1228, 2 anos depois de sua morte, São Francisco de Assis foi canonizado pelo Papa Gregório IX. Em 1251, São Simão Stock, prior da Ordem Carmelita, teve visões da Virgem Maria. Em 1858, aconteceu a última aparição de Nossa Senhora a Bernadette Soubirous, em Lourdes, na França. 1917. Os bolcheviques iniciaram as ações para tomar o poder na Rússia, que culminaram na Revolução Russa. 1918. Em Ekaterimburgo, bolcheviques executaram o czar Nicolau II da Rússia e também a sua família. No ano de 1926, a revista National Geographic publicou as primeiras fotos coloridas do fundo do mar. 1934. A Assembleia Constituinte promulgou a Constituição e elegeu Getúlio Vargas como presidente da República do Brasil. 1969. Aconteceu o lançamento da missão espacial norte-americana Apollo 11 no complexo de lançamento 39 do Centro Espacial Kennedy, na Flórida, que seria a primeira missão tripulada a chegar à Lua. 16 de julho de 2004, o Millennium Park, considerado o primeiro e mais ambicioso projeto arquitetônico do início do século XXI de Chicago, foi aberto ao público pelo prefeito Richard Daley. 2005. Um Antonov An-24 caiu perto de Barney, em Bioko Norte, Guiné Equatorial, matando 60 pessoas. 2013. Guerra Civil Síria. A Batalha de Ras Al-Ain recomeçou entre as unidades de proteção popular e as forças islâmicas, iniciando o conflito Rojava Islâmico. 2019. Um prédio de 100 anos em Mumbai, na Índia, desabou, matando pelo menos 10 pessoas e deixando muitas outras presas. Hoje na História. Apresentação e produção, Lucas da Rosa.
0: Obrigado, Lucas da Rosa, que nos trouxe o Hoje na História, os fatos que marcam a data de 16 de julho.
1: Agora 15 minutos faltando para o meio-dia e após dias de tempo firme e manhãs frias, o Vale do Taquari terá elevação gradual nas temperaturas a partir deste fim de semana. A previsão indica retorno da chuva entre domingo e terça-feira, com possibilidade de temporais, ventos fortes e queda de granizo em diversos municípios. Os órgãos de monitoramento orientam a população a acompanhar os alertas meteorológicos. A previsão do tempo você acompanha com a Érica de Oliveira aqui no Jornal do Meio-Dia.
0: Agora 11 horas 45 minutos. O governo dos Estados Unidos, por meio do Escritório de Representante de Comércio, confirmou a aplicação de uma tarifa adicional de 25% sobre produtos brasileiros. A medida deve entrar em vigor no dia 22, com presença de itens como petróleo, café, carne bovina, aeronaves e celulose. Segundo o governo de Donald Trump, a decisão está relacionada às supostas barreiras comerciais adotadas pelo Brasil.
1: Nosso bom dia para Graziela Ferreira, também o Ademir Celupi, Adriana Sivardi, a Cleide Tasca nos acompanhando, a Jurema Terezinha Rodrigues Feio, Nadir Paine, a Ida Coferri lá em Roca Salles, Nadir Paine, Iraci Simone, o Edson Cornelli, o Gilmar Pedersini, eles todos mandando seu bom dia através da nossa live no Facebook.
0: Também vamos lembrando e destacando aqui primeiramente um aviso de utilidade pública. Foi perdido um óculo de grau no final de semana nas imediações do Desco ou até no centro de Encantado. Se alguém encontrou esse óculos de grau, favor entregar aqui na Rádio Encantado. Agradecemos também a audiência da Noêmia Borba, que está ligada aqui na nossa programação, a Jurema e o Lécio, sempre ouvindo aqui o Jornal do Meio Dia. Também um abraço para o Ari Arese, agradecendo aí as rapaduras que nos foram destinadas no dia de ontem.
1: Agora 11:47, pois hoje é quinta-feira.
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1: A apresentação de Gilberto Zanatta, presidente do STR. Bom dia, Gilberto.
3: Bom dia, Lucas. Bom dia, Tamantini. A Erika, né? Saudade, Tramontini, estava de aniversário de ontem, né? Então, parabéns, então, companheiro aqui das quintas-feiras também.
1: Cada dia mais perto do 100.
3: É. Cada ano que se passa é um ano a mais. Sempre
0: dia mais assim. Experiente.
3: A vida é para ser vivida. Esse é o meu entendimento, né? Experiência, ela vem também, mas é importante a gente viver, aproveitar e dar fazer o possível que a gente possa para as coisas andarem. Então, nossa, saudando então os ouvintes do programa Voz do Trabalhador Rural, especial associados, clientes do Sindicato de Trabalhadores Rurais de Encantado, doutor Ricardo. No dia de ontem, então, no dia 15, foi emitida, então, saiu no Diário Oficial da União, uma medida provisória onde autoriza a renegociação das dívidas, né? Assinado pelo presidente Luiz Inácio Lula da Silva, a norma pode alcançar mais de 100 bilhões em operações, segundo estimativa do Ministério da Fazenda, né? A medida foi editada como resposta e como negociação, então, ao endividamento rural, que então as linhas de crédito para renegociação, uma com recursos controlados, direcionados, então, equalizados, né? E a outra com recursos livres de instituições financeiras, né? A medida provisória também estabelece que essas linhas terão como finalidade apoiar ações de mitigação e adaptação às mudanças climáticas, enfrentar consequências sociais e econômicas de calamidade pública e também, principalmente nas questões que envolvem, então, a amortização de débito dos agricultores. Também, né, poderão ser negociadas operações de crédito rural de custeio, comercialização, industrialização, além de parcelas de operações de investimento dentro dos critérios definidos pela medida. A medida, ela então tem também duas faixas, né, de beneficiários, né, para quem teve perdas em duas ou mais safras, né, com a redução de pelo menos 30% na renda bruta. Os juros serão de 6% ao ano para os enquadrados no Programa Nacional de Fortalecimento da Agricultura Familiar, o PRONAF, 9% no Programa de Apoio ao Médio Produtor e 12% para os demais produtores e cooperativas. Para quem registrou perdas em três ou mais safras com redução de 40% na renda, as taxas caem para 5% no PRONAF, então, e 8% para o NAMP e 11% para os demais produtores. Então, são duas faixas, uma quem teve perdas de 30%, né? No nosso caso, como da maioria dos agricultores, então, que tem dívidas, seria as perdas que envolvem as duas ou mais safras com percentuais de 30% e a outra de 40% de perdas, então com juros diferenciados, né? De 6% quem teve perda de 30% e de 5% quem teve perdas de 40% em duas ou mais safras. Então, toda essa, na verdade, esses itens, eles estão incluídos, estavam incluídos dentro do projeto, né, de lei que tinha 5122, que previa, então, alguns ajustes. Teve questões que foram alteradas, né, a própria FETAG tem acompanhado isso, principalmente, né, uma questão que também reforça a importância da negociação é os prazos, né, para a negociação, né, em muitos casos o pessoal talvez entendia que deveria ter algum rebate no valor, né? Isso não ocorreu a princípio, ao menos pelo que a gente observou, pelas informações que tem, até porque a medida provisória foi emitida ontem, né? Foi publicada ontem, e aí a gente também tem uma certa dificuldade em alguns entendimentos, né? Mas os prazos são de 10 anos, né? Dependendo, tem carência, com carência de 2, então vamos. Então isso também é importante, essa questão dos prazos para o início dos pagamentos, né? Há uma preocupação grande quanto a isso, né? Mas que o que geralmente na prática às vezes também não é tão simples quanto a medida vem, né? Porque aqui tem momentos que fala recursos das instituições financeiras, né? Então muitas vezes acaba não tendo recurso suficiente, mesmo com as questões das equalizações e toda essa burocracia que tem no momento dos encaminhamentos. Mas é aguardar agora na prática. Você sabe também que o governo solicitou uma prorrogação de prazo também, né, para a questão de tempo para, na verdade, uma prorrogação automática de 30 dias, né, onde você tem esse prazo, então, para os encaminhamentos e também a questão principalmente da forma, né, de como as pessoas vão se enquadrar, né. Então, a gente fica um pouco atento também quanto a isso, né, principalmente levando em consideração essa medida provisória que ela vem a princípio para ajustar toda a questão do endividamento, né, sabendo que não haverá rebates, né, ao menos o que a gente observou, até porque nós não tivemos ainda, tivemos um contato, acompanhamos, né, a medida provisória, mas nós não tivemos ainda um acesso oficial dos órgãos, né, a própria FETAG ainda não emitiu uma documentação quanto a isso. Então a gente tem acompanhado, mas dentro desta preocupação de que também aguardar como vão ser os encaminhamentos, porque muitas vezes sai uma medida provisória e essa medida provisória, ela no momento que ela sai com alguma resolução, alguma outra normativa ou alguma outra questão interna, ela regulamenta e ela acaba diminuindo a possibilidade de acesso, né, em alguns momentos. Então, o que a gente tem observado muitas vezes, né, somente se houver recursos naquela região ou se a instituição for buscar, então tudo isso se leva em conta. Mas importante, vai trazer uma forma, talvez, de um pessoal, né, a nossa região não tem uma inadimplência muito elevada, nós estávamos vendo esses dias, mas a nível do estado, principalmente, teve regiões em que as perdas foram durante 5 anos seguidos, então essas pessoas tiveram mais dificuldade, né, do que a gente observou, na verdade, na nossa região. Mas igual, vamos ter gente aqui de Encantado e região que vão acessar esses recursos, com certeza, né, até para ter um fôlego para tocar as dívidas para frente. Outra questão que a gente tem que lembrar, né, na última sexta-feira, dia 10, nós tivemos um encontro regional aqui dos jovens, né, onde foram mais de 300 pessoas, quase 400, não temos os números finais, participando, então, desse encontro, onde jovens, né, os pais, os filhos participaram dessa importante discussão sobre a sucessão rural, né? Agradecer então também a importância do evento, mas ao trabalho da comissão de jovens da nossa regional, né, também com o assessor Eduardo Miquelon, o próprio também o coordenador da Ervila e o Sicredi e Senar, que apoiaram, né, e que deram todo o respaldo para que os eventos acontecessem. Também lembramos, né, os associados, associadas que passem junto ao sindicato para preenchimento do cadastro referente ao auxílio funeral. No início desse ano nós entramos nesse sistema, né, onde através de um convênio da FETAG nós estamos incluindo todos os associados dentro deste auxílio. Então todos os associados, independente das idades, passem junto ao sindicato para fazer o cadastro. Curso Senar, essa semana nós então iniciamos hoje de manhã um curso na linha auxiliadora, né, um curso Bolachas e Salgados Caseiros, realizado então em convênio com o Senar, parceria com o Clube dos Demães lá da comunidade e o STR. Então, também importante esses eventos, né, hoje e amanhã estarão reunidos lá no sentido de também aprender, e também a ideia dos eventos também é da confraternização, do encontro das pessoas para a produção também de alimentos. Outra questão que a gente tem uma certa preocupação sobre a questão El Niño, né? A gente ouve muita notícia, acho que a gente tem que também estar de certa forma tranquilo, mas também atentos, né? A gente há uma preocupação toda, né? Sabe que vamos ter um ano um tanto difícil, né, pelo que se observa, mas sempre no sentido de estar atentos, porque não há uma previsão de vai ocorrer chuvas em excesso aqui ou lá. Existem possibilidades, mas não se sabe até que isso não ocorra. Então, também nesse sentido, muita atenção, cuidados com, às vezes até na questão tem previsão de vento, cuidado com os ventos, não ficar muito na rua, né, ou procurar locais, se ocorrer isso, locais seguros, né. Então, todas essas questões que a gente quer também ressaltar a importância de que, principalmente nossos agricultores, sempre estão, vamos dizer, a céu aberto, né, mas que também todas essas atenções, né, e essas preocupações são importantes para que a gente possa ter também um bom andamento nessas questões que nós temos que, ao longo do tempo, ir nos acostumando, porque esses são os números que existem. O aquecimento global, ele existe, embora muitos contestem, mas é uma realidade, a ciência mostra isso, os pesquisadores mostram isso, e a gente tem que também nos habituar com esse andamento. Com isso, encerramos o nosso programa, desejando a todos um bom almoço, uma boa semana e até a próxima quinta-feira.
1: Tá certo, obrigado Gilberto, que nos trouxe o programa A Voz do Trabalhador Rural, do Sindicato dos Trabalhadores Rurais de Encantado, com extensão de base em Doutor Ricardo, como acontece todas as quintas-feiras. Agora, 2 minutos faltando para o meio-dia.
0: Vamos destacando a audiência da Nirce Enica, que ligou aqui no 3751-1580, para dizer que está ligada aqui na Rádio Encantado, como sempre acontece, ligada aqui no Jornal do Meio-Dia. Desejando aí um bom dia para todas as amigas e também para todos os colegas aqui da Rádio Encantado.
1: Também está conosco, mandando seu bom dia, Bernadette Salvani, a Ialca Maria Porto, a Fátima Isabel Fim, Fernando Schwarzer, Rejaneira Alessi e a Lorena Gugel Gomes, que mandam o seu recado através dos comentários da nossa live no Facebook.
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1: Céu ensolarado, a temperatura está na marca dos 23 graus aqui no centro de Encantado, já nos aproximando do meio-dia. A Érica de Oliveira nos traz o informativo de Vespasiano Correa, um amor de cidade.
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4: Para Britagem Mussum, apresentamos no Jornal do Meio-Dia o informativo de Vespasiano Correia. Na programação da Paróquia São João Batista, hoje, quinta-feira, às 19 horas, missa na comunidade Nossa Senhora do Carmo, linha Dona Isaura. No sábado, às 14 horas, missa na comunidade São Judas Tadeu, linha Povoado Mulinari. às 19 horas, missa na matriz. E no domingo, às 9 horas, missa na matriz e às 10h45, missa com festa do colono e motorista na comunidade Nossa Senhora da Saúde, linha Eduardo Gingler. Estão abertas as inscrições para a Semana Farroupilha de 2026 de Vespasiano Corrêa. As inscrições para montar o seu piquete vão até o dia 20 de julho e podem ser feitas presencialmente na Secretaria de Educação e Desporto ou pelo telefone 519-9549-1587. Não perca essa tradição. Garanta já a sua vaga. Atenção! O recolhimento do lixo domiciliar ocorre sempre às segundas, quartas e sextas-feiras. Coloque o lixo no local de coleta até às 7h30 da manhã, garantindo que os resíduos sejam recolhidos corretamente. Sua colaboração é fundamental. Descartar o lixo de forma adequada contribui para uma cidade mais limpa, saudável e sustentável para todos. 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A Emater comunica que está fazendo a troca de cera bruta por cera laminada. Os agricultores interessados devem realizar essa troca até o dia 30 de julho no escritório municipal da Emater. 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Convite. A comunidade Linha Eduardo Gingler, Palacim, Vespasiano Corrêa, convida você e sua comunidade para participar da festa em honra ao colono e motorista, que será realizada no dia 19 de julho. Na programação, às 9 horas, procissão saindo da mecânica Miquelon. Às 10h45, Santa Missa celebrada pelo Padre Rafael. Ao meio-dia, almoço servido na mesa. No cardápio, carne de frango, porco e res, maionese, pão e saladas. Valor do almoço, adultos R$ 65,00. Crianças de 8 a 12 anos pagam R$ 30,00. À tarde, animação da festa com os garotos fandangueiros. Desde já, a diretoria agradece a presença de todos. 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Vamos ouvir agora a secretária de Educação de Vespasiano Corrêa, Marina Brustolin, que vai falar sobre a coleta seletiva de resíduos.
5: Bom dia, comunidade de Vespasiano Corrêa. Neste mês de julho, o nosso município deu um importante passo em direção a um futuro mais limpo e sustentável. Iniciamos a coleta seletiva de resíduos, uma conquista esperada há muitos anos e que depende da participação dos nossos moradores. Separar o lixo é um gesto simples, mas que faz enorme diferença para o meio ambiente. Então, vamos relembrar. No container verde, descarte os materiais recicláveis, como papel, papelão, plástico, vidro e metal, sempre que for possível, limpos e secos. No container preto, coloque os resíduos orgânicos e os rejeitos, ou seja, aquilo que não pode ser reciclado, como, por exemplo, restos de alimentos, cascas de frutas, ovos, folhas secas, o lixo do banheiro, as fraldas, embalagens sujas e esponjas. Quando nós fazemos a separação correta, a gente reduz a quantidade de lixo enviado aos aterros, preservamos os recursos naturais e contribuímos para uma cidade mais organizada, limpa e consciente. A coleta seletiva é um compromisso de todos nós e as nossas atitudes dentro de casa refletem diariamente no cuidado com o nosso município e especialmente com as futuras gerações. Nós precisamos fazer a nossa parte. Juntos nós vamos transformar esse novo hábito em um grande exemplo de cidadania e responsabilidade ambiental. Para mais informações ou caso tenham dúvidas, podem se direcionar a qualquer setor da nossa administração que estaremos à disposição para esclarecer as dúvidas. Um abraço carinhoso a todos, tenham um excelente dia. Vespasiano Corrêa, um amor de cidade.
4: Este foi o informativo de Vespasiano Corrêa, aqui pela Rádio Encantado.
0: Obrigado, Érica, que nos trouxe o informativo de Vespasiano Corrêa, um amor de cidade. Agora, 12:07, este é o Jornal do Meio-Dia.
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0: Vamos ao intervalo comercial. Na sequência, de Lamar dos Passos nos traz aqui na Rádio Encantado o informativo de Mussum.
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8: 12:10, vamos às notas, avisos e comunicados do informativo de Mussum desta quinta-feira. Iniciamos pela programação religiosa da paróquia Nossa Senhora da Purificação. Hoje, 15:00, terço da saúde na Gruta Nossa Senhora de Lourdes, ao lado da Matriz. Amanhã, sexta-feira, 19:00, missa na capela do bairro Fátima, com a imagem peregrina de São Roque. Quem puder, favor levar um prato de doce ou salgado para ser partilhado após a celebração. no sábado, dia 18. Missa na Capela São Francisco de Borja, 28 de setembro. Também com a imagem peregrina de São Roque. Quem puder, levar um prato também de doce ou salgado para ser partilhado após a celebração. Sábado, 18 horas, missa na Matriz. Domingo, dia 19, 9:30, missa na Capela Nossa Senhora Aparecida com a imagem peregrina de São Roque. Lembramos que a ação entre amigos está disponível na Secretaria ou com festeiros da festa de São Roque. 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Vem aí a maior e melhor festa tradicionalista dos vales. É a 35ª Semana Farroupilha de Mussum, de 11 a 20 de setembro. A Princesa das Pontes vai se transformar no centro da cultura e do orgulho gaúcho. Roteiro para recolhimento de lixo no interior do município. Próxima quarta-feira, dia 22, na Barra das Contas, Linha Alegre, Linha Alegre Caravaggio, até Dom Felipe de Nadal. Portanto, Barra das Contas, Linha Alegre, Linha Alegre Caravaggio e Dom Felipe de Nadal. 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E atenção para o horário de funcionamento da Biblioteca Pública Municipal Rui Barbosa, sempre no período da tarde, entre 13 até as 17 horas. Já a Liga Feminina de Combate ao Câncer Mussum comunica que continua atendendo a população sempre nas quintas-feiras na parte da tarde. Lembra também que necessita do apoio de todos para cumprir o compromisso com assistidos. Quem quiser pagar mensalidade pode retirar o carnê e fazer o pagamento na farmácia Manipulares ou com voluntária. Outras formas de ajudar são adquirindo itens à venda na sede, a doação de tampinhas ou através de Pix. Siga a Liga nas redes sociais, no Instagram ou no Facebook, para maiores informações. 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A Secretaria de Obras comunica à população que o recolhimento realizado nas quintas-feiras nos bairros, sexta-feira no centro, é destinado exclusivamente para entulhos. É importante não misturar entulho com lixo doméstico. Quando o material for misturado, o recolhimento não pode ser realizado, pois cada tipo de resíduo possui destinação adequada. A secretaria também lembra o cronograma de coleta do lixo domiciliar. Segunda, quarta e sexta-feira, lixo molhado. Quinta-feira, lixo reciclável. A colaboração da população é fundamental para manter a cidade limpa, organizada e com descarte correto de resíduos. Atenção, produtores rurais. A Prefeitura Mussum informa que está aberto o período para solicitação de horas máquinas para serviços nas propriedades do município. Os interessados devem comparecer à Prefeitura Municipal para realizar a abertura do protocolo. 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Lembramos que na programação religiosa da paróquia Nossa Senhora da Purificação, hoje, quinta-feira, às 15h, Terço da Saúde, na Gruta Nossa Senhora de Lourdes, ao lado da igreja. Com isto, nós apresentamos aqui na Rádio Encantado o informativo do município de Mussum desta quinta-feira, prometendo voltar no Jornal do Meio-Dia, amanhã, sexta, 12 horas com mais 10 minutos, José Raimundo Tramontini.
0: Obrigado, Dilamar, que nos trouxe o informativo da Princesa das Pontes aqui no Jornal do Meio-Dia. Agora, 12 horas 18 minutos, vamos à nossa próxima atração.
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6: Agora, 12:22, a temperatura está na marca dos 24 graus no centro de Encantado. Na programação da Paróquia São Pedro, hoje, quinta-feira, missa na matriz às 3 da tarde e também às 18:30. Amanhã, sexta, as missas na matriz ao 12:15 e às 18:30. 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Às 18:00, missa na Comunidade Santo Antão. 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
7: Anote na sua agenda: festa em honra Santa Clara. 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
7: Agora, 12:25. A diretoria do Clube Serrano de Jacarezinho convida para o jantar baile que acontece no sábado, dia 18. A partir das 19:30, você será servido com o porco aí encantado, ponta de peito desossada e diversos acompanhamentos. Animação do baile com a banda Contagem Regressiva. Combine com sua turma e confirme presença neste especial evento. Adquira antecipadamente seu cartão de acesso pelo WhatsApp 9-9595-5342. Lembrando, jantar baile no Clube Serrano de Jacarezinho é sábado, dia 18, a partir das 19h30. Apoio, Loja Adoleta Moda Infantil e Vereador Leonardo Lorenzi.
6: Vem aí a 14ª Feijoada Solidária do Rotary Clube de Encantado, dia 1º de agosto, um sábado. A retirada a partir das 11 horas da manhã no Salão Paroquial de Encantado. O valor é de R$ 55,00, um quilo de feijoada. Parte do lucro arrecadado será doado para a Pai de Encantado. 14ª Feijoada Solidária do Rotary, dia 1º de agosto, com retirada a partir das 11 horas no Salão Paroquial de Encantado.
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6: O grupo da terceira idade Vida Alegre da linha Auxiliador em Encantado convida para o tradicional baile, reunindo muitos grupos de idosos. 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
1: Agora 12:33, esta é a hora das comunicações aqui no Jornal do Meio-Dia. 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
0: A paróquia São Pedro de Encantado informa que hoje, quinta-feira, dia de Nossa Senhora do Carmo, além da Missa da Saúde às 15h, também haverá missa às 18h30 na Matriz. No próximo sábado, dia 18, encontro de formação para assessores dos grupos de jovens no Seminário de Arroio do Meio, às 8h30 da manhã, se estendendo até às 17h. Devem participar jovens e adultos que ajudam na coordenação e animação dos grupos de jovens, acompanhantes e assessores e demais pessoas interessadas. Já no domingo, dia 19, às 17h, reunião da Comissão da Romaria Vocacional dos Jovens no Centro de Evangelização. E atenção, catequistas e ministros extraordinários da Sagrada Comunhão. Favor, informar à Secretaria Paroquial o nome dos participantes do encontro comarcal no dia 2 de agosto em Relvado, até o próximo dia 26 de julho. É importante que todos participem.
1: 12:34. 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
0: 25 minutos faltando para 13h, 24 graus a temperatura aqui no centro de Encantado. Agradecemos a companhia do Paulo Ricardo Castódio, Darley Lapazini em Mussum, Dilamar Fontana, Claudete Alba, Claudicir Crist, também a Maristela Vígolo e a Maria Nunes de Carvalho, mandando o seu boa tarde através da nossa live no Facebook.
1: Quem também entrou em contato conosco via WhatsApp foi a Juleide Terezinha Barcelos, que mandou o seu bom dia, o seu boa tarde, e nós retribuímos também, ligado conosco o Renan e também o Júlio Andrade.
0: Os municípios de Progresso, Marques de Souza, Pouso Novo e Travesseiro integram o roteiro turístico Caminhos do Fão, que após

0: vista na valorização do turismo rural e industrial. A iniciativa reúne propriedades, empreendimentos e atrações que oferecem aos visitantes experiências ligadas à cultura, gastronomia, produção local e história da região, fortalecendo a economia e incentivando o desenvolvimento integrado entre os quatro municípios.
1: O Sebrae RS promove na próxima segunda-feira, no pavilhão 3 do Parque do Imigrante, em Lajeado, a Feira de Negócios de Alimentos. O evento reunirá mais de 40 empresas de 20 municípios dos vales do Taquari e Rio Pardo para aproximar fornecedores e compradores do setor alimentício. A programação inclui palestra, painel sobre tendências de mercado e participação gratuita mediante inscrição antecipada.
0: Agora, 12:37, a Érica de Oliveira nos traz a previsão do tempo aqui no Jornal do Meio-Dia.
2: No começo da tarde, o tempo segue firme no vale, com predomínio de sol e pouca nebulosidade. O vento continua presente na região, enquanto o ar quente mantém as temperaturas elevadas para a época. Neste momento, os termômetros marcam cerca de 25 graus, proporcionando uma tarde um pouco quente. A mínima registrada ao amanhecer foi de 12 graus. Amanhã, o tempo permanece firme no vale, com predomínio de sol e pouca nebulosidade. Os ventos do quadrante norte favorecem a elevação das temperaturas ao longo do dia, deixando a tarde quente e com rajadas moderadas a fortes em alguns momentos. A mínima será de 17 e a máxima chega aos 30 graus. E no sábado, o tempo ainda será de sol e calor no vale, com aumento da nebulosidade ao longo da tarde devido à aproximação de uma frente fria. Entre a noite e a madrugada de domingo, há previsão de pancadas de chuva que podem vir acompanhadas de temporais isolados. A mínima será de 21 e a máxima alcança os 31 graus. Com os dados do Núcleo de Informações Hidrometeorológicas da Univates, Érica de Oliveira.
0: Obrigado, Érica, que nos trouxe a previsão do tempo aqui no Jornal do Meio-Dia, agora 21 minutos faltando para a 1 da tarde. A Prefeitura de Encantado realizou, na noite de ontem, a cerimônia de entrega dos certificados aos concluintes dos cursos de técnicas em atendente comercial e receptivo turístico, celebrando a formação dos participantes e reforçando o compromisso com a qualificação profissional da comunidade. Os cursos foram promovidos por meio de uma parceria entre a Prefeitura de Encantado e o Governo do Estado, através do programa RS Qualificação Recomeçar, da Secretaria Estadual do Trabalho e Desenvolvimento Profissional, com recursos destinados à execução da Política Pública de Qualificação Profissional. A notícia completa está no nosso site rdencantado.com.br.
1: Pois Bom Retiro do Sul recebe neste sábado a quarta edição do Duelo de Inverno, competição de laço comprido promovido pelo piquete Cabanha da Fé. O evento começa às 8 horas da manhã e distribuirá mais de R$12.000 em premiações. A programação prevê disputas classificatórias, mata-mata e prova de dupla embutida, reunindo laçadores de diversas regiões do estado.
0: A Prefeitura de Estrela apresentou a atualização do Plano de Contingência para Desastres Naturais e Climáticos durante a audiência pública realizada na nova sede da Defesa Civil no bairro Imigrantes. Segundo o coordenador do órgão municipal, o documento passa a contar com novas rotas de fuga, placas de sinalização, ampliação das áreas de risco e criação de núcleos comunitários de defesa civil nos bairros estrelenses.
1: Agora, 12:41. A Prefeitura de Encantado, por meio do Departamento de Desenvolvimento, lembra que as inscrições para a nova etapa de cursos profissionalizantes gratuitos seguem abertas somente até segunda, dia 20. A iniciativa é realizada por meio do programa RS Qualificação Recomeçar da Secretaria Estadual do Trabalho e Desenvolvimento e oferece uma excelente oportunidade para quem deseja se qualificar sem custo, ampliar conhecimentos e aumentar as chances de inserção no mercado de trabalho. As inscrições devem ser realizadas junto à Lume.
0: Um incêndio de grandes proporções atingiu, ou melhor, destruiu completamente o prédio de uma empresa que confecciona as roupas da marca Coach, no bairro Itaipava, em Itajaí, Santa Catarina. O fogo começou na tarde de ontem e mobilizou mais de 60 bombeiros de 10 municípios. Após 15 horas de combate às chamas, não houve registro de feridos. As causas do incêndio agora são investigadas pelas autoridades.
1: A Prefeitura de Forquetinha, por meio do Centro de Referência de Assistência Social, em parceria com o Senar, está com inscrições abertas para o curso de confecção de bonecas de pano. A capacitação será gratuita, destinada à comunidade e abordará técnicas de costura, montagem, acabamento e comercialização das peças. As vagas são limitadas e os interessados devem procurar o CRAS para realizar a inscrição.
0: Agora, meio-dia, 42 minutos, o Claudinei Coferri chega ao Jornal do Meio-Dia com as informações da economia.
3: E o escritório do representante de comércio dos Estados Unidos confirmou ontem a aplicação de uma tarifa adicional de 25% sobre produtos brasileiros, com uma extensa lista de itens isentos. A medida entra em vigor a partir do próximo dia 22 de julho. A decisão é resultado de uma investigação comercial do escritório, que levou cerca de um ano, com base na Seção 301 da Lei de Comércio de 1974, mecanismo que permite ao governo americano apurar e combater possíveis barreiras comerciais em outros países. No processo, o governo de Donald Trump afirma que o Brasil adota práticas que oneram ou restringem o comércio com os Estados Unidos, citando temas como o sistema de pagamentos PIX, o acesso ao comércio de etanol, o desmatamento ilegal e a pirataria. Apesar de colocar as novas tarifas em vigor, os Estados Unidos determinaram que alguns itens ficarão de fora da taxação, como petróleo, café, carne bovina, aeronaves e celulose, ficarão fora da nova tarifa de 25%. Já pelo lado do Brasil, boa parte dos produtos mais importantes da pauta exportadora não será taxado pela nova medida. Cadernetas e poupança com aniversário hoje tem rendimento de 0,67%. E com o mercado repercutindo a confirmação de uma nova tarifa sobre os produtos brasileiros, o dólar fechou a manhã de hoje com alta de 0,35%, cotado a R$ 5,09. Com as informações da economia, repórter Rádio Encantado, Claudinei Coferri.
1: Obrigado, Claudinei Coferri, que nos trouxe as informações da economia nesta quinta-feira, 16 de julho.
0: O município de Reuvado celebra a contemplação de 10 entidades na edição deste ano do projeto Juntos pela Região, promovido pelo Sicredi Região dos Vales. A iniciativa destina recursos para apoiar projetos que contribuam com o desenvolvimento das comunidades e fortalecem ações de interesse coletivo. Neste ano, em evento realizado em Encantado na última terça-feira, foram beneficiadas entidades das áreas de educação, segurança pública, esporte, cultura, assistência social e desenvolvimento comunitário, ampliando as oportunidades para a execução de projetos que impactam diretamente a população.
1: Os proprietários de veículos do estado do Rio Grande do Sul têm até o dia de amanhã, sexta-feira, para regularizar o pagamento do IPVA 2026, antes da inscrição dos débitos em dívida ativa. Após o prazo, além da cobrança judicial, o contribuinte poderá sofrer acréscimos de juros, multa e outras restrições. A orientação da Receita Estadual é que os débitos sejam quitados dentro do período para evitar penalidades.
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0: A realização da Copa do Mundo Feminina de Futebol 2027 deverá movimentar cerca de 8 bilhões e 800 milhões de reais na economia brasileira, conforme estudo divulgado pelo governo federal. Além dos impactos no turismo, comércio, serviços e infraestrutura, a competição deve gerar milhares de empregos e ampliar a visibilidade internacional do país, fortalecendo o esporte feminino e deixando um legado econômico e social para a cidade-sede da Copa do Mundo Feminina.
1: A Câmara de Vereadores de Arroio do Meio rejeitou o projeto que previa o custeio para a remoção de postes em obras de infraestrutura durante sessão realizada esta semana no município. Os parlamentares arroiomeenses aprovaram, no entanto, medidas voltadas à recuperação pós-enchentes, entre elas o repasse de R$100 mil para um pavilhão no presídio, a ampliação da isenção do IPTU e taxa de lixo, além de crédito para indenização de áreas em Forqueta Baixa.
0: 12:47, 13 faltando para uma. Daqui a pouquinho, Dilamar dos Passos nos traz as informações do setor policial.
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0: Agora 8 minutos faltando para 13h, 20h, a temperatura está na marca dos 24 graus. Estamos de volta com o Jornal do Meio Dia, que tem oferecimento do supermercado Bergamasque e também da Cressol. Agora, Dilamar dos Passos, chegando com as informações do setor policial.
1: 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Na tarde de ontem, quarta-feira, a polícia de Venâncio Aires cumpriu mandado de prisão decorrente de uma condenação contra um homem de 26 anos de idade. Ele tinha uma condenação por crime de roubo e a pena é de 1 ano e 4 meses a cumprir em regime fechado. Em Carlos Barbosa, a polícia apreendeu uma espingarda, munições e 3 armas de pressão em uma residência localizada na comunidade de Santa Clara Baixa, após uma mulher denunciar o companheiro por violência psicológica e solicitar medidas protetivas de urgência baseadas na Lei Maria da Penha. Em depoimento à Polícia Civil, a mulher afirmou que não estava desaparecida e relatou ameaças durante o encontro em Guaporé. Brenda de Abreu Claros, 28 anos de idade, foi localizada após um trabalho de investigação da Polícia Civil, com apoio da comunidade e da Brigada Militar na terça-feira em Vista Alegre do Prata. Em depoimento, ela relatou que sábado à noite saiu voluntariamente de uma casa noturna na companhia de um cliente e seguiu para uma festa em Guaporé. O encontro já havia sido previamente agendado. Ela relatou que durante o evento, o homem passou a apresentar um comportamento possessivo, impedindo inclusive que ela conversasse com outras pessoas. Ao pedir ajuda, afirmou que foi agarrada pelos cabelos, perseguida e ameaçada. Ela contou que 2 homens tentaram ajudá-la, mas também foram agredidos pelo suspeito. Brenda então permaneceu na companhia de pessoas que conheceu durante a festa. Posteriormente, iniciou um relacionamento com outro homem, passando a residir no município de Vista Alegre do Prata. Ela ainda informou que deixou o trabalho da casa noturna e agora está numa outra atividade. Uma colisão entre 2 veículos deixou 3 pessoas feridas na manhã de hoje, quinta-feira, em Garibaldi. A colisão envolveu um Jeep Compass e um Fiesta. O condutor do Compass sofreu ferimentos graves. Já a caroneira do Compass e a motorista do Fiesta tiveram ferimentos leves. Um homem de 27 anos de idade foi preso por tráfico de drogas na tarde de ontem no bairro Santo Antão, Encantado. Segundo a brigada, a equipe de vídeo monitoramento identificou um automóvel já monitorado transitando pela 129 no sentido Encantado ao Mussum. Ao perceber a ação, o condutor desembarcou, carregou uma mochila e fugiu em direção à área de mata. Durante a perseguição a pé, ele atravessou telhados, provocando a queda. Foi alcançado e preso. Com ele, 700 gramas de maconha, 500 gramas de cocaína, 300 gramas de crack, além de um telefone celular. O veículo utilizado não foi mais localizado, pois foi retirado do local enquanto os policiais realizavam perseguição. Ele já tem antecedentes aí por lesão corporal, roubo à residência, ameaça, injúria e violência contra a mulher. 2 pessoas ficaram feridas em uma colisão entre um carro e um caminhão na 453 Venâncio Aires na tarde de ontem. Segundo o comando rodoviário da Brigada Militar, um caminhão cargo Santa Maria transicionando um caminhão Mercedes-Benz e um Siena de Arroio do Meio se envolveram neste acidente. O Fiat era ocupado por um homem de 54 anos de idade. Ele e mais 2 passageiras precisaram, 2 passageiros foram levados para atendimento médico com lesões leves. Já 2 meses após o desaparecimento do estrelense Vitor Hugo Paladini, 49 anos de idade, a família segue sem qualquer informação sobre o paradeiro do gaúcho e reforça um apelo para que o caso não caia no esquecimento. Paladini desapareceu dia 15 de maio ao desembarcar em Barcelona, Espanha. Desde então, uma força-tarefa internacional acompanha o caso, que é investigado pela Polícia Espanhola, a apoio da Interpol, a Polícia Federal Brasileira, a Embaixada do Brasil e Consulado Geral do Brasil em Barcelona. Segundo a família, Vitor Hugo manteve contato com a família durante toda a viagem. Ele enviou mensagens ao sair de Porto Alegre, durante a conexão em Lisboa e também ao chegar em Barcelona. O último contato ocorreu quando já estava dentro de um táxi a caminho do apartamento, onde encontraria um irmão por parte de mãe, e desde então ele desapareceu. 15 de maio. Estas então as principais informações policiais no Jornal do Meio-Dia, em nome da Almeida Monitoramento. 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
2: Obrigado, Dilamar, que nos trouxe as informações da polícia.
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0: Agora a temperatura está na marca dos 24 graus, soltando um minuto para uma da tarde. Daqui a pouquinho tem as informações do esporte, mais destaques aqui no Jornal do Meio-Dia.
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2: Treze horas, dois minutos, estamos de volta com o Jornal do Meio-Dia. Agora, aqui no informativo da Rádio Encantado, Alexandre dos Santos e as informações do esporte.
13: A Argentina vai disputar a final da Copa do Mundo com a Espanha. O selecionado argentino conseguiu ontem a sua vaga para a decisão ao vencer a Inglaterra de virada por 2-1. Gordon abriu o marcador para a seleção inglesa. Enzo Fernandes e Lautaro Martínez fizeram os gols da virada da Argentina. O jogo decisivo da Copa entre Argentina e Espanha acontece no próximo domingo às 16h, horário de Brasília. No sábado, às 18h, tem a decisão do terceiro lugar entre França e Inglaterra. E hoje será retomada a disputa do Campeonato Brasileiro de Futebol da Série A. Dois jogos abrem a rodada na noite desta quinta-feira. Botafogo e Santos se enfrentam às 19h30 e no mesmo horário tem Vitória e Vasco da Gama. O Grêmio joga amanhã pelo Brasileirão, enfrentando a equipe do Mirassol às 20h no interior paulista. O Internacional pelo Campeonato Brasileiro tem jogo somente na quarta-feira, quando recebe o Cruzeiro no estádio Beira-Rio em Porto Alegre às 21h30. Em relação ao Grêmio, o Grêmio está contratando o lateral direito Diego Caíto, da equipe do Goiás. O jogador chega hoje a Porto Alegre e reforça o tricolor gaúcho. O atleta vem por empréstimo de 1 ano, com o passe estipulado. Já o meio atacante Gabriel Meck está sendo negociado com o Shakhtar Donetsk da Ucrânia. O valor da negociação gira em torno de 12 milhões de euros. No lado do Internacional, mais um problema de lesão no goleiro Rocher. O atleta que disputou a Copa do Mundo pela seleção uruguaia se reapresentou no estádio Beira-Rio com uma lesão de hérnia de disco e ficará afastado das próximas partidas da equipe colorada. Até por isso, o Inter foi em busca de um novo goleiro e contratou Matheus Cunha junto ao Cruzeiro de Belo Horizonte. O Juventude joga amanhã pela Série B do Campeonato Brasileiro de Futebol. Quinto colocado na competição, o time gaúcho enfrenta a equipe do Cuiabá às 19h no Alfredo Jaconi. Hoje, na abertura da rodada, tem CRB e Náutico que se enfrentam a partir das 20h. E a segunda partida da decisão da Copa Federação Gaúcha de Futebol, que estava marcada para domingo no estádio Bento Freitas, em Pelotas, entre Brasil de Pelotas e Gramadense, foi adiada pela Federação Gaúcha de Futebol. O jogo será realizado na quarta-feira da próxima semana, no estádio Bento Freitas, em Pelotas, às 19h. Lembrando que o Gramadense venceu o primeiro jogo da decisão por 1-0 e jogará pelo empate para ficar com o título. Com as informações esportivas, repórter Grupo Encantado de Comunicação, Alexandre dos Santos.
2: Obrigado, Alexandre dos Santos, que nos trouxe as informações do esporte. 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
2: Agora aqui no Jornal do Meio-Dia, quando são 13h06, eu vou trazer parte da conversa que tive com o chefe de gabinete Valdecir Gonzatti do governo Jonas Calvi, aqui em Encantado.
14: Agora eu vou falar com o secretário municipal de Encantado, falar um pouquinho aí sobre o momento que vive Encantado. E vou falar também agora com o Gonzatinho sobre esse momento, não só de obras, mas um momento de articulações, enfim, toda a questão política que envolve a Prefeitura Municipal, visto que o Gonzatinho é vereador eleito, Encantado, e hoje ocupa uma função no Executivo. Bom dia, Valdecir.
15: Bom dia, Zé, bom dia a teus ouvintes. É sempre uma satisfação poder voltar a essa rádio, agradecer o espaço, a oportunidade. E de uma forma imparcial, a gente sabe o trabalho da rádio, tá? E o trabalho de assistencialismo que vocês fazem tem que enaltecer sempre, A rádio faz com que as pessoas fiquem sabendo das notícias, contribui até para nós, a administração, para a Câmara de Vereadores. Então a gente tem que destacar o trabalho social da rádio, do grupo da rádio grupo Encantado.
14: Eu pensei hoje, quando hoje não, durante a semana, quando liguei para ti, fiz o convite para que estivesse aqui, pensei em conversar contigo sobre as questões políticas que envolvem a administração municipal. Como tem sido?
15: Pois bem.
14: Sim, eu ia dizer como tem sido esse teu momento, esses 7 meses no executivo, tu que sempre teve uma trajetória no legislativo, né? Por 4 mandatos, 5 Sim. mandatos, né? No legislativo e assumindo uma posição no executivo, mas uma posição de articulação. Como tem sido esses 7 meses?
15: Vamos lá, Zé, ouvintes, para mim não é novidade isso, eu sempre fiz política, né? Comecei com o Adroaldo no Dair, onde eu fazia a mesma função que eu estou hoje. A gente fazia isso no Dair, embora bem mais jovem, mas eu sempre fiz isso. E sendo vereador também faz parte do meu cargo hoje no executivo. É conversar com as pessoas, é escutar as pessoas, é aproximar as pessoas onde tem muros, fazer as pontes. É isso que eu tenho feito nesses 7 meses. E eu tenho certeza que esse papel eu tenha cumprido, eu estou cumprindo, porque as pessoas que vêm até nós, e às vezes com problemas, só vem com problemas, ninguém vem te trazer uma rosa ou te dizer, ó, continua assim que tá bom. Sempre tem alguma coisa. E através do diálogo a gente consegue fazer que a coisa evolua lá dentro. Ou seja, não chega nos secretários e o prefeito. Claro que tem algumas situações que dependem dos secretários e o prefeito. Por isso que lá, quando eu comecei, a gente percebeu alguma coisa com os secretários. Aquela coisa chegou, mas a partir do momento, com toda a humildade, eu disse que ia ser mais alguém, um elo de ligação com os secretários que eu estava aí para ajudar. Hoje todos nós entendemos isso. Porque quando tu chega num ambiente novo, tu tem aquela vontade de se destacar. E é assim, as pessoas às vezes te percebem que tu é um obstáculo. Então a gente já passou essa barreira.
14: Passou
15: aí,
14: dessa fase.
15: Passou dessa fase e hoje com os secretários, com todos os vereadores também, a gente segue fazendo esse trabalho. Muitas pessoas chegam até nós, às vezes para conversar. Claro, saber de política, porque quem vem lá? Eu faço política, né? Como é que tá, Gonzatti? Como é que tá para as próximas eleições? Quem tu vai apoiar para deputado federal, estadual? Como é que tá? Vamos junto dessa vez? Bah, o fulano não se elege, não vai se eleger. E assim, é o dia a dia, assim. Mas as demandas a gente encaminha para os secretários. Politicamente a gente tenta absorver as demandas e a questão política de cada pessoa que vem lá. Então tem sido maravilhoso, bem desgastante o psicológico, porque vamos lá, a partir do momento que as pessoas vêm desabafar contigo também, tu tem que ouvir as pessoas. Essa semana mesmo vem um senhor de São José lá, ele veio por uma situação, eu acabei conversando com ele 1 hora. Aí, falando em votação, eu dizia ele, eu votei no senhor uma vez. Eu disse, mas como o senhor não votou 5 vezes? Entra essa brincadeira, né? Aí ele começou a me relatar os votos que ele fez. Aí eu disse, não, são todos bons votos, são os companheiros meus. Então a gente entra nessa brincadeira, claro, sem procurar direcionar o voto no futuro, né? Mas isso faz com que eu me aproxime ainda mais das pessoas. Que na Câmara de Vereadores eu não tinha essa condição. Cada vereador na Câmara, sendo vereador, tem um nicho que tu entra, tem uma bandeira que tu defende, e a minha bandeira sempre foi de grupo, do grupo. E eu, claro que, obviamente, a gente faz visitas, mas não chegava tantas demandas na Câmara para mim como chega agora. E não é só a questão de demandas para mim como sendo vereador, não, eu sou chefe de gabinete. Então, o meu papel lá é tentar resolver, ajudar as pessoas, independente de classe social, partido, independente se vota no A, B ou C, não. Eu tô lá para ser esse elo de ligação entre vereadores, secretários e administração.
14: E tem muita gente, né, Valdecir, que na verdade, mais do que problemas, muitas vezes querem ser ouvidos, né? Precisam desabafar sobre uma situação, né? E precisam dessa atenção. Eles não querem nada em troca, querem apenas que a pessoa ouça, né? A opinião, o que eles pensam, como eles veem a situação do município.
15: Exatamente, Zé, eu destaco também as agentes de saúde. Olha o trabalho das agentes de saúde, eu sempre falo isso, as agentes de saúde, claro que vão lá, tiram a pressão, enfim, fazem aquele trabalho em relação à saúde, mas a maior parte delas é falar com as pessoas, é conversar com as pessoas. Isso é melhor que uma consulta a um médico, compreendeu? Então isso eu tenho, e vamos lá, chega as mais situações mais absurdas para mim lá, tudo que às vezes não tem noção, que a 129 é Dyer, um exemplo, a prefeitura não tem nada a ver, claro que a gente oficia o Dyer, mas na cabeça deles toda a rodovia que passa na cidade é competência do município. Até tu explicar que não tem nada a ver com o município, mas a gente tá aí para ajudar. Então, os mais absurdos pedidos, situações, as pessoas, e não é que elas têm que saber, mas minimamente teriam que saber a competência do município, o que pode, o que não pode. Aí, como é que a prefeitura vai fazer uma terraplanagem no terreno particular? Como é que a prefeitura vai levar uma carga de brilho no terreno particular? Então é difícil as pessoas entenderem. E é uma terra de gringo, né? E eu faço parte dessa terra abençoada aí, mas às vezes a gente tem dificuldade em explicar. É impressionante, o poder público está aí para ajudar e contribuir, mas não pode depender só do poder público.
14: E tem coisas que o poder público não pode fazer.
15: Não pode fazer, e é claro, eu vejo isso no planejamento, através do Gilmar lá, essa coisa de abrir rua, entendeu? A prefeitura tem a lei dos loteamentos desde 66 que existe, compreendeu? Que muita coisa se fazia antes, agora não pode mais. E sabe aquela coisa do jeitinho? Não, ninguém dá jeitinho para mim. Se acontecia no passado, não sei, podia ter acontecido, mas hoje não acontece mais.
14: É que
15: mais
14: no passado não havia uma legislação específica. No passado era diferente, né? Hoje cada vez mais o representante público, o membro do executivo, enfim, se fez errado, se autorizou mal, vai pagar.
15: Vai pagar, Zé, e essa mudança de organização, de planejamento, de receber. Hoje tu chega no planejamento, uma vez tu ia com um monte de um calhamaço de plantas, etc. Tal. Hoje não, hoje tu vai com o pendrive e tu já manda no sistema, entendeu? Tá tudo certo, tudo resolvido. Ficou mais fácil. A gente saiu daquele modo arcaico, totalmente analógico. Hoje é tudo digital. E eu falo isso com orgulho porque facilitou com os servidores, com os próprios chefes de setores, essa organização. Mas às vezes as pessoas têm dificuldade em saber, em querer aprender ou cooperar. Aí sacrificam, crucificam as pessoas que estão lá. Existe uma lei e tudo é embasado em cima da lei. A lei está do lado de todo mundo. Isso pode, isso não pode.
14: Vou aproveitar a tua presença e lembrar que a época em que tu falou há pouco em 129. A época em que tu foi ou que tu ocupava uma cadeira no legislativo, uma das bandeiras tuas era a preocupação com a segurança no trevo da Santa Clara. Nesta semana, a EGR, né? Fez a instalação de duas faixas de pedestres, faixas elevadas. Buscando a redução de velocidade no trevo da Santa Clara. Como é que tu viu essa obra?
15: Olha só, Zé, bem lembrado. Só para dizer que não precisa fazer DNA dessa obra, tá? Eu falo assim, a gente deu início lá em 2011, que teve aquele grande protesto,
14: sim,
15: corrente pela Visa, que foi bloqueada a rodovia em ambos os lados, que deu aquela multidão devido aos acidentes, inúmeros acidentes que aconteceu, até ceifando alguns amigos nossos. Desde lá, então, 2011, faz 20 anos que a gente vem buscando isso. E agora, no último ano, nós tivemos algumas audiências com o secretário Costela e a Câmara de Vereadores disponibilizou um recurso para comprar as lombadas eletrônicas, que seria o ideal. Mas como a lombada eletrônica tem que ser através de uma licitação.
14: Uma licitação estadual para um número X dele.
15: Exatamente, de um montante grande, então não foi possível. A Câmara ia disponibilizar o recurso para as duas lombadas. Então não foi possível porque existe uma licitação que eles não podem licitar só duas lombadas para o trevo da Santa Clara. Então a gente começou a construir, digo, repito, todos os vereadores, por isso que essa obra tem DNA, não tem que buscar o pai da obra,
14: pai.
15: Não tem pai, entendeu? Todos os vereadores, com a intervenção do prefeito municipal, o Jonas, que teve lá com o Vanacor também, que foi decisivo. E o que a gente percebe? Hoje pela manhã até eu escutei na rádio, Claro que toda obra traz um transtorno, até as pessoas se acostumarem. O gargalo afunilou, ou seja, as pessoas têm que parar. Sentido Mussum Alajado, forma alguma fila às 6 horas, às 18 horas, 19 horas, porque as pessoas param o quebra-mola. E quem está saindo da cidade, então parando a 129, fica difícil tu cruzar lá. Pô, mas foi instalada ontem, vamos dar um tempo para as pessoas se acostumarem, saber que vai ter as elevadas, mas sem sombra de dúvidas, isso aí eu tenho certeza que vai diminuir muito o risco de acidentes no Trevo Santa Clara.
14: Com certeza.
15: Então, uma vitória não de mim, de todos os vereadores.
14: Ah, eu lembro que a colocação desse tipo de obstáculo lá no Trevo, lá em cima da 332, e algumas mudanças que foram feitas naquele trevo também. Eu não lembro mais de notícia de acidente lá, de acidente grave, ao menos, né?
15: Exatamente.
14: O fluxo ficou mais tranquilo, porque agora as pessoas reduzem a velocidade. Quem está vindo de Mussum, ou está vindo pela 332, e quem está em Encantado ali, dá tempo de passar, porque o carro tem que parar naquela elevada.
15: Mas por causa de lá já está o pessoal
14: habituou. O pessoal já acostumou, já habituou, e isso vai acontecer aqui também.
15: Vai acontecer no trevo da Santa Clara. Então, é só dar um tempo. As pessoas têm que ter educação, têm que ter calma um pouquinho no trânsito. Olha as rotatórias aqui, Encantado, tudo que causou lá atrás hoje. Todas as cidades, os grandes centros têm rotatória. As pessoas têm que se habituar, têm que ter um pouco de paciência e principalmente a educação.
14: Eu vejo de vez em quando, principalmente em rede social, porque rede social aceita tudo. Uhum. Mas por que não boto uma sinaleira, né? Isso. E eu sempre digo que eu sou um dinossauro, eu sou um antigo aqui da rádio. Eu lembro de uma sinaleira que existia na Padre Anchieta com a Duque de Caxias, ali na esquina do Hotel Turati.
15: Uhum.
14: Então tu chegava ali, sinal vermelho, tu parava, não vinha ninguém na outra via, tu ficava ali 1, 2 minutos parado, esperando, porque tu não podia desobedecer o sinal vermelho, mas não passava ninguém pelo outro lado. Então assim, o bom da rotatória é isso, né? O fluxo flui melhor.
15: Flui
14: muito melhor do que sinal.
15: Dá continuidade.
14: Lógico, se nós tivéssemos assim um volume enorme de veículos, tudo bem se colocar uma sinaleira, né? Mas não é o caso aqui em Encantado.
15: É que a gente tem engenheiro de obra pronta, é que nem tu disse, atrás de um teclado vira uma terra de ninguém, e as pessoas têm a necessidade de expor lá, de fazer alguns comentários, mas olha só, não é porque o prefeito quis colocar as lombadas aqui, quis fazer uma rotatória, por trás disso tem um estudo técnico para isso. Não foi vereador, não foi secretário, não foi que mandou fazer. Existe um estudo técnico. Então, nada de em relação ao trânsito, essas mudanças foi feito, tipo, vamos fazer lá, porque eu acho. Não é achômetro. Tem um estudo técnico, a gente tem um fiscal de trânsito que vem 2 vezes por mês aí, e é discutido, então, com várias pessoas as possibilidades de mudança, rotatórias, elevadas, e as pessoas vão lá.
14: Toda mudança, a pessoa é meio que refratária, a mudança não aceita muito, né? Mas com o tempo.
15: Mas olha só, Zé, essa nova etapa, vamos lá, a gente não se ouve mais falar nas casas, né? E não é que a gente esqueceu, é que deu tão certo, vai ter quase 700 casas na cidade, isso envolve o governo estadual, federal, principalmente a prefeitura, o prefeito, tudo que a gente passou, as pessoas não falam mais das casas. É porque vai ser entregue até o final do ano mais aquelas senhas da Faterco, os prédios, o próprio SOS Habitar, que também ajudou muito esses empresários, que a prefeitura foi parceira, claro. Então as casas, a gente sabe que tem essa deficiência, mas não se fala mais tanto. Agora, se a gente for falar em obras no município, pô, isso eu falo com prazer, satisfação, porque eu faço parte dessa administração. Imagina só, o asfalto comunitário vai chegar a 22 quilômetros. Nós vamos ter a Azevedo agora, um asfalto de 3.100 metros, mais ou menos, que vai ligar a Lagoa da Garibaldi. E outra coisa que a gente não se deu por conta, vai ser o desvio do pedágio, que há 40 anos se vem questionando, vamos desviar o pedágio. Vai ter o desvio do pedágio, vai ter uma rota alternativa para quem não quiser pagar pedágio, o free flow aí no futuro. Então é só ir pela Azevedo. Então aquela coisa que a gente cobrava lá atrás está sendo construída agora mesmo, asfalto na Chiquinha, 900 metros que vai pro Belvedere Encantado. As galerias, iniciando no Porto 15, são 17 milhões, que vai vai começar no Porto 15 e vai ser feito lá no campo da Santa Clara, no Fontana. Então, tudo isso são iniciativas do governo municipal. O Parque Linear aí no Lambari, 1,5 milhão, que vai facilitar a ciclovia, o paisagismo, a mobilidade, a subida da Lagoa da Garibaldi, que também vai ser uma ciclovia junto com os pedestres. Então, a gente percebe a evolução em relação ao asfalto comunitário e várias obras. Aí, mas muito recurso veio do governo federal, estadual, mas tem que ter a contrapartida do município.
14: E tem que pedir também, né?
15: Tem que ter projeto.
14: Projeto.
15: E aqui eu vou destacar o trabalho do Gilmar, do Márcio, do próprio Marcelo, o Caetano, que me antecedeu na entrevista. O setor de planejamento, com toda a equipe, tem feito a diferença. Então a gente tem que falar sim, tem que dar os méritos. O prefeito cobra, a gente monitora, mas está dando certo, está dando resultado. E quem ganha com isso não é o prefeito, não é vereador, não é secretário, é a comunidade no geral. Então a gente fica muito contente e feliz que está andando, está evoluindo. Encantado não é mais o mesmo. Eu acho que a gente está dando aquele passo que precisava, a gente está conseguindo dar sequência a tudo aquilo que o Adroaldo começou, o asfalto comunitário. Imagina 22 quilômetros.
14: Quando tu fala do asfalto comunitário, eu lembro que eu sou de uma época, e tu também parte é desta época, que a gente olhava aí para alguns municípios como Colinas, Imigrante, Teutônia, todo mundo asfaltando o interior, e aqui Encantado nós não tínhamos um metro.
15: Poço das Antas.
14: Aquela região ali, praticamente interior todo tem asfalto, né? E nós não tínhamos um metro, né? Falta de quê? Falta de projetos.
15: Interesses e projetos. Claro, com a expertise do Adroaldo, essas viagens que ele fez para a Europa, ele trouxe essa situação para Encantado. E começou pequenininho, hoje a gente tem quase 22 quilômetros de asfalto comunitário. Imagina São Luís lá, subindo a Chiquinha, asfalto. Parece, né? Aí tem a ponte Jacarezinho agora também, que vai ser feita 3 metros a mais. Então, através da catástrofe, a gente foi resolvendo os problemas para melhor. A gente está preparado se vier essas intempéries que a gente não tem como saber. Então, o Encantado está muito preparado. A Defesa Civil atuante. Então, a gente deu um salto. E a gente tem que falar isso, a comunidade tem que saber que a prefeitura não ficou parada de braços cruzados. Independente de qualquer coisa, claro que a gente tem a maioria na Câmara, voltando na Câmara, os vereadores têm sido parceiro, tudo acontece, Câmara de Vereadores e administração. Uma coisa leva a outra, passa os projetos pela Câmara. Nós temos um plano diretor agora, depois de quase 40 anos, importantíssimo. Vai determinar o crescimento da cidade, a gente fala em prédios, vai terminar a vertical, vai ser horizontal, então é uma maneira também que vai estar no plano diretor, pensando Encantado para 50 anos, os topos de morros, acredito que dificilmente vai ter projetos de loteamento,
14: ocupação urbana, né?
15: Então os prédios vão ser horizontal, que se faça as janelas também nas divisas, isso é muito do empreendedor, tá? Das construções que quer ocupar 100% do terreno. Eu acho que a gente vem com o plano diretor, vem com outra proposta, pensando em paisagismo, em circulação de ar, a possibilidade de luz solar. Então vai ter que ter a compreensão também dos nossos empreendedores, que é aquela coisa de gringo usar 100% do terreno. Aí tu vai em qualquer grande centro aí, tu vê um afastamento da calçada para os veículos estacionários.
14: Eu sempre brinco que tem uma situação que, vamos ter que abrir uma rua aqui, né?
15: Uhum.
14: Aí a prefeitura diz, nós vamos desapropriar, vamos indenizar e tal, né? Mas aí vem aquele griteiro, só que esse mesmo proprietário que reclama do valor da indenização, que pode ser discutida judicialmente.
15: Avaliação de 3 imobiliárias.
14: Mas quando, na época que pagava o imposto sobre aquela área, achava que o valor atribuído pelo município era muito alto, que não valia aquilo.
15: O IPTU,
14: na hora de pagar o IPTU não vale. Uhum. Agora, na hora de desapropriar, passa a valer mais.
15: Sim, isso envolve TBI também, no, na comercialização desses lotes, entendeu? É aquela coisa, ninguém quer pagar, né? E isso aí é um gol contra, porque a partir do momento que tu tem um imóvel avaliado, um ETBI, realmente que se diz ser muito verdadeiro e
14: específico. Valor justo.
15: Valor justo, o próprio IPTU, o teu imóvel vai valorizar. E a gente não se dá conta, né? As pessoas não se dão conta disso. Não, vamos diminuir, vamos tentar ver um desconto. Pô, é difícil, né? É difícil. Mas.
14: Eu quero agradecer ao Valdecir. O Valdecir Gonzatti, que esteve conosco. Na verdade, eu acabei exagerando na conversa com o Caetano e a gente acabou ficando com a segunda parte um pouquinho menor. Mas nós vamos ter outras oportunidades de conversar nos próximos finais de semana, com toda certeza.
15: Zé, agradecer o espaço, a oportunidade e mais uma vez parabenizar a rádio pela imparcialidade, pelo trabalho social que vocês fazem, a gente acompanha o meu rádio, tu entra no meu carro, tá lá 104.7, é assim, a gente valoriza muito. Então, agradecer e se colocar à disposição, qualquer dúvida, nos questione, a gente tá aqui para ajudar, colaborar, independente de situação partidária. As eleições se aproximam, tá? E e a gente tá tratando disso com muita seriedade, como sempre. A gente tem alguns deputados que ajudaram Encantado. Claro que a gente vai direcionar parte da comunidade, independente do partido, a contrapor, a votar nesses deputados que ajudaram, porque a emenda federal é uma emenda que eu tenho alguma divergência, mas é a ferramenta que existe e é muito dinheiro que faz a diferença. Então a gente vai, eu tô com uma lista lá de deputados federais, estaduais, nós recebemos todos os partidos aqui em Encantado, todos os partidos. Hoje inclusive vai ter uma vereadora que concorre a deputada federal. Então, mas com certeza a gente vai relacionar uma equipe aí para ajudar os deputados que nos ajudaram. Então a política é assim, não vou falar em esfera federal, a extrema direita, extrema esquerda, isso cabe ao eleitor, mas sim, nós vamos ter candidatos locais também, tem que valorizar isso. Bom, se tem chance de eleição, eu não sei, a urna a gente não sabe e às vezes tem surpresas, mas certamente a gente vai estar envolvido diretamente nessas eleições, em questão de Encantado, e valorizar quem nos mandou recurso.
14: Esta parte da conversa que tive com o chefe de gabinete, Valdecir Gonzatti, no último sábado aqui nos microfones da Rádio Encantada FM 104.7. E com esta conversa, com esta gravação, nós vamos encerrar o Jornal do Meio-Dia.
0: Daqui a pouquinho tem o Claudinei Coferri com o show de bandas aqui pela Rádio Encantado, depois ainda a transmissão da Missa da Saúde. O Jornal do Meio-Dia volta amanhã a partir das 11h30. Temperatura neste momento na marca dos 25 graus. Aproveite a tarde de calor, o veranico, no meio do nosso inverno, Tramontini. Boa tarde e até amanhã.
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0: 13 horas e 34 minutos, 25 graus, tarde de sol, tarde gostosa, maravilhosa desta quinta-feira, esse dia 16 de julho. Começando a partir de agora a programação musical na tarde da Rádio Encantada 104.7 FM. No ar mais uma edição do Show de Bandas. É, bora lá, vamos juntos hoje até às 3 horas. Daqui a pouquinho, a partir das 3, a Missa da Saúde, direto da Igreja Matriz São Pedro, em Cantado. 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Sabadão aí no Parque João Batista Marques, feirão da Daniel Veículos e Sicoob. 24 minutinhos faltando agora para as 2. 25 graus, uma tarde de sol, uma tarde gostosa, maravilhosa esta quinta-feira aqui na região. E a partir de agora, a tua participação aqui na programação do Show de Bandas pelo telefone 3751-1580. Também pelo WhatsApp aqui do estúdio no 99988-1543. Lembrando que é tudo área 51. 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Porque a partir de agora, junto comigo, até às 3 da tarde, você vai curtir.
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0: Werner e Companhia Musical, a mansada de capitão, aqui na programação no Show de Bandas, Bebi, Criei Coragem. Antes, você curtiu a banda Brilhação Sabor de Morango. 15 minutos, agora faltando para as duas, 25 graus. Tarde de sol, tarde gostosa, maravilhosa. Clima gostoso aqui na região, né? E a tua participação aqui na programação do Show de Bandas pelo telefone 3751-1580 ou então pelo WhatsApp aqui do estúdio 99988-1543.
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0: Música nova chegando aqui no show. Novidade, lançamento. No dia de aniversário da banda Alma Nova, né? Mulher 7 que participação aí do Sorriso Lindo. Alma Nova com

0: 9 minutos, agora faltando para as 2, 25 graus. É, você curtiu aqui na programação do Show de Bandas, a banda Céu e Cantos. Saudade da ESA, hein? E antes, você curtiu a banda Alma Nova, Mulher Que. Novidade, lançamento aí da banda Alma Nova chegando hoje aqui pro Show de Bandas. 9 faltando agora para as 2, é o Show de Bandas para a agência Aqua. 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Sete minutos faltando para as 2, 25 graus, tarde de sol, tarde gostosa, maravilhosa aqui no centro da cidade de Encantado, a cidade do Cristo Protetor aqui no Vale do Taquari. É, vamos aproveitar mais este dia de sol, né? Sol radiante, com toda a sua energia. Maravilhoso esse dia da quinta-feira, né? Mas tem previsão de instabilidade chegando aqui para o estado do Rio Grande do Sul já a partir de amanhã, sexta-feira, e serão alguns dias aí de céu encoberto de umidade e de instabilidade. Previsão, inclusive, de temporais e chuva volumosa em algumas regiões. Então, bora aproveitar essa quinta-feira de sol, né? Maravilha! E a tua participação aqui no Show de Bandas é pelo telefone 3751580, também pelo WhatsApp aqui do estúdio, através do 99988-1543. A Tere Lisboa, na Santa Clara, em Encantado, tá na escuta do programa. Tá oferecendo música para as amigas, a Inês da Silva, também a Luciane Marques, a Dora Pitoli e também a Arlete Oliveira. Uma boa tarde para vocês, obrigado aí pela audiência, obrigado pela sintonia, tá bom? Terre Lisboa. Circe Giovanella aí no centro do Encantado, boa tarde, Circe. Obrigadão aí pela audiência, obrigado pela companhia também, tomando aquele bom chimarrão na escuta da programação do Show de Bandas. Gilmar de Sena, pessoal aí da Secretaria de Obras, da Prefeitura de Coronel Pilar, é o pessoal trabalhando na tarde desta quinta-feira também na escuta do programa Show de Bandas. Um abração aí pro operador de máquinas, é o operador de escavadeira hidráulica, o Gilmar de Sena aí de Coronel Pilar, né? Obrigado aí pela audiência, obrigado pela companhia. Osni Júnior, Dada Luz, Terraplanagens e Transportes. Também trabalhando na escuta da programação do Show de Bandas. É, semaninha quase chegando no final, né? Como diz Osni, sexta-feira é dia dos organizados. Quem se organiza não trabalha na sexta. Então tá, né? Um abraço todo especial aí pro Osni Júnior, pessoal aí da Dada Luz, Terraplanagens e Transportes. Cinco minutinhos faltando agora para as 2, daqui a pouco às 3 horas, a missa da saúde direto da Igreja Matriz São Pedro, Encantado. Também mandando uma boa tarde, agradecendo a companhia, a audiência. Tá curtindo aí a programação do Show de Bandas? O Nelei Lanzini aí na linha nova em Roca Salles, né? É uma boa tarde da quinta-feira, obrigado aí pela audiência, obrigado pela companhia, um abraço aí pro Nelei Lanzini. A Nadir e também o Leudacir Segolini e doutor Ricardo na escuta do programa. Uma boa tarde da quinta-feira, obrigadão aí pela companhia, obrigado pela audiência. Uma excelente tarde da quinta-feira para vocês aí, doutor Ricardo.
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0: Chegando os atuais, os reis do baile aqui na programação do show de bandas. Lá do fundo do baú para recordar, para relembrar com os atuais, loirinha linda.

2:07, temperatura 25 graus, tarde de sol, né? É uma tarde maravilhosa, céu azul, tempo seco aqui na região. Você curtiu uma banda Flor da Serra, Vai Pegar, e antes o Cleiton Borges, Uma Sola Jota. 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Garibote Assistência Familiar é tranquilidade e é segurança para você e também para toda a sua família. 2:09, 25 graus, tarde maravilhosa desta quinta-feira. Para você na estrada, nesse momento, levando na carona a programação do show de bandas, levando na carona 104.7 FM. Uma boa viagem, obrigado pela audiência, obrigado pela companhia. É, e a tua participação aqui no show de bandas é pelo telefone 3751-1580, também pelo WhatsApp aqui do estúdio no 99988-1543. 99988-1543. Daqui a pouquinho, às 3 horas, a Missa da Saúde. A Nircênica no Santo Antão Encantado, ligada, curtindo a programação. Música aí para todos os familiares e também para todas as amigas. Oi, boa tarde, tudo bem? É a Maria aqui de Putinga. Estamos na escuta do programa, gostaria de curtir música do Rainha Sargentão. Vou oferecer especialmente para Sandra, pro Farofa e também pro Alisson. Muito bem, um grande abraço para vocês, uma boa tarde da quinta-feira. Pessoal em Putinga acompanhando, curtindo a programação do show de bandas, pedindo aí o Rainha Sargentão.

0: prof. Lisiane Anitta Scartesini, encantado. Obrigado pela audiência, obrigado pela sintonia, pela participação também. Uma boa tarde aí pra prof. Lise. Oi, boa tarde. Estou trabalhando aqui na comunidade de São Cristóvão, na agricultura. É o Sandro Fontano, pessoal aí da secretaria. É, da agricultura aí de Coronel Pilar, né? Tá pedindo conversa de cigano da banda Pérola Negra. Um abração pro Sandro Fontana, uma boa tarde pra vocês, trabalhando aí na comunidade de São Cristóvão, em Coronel Pilar, né? Obrigado aí pela audiência, obrigado pela sintonia, pela participação. Quem também tá participando aqui no show de bandas é o Gustavo Giraldi. Dizendo boa tarde, manda uma música aí pro meu cuidador de hoje, o Mano Augusto Giraldi. Era uma música bem bacana aí pra esse garoto, né? Ah, maravilha então, um abraço aí pro Gustavo e também pro Augusto Giraldi. Obrigadão aí pela audiência, obrigado pela companhia de vocês, uma excelente tarde da quinta-feira. A Helena e também o João Juriz, aí na Júri de Caceiros Baixo em Roca Salles, na escuta do programa. Uma excelente tarde da quinta-feira, tomando aquele bom chimarrão, né? É, e curtindo esse sol gostoso também, maravilhoso. Uma boa tarde pra Helena, uma boa tarde também pro seu João Juriz. Obrigado aí pela sintonia de vocês. 2:13. Temperatura quase batendo aí nos 26 graus, né? É, toma tarde com calor atípico nesta estação do inverno. Bora curtir essa quinta-feira na trilha do bailão.
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0: Rainha musical, Sargentão.

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1: Sabe aquele papo de bar? Dois amigos falando sobre amores mal resolvidos. Aquela pessoa que tá sofrendo, deprimida. Vem cá, meu amigo. Meu caso é diferente. Eu até tô sofrendo, mas eu tô vivendo.

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1: Agora são 2:25, 26 graus, tarde de sol aqui na região. Vamos juntos até as 3 horas com Show de Bandas, a trilha do bailão, alegrando, animando, agitando a tua tarde da quinta-feira. É, daqui a pouquinho tem a Missa da Saúde, direto aí da Igreja Matriz São Pedro, Encantado. E a tua participação aqui no Show de Bandas pelo telefone 3751-1580, também pelo WhatsApp aqui do estúdio, através do 99988-1543. Mandando uma boa tarde, agradecendo a sintonia e audiência do Jardel Agostini. É, ele tá trabalhando. Aí no bairro Bom Pastor, em Lajeado, né? Tá operando a retroescavadeira. E na escuta da programação do Show de Bandas, tá dizendo, manda um abraço, manda música especialmente aí para minha esposa Andréia e também para as filhas, a Lara e a Luísa. Uma boa tarde pro Jardel Agostini. Trabalhando nesse momento aí no bairro Bom Pastor, em Lajeado, na escuta da programação do Show de Bandas. Obrigado aí pela audiência, obrigado pela sintonia e uma boa tarde também para Andréia, para Lara e também para Luísa. Também participando aqui na programação do Show de Bandas, uma boa tarde pro Heitor Guarneri aí no centro de Roca Salles, ligado, curtindo a programação. Uma boa tarde da quinta-feira, obrigado aí pela audiência, obrigado pela companhia, pelo carinho, tá bom? A família Mesomo aí na Fernando Abbott, em Roca Salles, também ligada, curtindo a programação do Show de Bandas. Uma boa tarde para a Inisa Anquete Mesomo, também para o marido Tarso, para a Daiane, para o Evandro. Pessoal que tá trabalhando, tá na lida do campo, né? É, tá cuidando aí da lavoura, da plantação e também na escuta do Show de Bandas. A Terezinha Petroli, pelo aplicativo, nos acompanhando lá no litoral em Imbé. Um abraço para todo mundo que tá na escuta do programa, é o recado aí da Terezinha Petroli. Também na sintonia, também na audiência, também curtindo aí a programação do Show de Bandas, hein? Uma boa tarde, muito especial aí para a família Colacioli da linha Assunção Coronel Pilar. É, um abraço aí para Inês e para toda a família, trabalhando também ligada, curtindo a programação do Show de Bandas. E no interior de Coronel Pilar também, o Irineu Indrizzi. É, trabalhando aí na poda da parreira, né? Também ligado, curtindo a programação da 104.7 FM. Um abração tudo especial para vocês aí de Coronel Pilar. Uma boa tarde pro Irineu e também pra Leda Indrizzi. Júnior Bagatini, o pessoal aí da construtora Bagatini. Pessoal trabalhando também na escuta do Show de Bandas, dizendo, manda um alô, manda um abraço aí pra galera da obra. Estamos fazendo aquele contrapiso no capricho. É o Júnior e também o Joel. É, o pessoal colocando talento aí na obra, né? Um abração tudo especial pro pessoal da construtora Bagatini. Alô, Júnior, alô, Joel. Uma boa tarde de trabalho pra vocês e obrigado aí pela sintonia. Amigos aí da construtora Jongo também trabalhando na escuta do programa. Uma boa tarde pro Gilson, uma boa tarde pro Moacir Jongo, também pro Gilberto Caneple, pro Jorge Brant e também pro Mamu, né? É, hoje o pessoal trabalhando aí na linha Alegre, interior de Coronel Pilar. Saíram aí da 21 lá pra linha Alegre hoje, né? Obrigado aí pela audiência, obrigado pela companhia, uma boa tarde de trabalho para vocês, pessoal aí da construtora Jongo. 2:30, seguindo.
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1: Musical São Francisco e a Dor Bandida.

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1: Muito bem, 15 minutos agora faltando para as 3, 26 graus, tarde de sol aqui na região, reta final, finaleira do show de bandas desta quinta-feira, daqui a pouquinho a missa da saúde. 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Loteria do Rio, a extração das duas. Atenção, caneta e papel na mão, anotando os números da extração da loteria. Quinto prêmio, 2.876, 2.876. Quarto prêmio, 6.804, 6.804. Terceiro prêmio, 6.745, 6.745. Segundo prêmio, 7.657, 7.657, segundo prêmio. E o primeiro prêmio da loteria, 5.327, 5.327, o primeiro prêmio. Lembrando que logo mais, às 18h30, tem a Loteria da Sorte, claro, você acompanha aqui na Rádio Encantado 104.7 FM. Finaleira das participações aqui na programação do Show de Bandas, mandando uma boa tarde, agradecendo a companhia, a audiência e desejando aí uma boa tarde de trabalho para os amigos da construtora Royer. É, o pessoal trabalhando aí na divisa de Roca Salles e Colinas, aí na Fazenda Loma. É, e na propriedade do seu Nathan Ludwig, né? É, o pessoal construindo aí um celeiro americano top, né? Uma boa tarde pro mestre de obras, o Schmidt. É, o Schmidtão hoje tá metido a mestre de obras, né? Também por lá o Gelson, o Carlos e o Francisco Freisleben. É, o quarteto aí não tá fácil não, né? A chefia hoje não tá e eles estão tomando conta da obra aí. Então tá, né? Uma boa tarde da quinta-feira para vocês, um bom trabalho, brigadão aí pela companhia. O Gelson, o Carlos, o Chespo e também o Schmidt. E a moçada mandando um alô também, mandando um abraço aí pro Giovanni Royer, ele que tá trabalhando lá em Mossul na tarde de hoje. Então tá, né? Vamos fazer a conexão aí, Fazenda Loman pra Mossul, né, Schmidt? Ô, oh, vê se cuida aí do Gelson, né? Não dá moleza pro Gelson, não, né? A família Franquini na Linha Alegre, Caravaggio, interior de Mossum, também ligada, curtindo a programação. Uma boa tarde pra Luciano e pro Marcos e para a Brenda. Família Franquini, cuidando aí do Parreiral, na escuta do programa. Legal, né? Maicon em Antagorda, também ligado, curtindo a programação. É, cuidando aí das mudas, né? Do tabaco, daqui a pouco vai começar o plantio, vai colocar a muda na terra aí. E tá pedindo, se possível, a música nova aí do Portal da Serra, Seu Policial. Uma boa tarde pro Maicon, boa tarde pra vocês. Aí, Antagorda, obrigadão pela companhia, tá bom?

0: E o Sandro Fontana, né? É, o funcionário aí da Prefeitura de Coronel Pilar, tá trabalhando hoje aí na comunidade de São Cristóvão, né? Aí pertinho na divisa com o município de Santa Teresa. Muito bem, né? Um grande abraço então pro Sandro Fontana, o pessoal aí da Secretaria de Obras, aí da Prefeitura de Coronel Pilar, um bom trabalho para vocês, trabalhando aí na localidade de São Cristóvão, aí na divisa do município de Santa Teresa. É hora de fechar o show de bandas de hoje, porque na sequência vem a Missa da Saúde direto da Igreja Matriz São Pedro Encantado. Show de bandas volta amanhã, sexta-feira, a partir da 1:30 PM amanhã, com o sexto do show. É hora de fechar.
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0: Vem aí a Missa da Saúde.
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0: Bom restinho de tarde pra todos vocês. Bora fechar o show.
3: Levanta.

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Irmãos, sejam todos bem-vindos. Reunidos em comunidade, celebramos hoje a memória de São Camilo de Leres. Ele é o padroeiro dos doentes, dos hospitais e dos profissionais da saúde. São Camilo transformou o sofrimento humano em canal de misericórdia. Ele nos ensina a enxergar o próprio Cristo no irmão que sofre. Sua vida foi um testemunho vivo de amor, doação e cuidado com os mais fragilizados. Nesta Eucaristia pedimos a graça de um coração mais compassivo e solidário. Rezamos de modo especial por todos os enfermos e por aqueles que dedicam suas vidas a cuidar da saúde do próximo. Celebramos também a memória de Nossa Senhora do Monte Carmelo. Neste dia, recordamos o amor maternal da Virgem Maria, que entregou o Santo Escapulário como sinal de sua especial proteção. E na alegria do nosso encontro, iniciemos cantando.

0: E in nome do Pai e do Filho e do Espírito Santo.
1: Amém.
0: A graça de nosso Senhor Jesus Cristo, o amor do Pai e a comunhão do Espírito Santo estejam sempre convosco.
1: Bendito seja Deus que nos reuniu no amor de Cristo.
0: Senhor, que nos convida à mesa da palavra e da Eucaristia, nos chama a segui-lo fielmente. Reconhecemos ser pecadores e invoquemos com confiança a misericórdia do Pai.

0: Oração. Senhor, nós vos pedimos, venha em nosso auxílio a venerável intercessão de Nossa Senhora, a gloriosa Virgem Maria, para que por sua intercessão e pela intercessão de São Camilo de Leles possamos chegar ao monte que é Cristo nosso Senhor, Ele que é Deus e convosco vive e reina na unidade do Espírito Santo por todos os séculos dos séculos.
1: Amém. Leitura do livro do Eclesiástico. Filho, não prives da esmola o pobre, não desvides do pobre os teus olhos. Não entristeças a quem tem fome e não exaspere o pobre em sua indigência. Não aflijais o coração do indigente e não adieis a ajuda ao angustiado. Não rejeites a súplica do pobre e não desvies do indigente o teu rosto. Do necessitado não desvies com dureza os olhos e não lhe darás ocasião de amaldiçoar-te por detrás, pois será ouvida a súplica de quem amargurado te amaldiçoará. Há de ouvi-lo aquele que o criou. Sê misericordioso com os órfãos, como um pai e como um esposo para com a mãe deles. Assim será como um filho do Altíssimo, e ele te amará mais do que a tua mãe. Palavra do Senhor.
2: Graças.

Escutai, Senhor, e respondei-me, porque sou pobre e infeliz. Protegei-me, sou o vosso amigo. Salva o coração de quem confia em vós.

Tende compaixão de mim, Senhor, pois clamo a vós o dia inteiro. Sei que vós sois rico em amor. Minha alma espera pela vossa compaixão.

Atendei as preces de quem clama, de quem suplica vossa ajuda. Inclinai o ouvido à minha prece e mostrarei o vosso amor entre as nações.

0: Da carta de São Paulo aos Romanos. Irmãos, temos dons diferentes, de acordo com a graça dada a cada um de nós. Se é a profecia, exerçamo-la em harmonia com a fé. Se é o serviço, pratiquemos o serviço. Se é o dom de ensinar, consagremo-nos ao ensino. Se é o dom de exortar, exortemos. Quem distribui donativos, faça-o com simplicidade. Quem preside, presida com solicitude. Quem se dedica a obras de misericórdia, faça-o com alegria. O amor seja sincero. Detestai o mal, apegai-vos ao bem. Que o amor fraterno vos una uns aos outros, com terna afeição, prevenindo-vos com atenções recíprocas. Sede zelosos e diligentes, fervorosos de espírito, servindo sempre ao Senhor. Alegres por causa da esperança, fortes nas tribulações, perseverantes na oração. Socorrei os santos em suas necessidades, persisti na prática da hospitalidade. Abençoai os que vos perseguem, abençoai e não amaldiçoeis. Alegrai-vos com os que se alegram, chorai com os que choram. Mantende um bom entendimento uns com os outros. Não vos deixeis levar pelo gosto de grandeza, mas acomodai-vos às coisas humildes. Palavra do Senhor.
1: Graças a Deus.

nem todo aquele que me diz, Senhor, Senhor, entrará no reino dos céus, mas aquele que faz a vontade de meu Pai, que está no céu.

0: O Senhor esteja convosco.
1: Ele está no meio de nós.
0: Evangelho de Jesus Cristo segundo Mateus.
1: Glória a vós, Senhor.
0: Naquele tempo, enquanto Jesus estava falando às multidões, sua mãe e seus irmãos ficaram do lado de fora, procurando falar com ele. Alguém disse a Jesus: olha, tua mãe e teus irmãos estão aí fora e querem falar contigo. Jesus perguntou àquele que tinha falado: quem é minha mãe? Quem são meus irmãos? E estendendo a mão para os discípulos, Jesus disse: eis minha mãe e meus irmãos, pois todo aquele que faz a vontade do meu Pai que está nos céus, esse é meu irmão, minha irmã e minha mãe. Palavra da salvação.
1: Glória a vós, Senhor.
0: Estimados irmãos e irmãs, a palavra de Deus sempre nos ensina, nos ilumina, nos ajuda a entender o que devemos fazer. Aqui no livro do Eclesiástico, é muito claro que devemos ter caridade, saber dar esmola, saber ajudar aquele que está angustiado, aquele que sofre, aquele que está com fome, aquele que está enfermo. Então, nós também devemos fazer a nossa parte, procurar realmente fazer com que os necessitados saiam da necessidade e comecem a caminhar com suas próprias forças. É obrigação nossa também ajudar para isso. E sem dúvida que todos temos dons diferentes, de acordo com a graça que Deus nos dá, mas devemos praticar esses dons em vista dos outros. Se um tem o dom de exortar, exortemos. Quem distribui donativos, que faça com simplicidade. Quem preside, presida com solicitude. E assim por diante. Então, o amor sincero, o amor verdadeiro de quem se entrega pelo nome do Senhor, faz com que nós sirvamos ao Senhor imitando Jesus Cristo. E isso é o mais importante, que nós possamos realmente sempre imitar a Jesus. Tomando da Sagrada Escritura, o profeta fala da alegria por habitar na cidade de Sião. Muitas nações se aproximarão do Senhor e serão o seu povo. Diz que habitará em Jerusalém, cidade do rei Davi, enviado pelo Senhor dos exércitos. A herança na terra santa. Todo ser humano ficará mudo diante do Senhor, que se levanta de sua habitação. O salmo de Nossa Senhora, que hoje celebramos, quando Maria visita Isabel, é muito forte. Ele diz: minha alma engrandece o Senhor e meu espírito se alegra em Deus, meu Salvador, porque ele viu a pequenez de sua serva. E por isso as gerações a chamarão de bem-aventurada. O Poderoso fará nelas grandes maravilhas. Deus faz maravilhas a partir dos pequenos. Deus usa os frágeis para fazer coisas grandes. Daqueles que o mundo despreza, Deus Poderoso faz grandes coisas. O amor de Deus chega aos que o respeitam. Em todas as gerações mostra seu poder e dispersa os orgulhosos. Deus derruba os poderosos e eleva os humildes. É revolucionário. A oração de Nossa Senhora diz: os ricos são despedidos do reino de mãos vazias, mas os famintos serão saciados, e o povo de Israel, que é servidor, é acolhido por Deus. que é fiel e amoroso e mantém suas promessas aos antigos, a Abraão, a sua descendência. No Evangelho, Jesus conversa com as multidões quando Maria e os presbíteros vêm para comunicar-se conversar com ele, mas não conseguem se aproximar devido à multidão. Alguém avisa a Jesus que a mãe está aí com seus irmãos e querem falar com ele. E Jesus então diz: quem são minha mãe e meus irmãos? São aqueles que ouvem a palavra de Deus e a põem em prática. Sendo assim, também nós somos chamados a sermos irmãos e irmãs de Jesus, fazendo a vontade do Pai. Jesus afirma que fazer a vontade de Deus é fazer parte da sua família. O parentesco com Jesus não é simplesmente consanguíneo, de sangue. Ele é também espiritual e abrange a todos nós. Para fazer a vontade de Deus é fazer parte da família de Jesus. Não basta ser batizado, dizer que acreditamos, é preciso também ter atitude como as que teve Cristo, como as que teve São Camilo. Não basta falar, as atitudes são necessárias, porque elas demonstram realmente se fazemos parte da vontade do Senhor. Maria Santíssima soube fazer a vontade de Deus. Hoje é venerada como Nossa Senhora do Carmo. Esse título demonstra a preocupação de Nossa Senhora em cuidar de todos nós que somos seus filhos. Ela intercede por todos junto de Deus. Eu quero lembrar um fato milagroso que aconteceu no Monte Carmelo sobre Nossa Senhora do Carmo. Aconteceu com uma jovem judia que era cadeirante, dependia da cadeira de rodas para se locomover, mas ela, indo para aula numa escola católica, começou a acreditar em Jesus e Maria, acreditar em Nossa Senhora. Um dia, rezando diante da imagem de Nossa Senhora do Carmo, ela teve uma visão que a imagem de Nossa Senhora saiu do nicho, tocou nela e a curou, e voltou para o nicho. E o milagre realmente aconteceu. Ela saiu da cadeira de rodas, ficou famoso na sua cidade. Eu tive a sorte de ouvir esta história do Frei que cuidava do santuário lá no Monte Carmelo, onde aconteceu o milagre. Ele nos mostrou também a imagem milagrosa. A devoção à Nossa Senhora do Carmo vem do século XII, como padroeira dos carmelitas, monges que viviam na região montanhosa em torno do Monte Carmelo. Foi nesse local que o profeta Elias viveu e defendeu a fé no Antigo Testamento contra os profetas de Baal, os deuses falsos. Os monges tinham e têm até hoje uma vida contemplativa e uma devoção mariana. Foi em 1251 que Nossa Senhora apareceu a Simão Stock, monge, e lhe entregou o escapulário. Ela prometeu que quem morresse revestido com o escapulário seria protegido das chamas do inferno. Por isso, até hoje, o escapulário é um símbolo da devoção da nossa e da oração e da consagração à Nossa Senhora. Portanto, nós também procuremos ser devotos à Nossa Senhora do Carmo e também ser imitadores dos nossos santos, hoje especialmente recordando São Camilo. Mas a Virgem Maria, ninguém é maior que ela, nem mesmo João Batista, que é o maior entre os nascidos de mulher, mas Nossa Senhora é maior que ele por ser a mãe do Salvador e ter sido concebida sem pecado. Então, que todos nós também procuremos fazer o bem para que no dia que temos que nos apresentar diante de Deus, estejamos preparados para receber o juízo e receber então o prêmio da vida eterna. Que assim seja.

0: preces da comunidade, na alegria de celebrar a festa de Nossa Senhora do Carmo, apresentemos ao Senhor nossas preces, suplicando: Senhor, por intercessão de Nossa Senhora do Carmo, escutai-nos.
1: Senhor, pela intercessão de Nossa Senhora do Carmo, escutai a nossa prece.
2: Pela Igreja, para que continue a missão de Jesus de curar e consolar os corações aflitos, rezemos.
1: Senhor, pela intercessão de Nossa Senhora do Carmo, escutai a nossa prece.
2: Pelos governantes e gestores de saúde, para que promovam políticas públicas que garantam um atendimento digno e humanizado aos mais necessitados, rezemos.
1: Senhor, pela intercessão de Nossa Senhora do Carmo, escutai a nossa prece.
2: Por todos os enfermos, para que encontrem em Deus a força para suportar a dor e descubram o valor salvífico do sofrimento, rezemos.
1: Senhor, pela intercessão de Nossa Senhora do Carmo, escutai a nossa prece.
2: Pelos profissionais da saúde e cuidadores, para que, inspirados em São Camilo, exerçam a profissão com amor, paciência e doação extrema, rezemos.
1: Senhor, pela intercessão de Nossa Senhora do Carmo, escutai a nossa prece.
2: Por nossa comunidade paroquial, para que sejamos sensíveis às dores do próximo e saibamos visitar e acolher os irmãos que sofrem, rezemos.
1: Senhor, pela intercessão de Nossa Senhora do Carmo, escutai a nossa prece.
2: Que Nossa Senhora do Carmo interceda por nós, para que sejamos uma morada viva de Deus, cultivemos a humildade e tenhamos a coragem de dizer sim à vontade do Pai em cada momento de nossa caminhada, rezemos.
1: Senhor, pela intercessão de Nossa Senhora do Carmo, escutai a nossa prece.
2: Por Linda G. Maturati Spessato, cujo 30º dia de falecimento hoje recordamos, para que Deus, nosso Pai de misericórdia, acolha em seu reino eterno e conforte a família enlutada, rezemos.
1: Senhor, pela intercessão de Nossa Senhora do Carmo, escutai a nossa prece.
0: Oração pelas vocações. Jesus, Mestre Divino,
1: que chamaste os apóstolos a vos seguirem, continuai a passar pelos nossos caminhos, pelas nossas famílias, pelas nossas escolas, e continuai a repetir o convite a muitos de nossos jovens. Dai coragem às pessoas convidadas, dai força para que vos sejam fiéis, como apóstolos leigos, como sacerdotes, como religiosos e religiosas, para o bem do povo de Deus e de toda a humanidade. Amém.
0: Senhor, concedei-nos a graça de fazer vossa vontade e atendei às preces que confiantes vos apresentamos, vós que viveis e reinais para sempre.
1: Amém.

0: Oremos, irmãos e irmãs, para que o nosso sacrifício seja aceito por Deus, Pai Todo-Poderoso.
1: Receba, Senhor, por tuas mãos esse sacrifício, para a glória do seu nome, para o nosso bem e de toda a Santa Igreja.
0: Acolhei, Senhor, as orações e oferendas dos vossos fiéis, que vos apresentamos na festa da bem-aventurada Virgem Maria, Mãe de Deus, que elas vos sejam agradáveis e nos tragam o auxílio de vossa misericórdia, por Cristo nosso Senhor. O Senhor esteja convosco.
1: Ele está no meio de nós.
0: Corações ao alto.
1: O nosso coração está em Deus.
0: Demos graças ao Senhor nosso Deus.
1: É nosso dever e nossa salvação.
0: Na verdade, é digno e justo, é nosso dever e salvação dar-vos graças sempre e em todo lugar, Senhor Pai Santo, Deus Eterno e Todo-Poderoso, e na comemoração da bem-aventurada Virgem Maria, exaltar-vos com os devidos louvores, acolhendo a vosso verbo no seu coração imaculado, ela mereceu concebê-lo em seu seio virginal, e dando à luz o fundador, acalentou a igreja que nascia, recebendo aos pés da cruz o testamento da caridade divina. Ela assumiu todos os seres humanos como filhos e filhas, gerados para a vida eterna pela morte de Cristo, ao esperar com os apóstolos o Espírito Prometido, unindo suas súplicas às preces dos discípulos, tornou-se modelo da Igreja orante, elevada à glória do céu, acompanha com amor materno a Igreja peregrina e protege com carinho os seus passos para a pátria celeste até o dia glorioso da vinda do Senhor. Por isso, com os anjos e santos, proclamamos a vossa glória, cantando a uma só voz.

0: Na verdade, ó Pai, vós sois santo e fonte de toda a santidade. Santificai, pois, estes dons, derramando sobre eles o vosso Espírito, a fim de que se tornem para nós o corpo e o sangue de nosso Senhor Jesus Cristo.
1: Enviai o vosso Espírito Santo.
0: Estando para ser tomou, deu graças, pronunciou a bênção, partiu e o deu a seus discípulos, dizendo: tomou, deu graças, pronunciou a bênção, partiu e o deu a

0: Dizendo, tomai todos e bebei, este é o cálice do meu sangue, o sangue da nova e eterna aliança, que será derramado por vós e por todos para a remissão dos pecados. Fazei isto em memória de mim. Mistério da fé.
1: Anunciamos, Senhor, a vossa morte e proclamamos a vossa ressurreição. Vinde, Senhor Jesus.
0: Celebrando, pois, o memorial da morte e ressurreição do vosso Filho, nós vos oferecemos, ó Pai, o pão da vida e o cálice da salvação. E vos agradecemos porque nos tornastes dignos de estar aqui na vossa presença e vos servir.
1: Aceitai, ó Senhor, a nossa oferta.
0: Suplicantes vos pedimos que, participando do corpo e sangue de Cristo, sejamos reunidos pelo Espírito Santo num só corpo.
1: O Espírito nos una num só corpo.
0: Lembrai-vos, ó Pai, da vossa Igreja, que se faz presente pelo mundo inteiro, que ela cresça na caridade, em comunhão com o Papa Leão, com o nosso Bispo Itacir, os bispos do mundo inteiro, os presbíteros, os diáconos e todos os ministros do vosso povo.
1: Lembrai-vos, ó Pai, da vossa Igreja.
0: Lembrai-vos também na vossa misericórdia dos nossos irmãos e irmãs que adormeceram na esperança da ressurreição. De todos os que partiram desta vida, acolhei-os junto a vós na luz da vossa face.
1: Concedei-lhes, ó Senhor, a luz eterna.
0: Enfim, nós vos pedimos, tende piedade de todos nós e dai-nos participar da vida eterna com a Virgem Maria, Mãe de Deus, São José, seu esposo, os apóstolos e todos os santos que neste mundo viveram na vossa amizade, a fim de vos louvarmos e glorificarmos por Jesus Cristo, vosso Filho. Por Cristo, com Cristo e em Cristo, a vós, Deus Pai Todo-Poderoso, na unidade do Espírito Santo, toda a honra e toda a glória por todos os séculos dos séculos.
1: Amém.
0: Obedientes à palavra do Salvador, formados por seu divino ensinamento, ousamos dizer: Pai nosso que estais nos céus, santificado seja o vosso nome.
1: Venha a nós o vosso reino. Seja feita a vossa vontade, assim na terra como no céu. O pão nosso de cada dia nos dai hoje. Perdoai-nos as nossas ofensas, assim como nós perdoamos a quem nos tem ofendido. E não nos deixeis cair em tentação, mas livrai-nos do mal.
0: Livrai-nos de todos os males, ó Pai, e dai-nos hoje a vossa paz. Ajudados pela vossa misericórdia, sejamos sempre livres do pecado e protegidos de todos os perigos, enquanto aguardamos a feliz esperança e a vinda do nosso Salvador, Jesus Cristo.
1: Vosso é o reino, o poder e a glória para sempre.
0: Senhor Jesus Cristo, dissestes aos vossos apóstolos: eu vos deixo a paz, eu vos dou a minha paz. Não olheis os nossos pecados, mas a fé que anima a vossa Igreja. Dai-lhe, segundo o vosso desejo, a paz e a unidade. Vós que sois Deus, com o Pai e o Espírito Santo.
1: Amém.
0: A paz do Senhor esteja sempre convosco.
1: O amor de Cristo nos uniu. Cordeiro de Deus, que tirais o pecado do mundo, tende piedade de nós. Cordeiro de Deus, que tirais o pecado do mundo, tende piedade de nós. Cordeiro de Deus, que tirais o pecado do mundo, dai-nos a paz.
0: Felizes os convidados a participar da ceia do Senhor. Eis o Cordeiro de Deus que tira o pecado do mundo.
1: Senhor, eu não sou digna que entreis em minha morada, mas dizei uma palavra e serei salvo.

0: Graças e louvores se dêem a todo momento. Graças e mais graças se dêem a todo momento. Jesus, manso e humilde de coração, fazei o nosso coração semelhante ao vosso. Oração à Nossa Senhora do Carmo. Santíssima Virgem Maria, esplendor e glória do Carmelo, vós olhais com especial ternura os que se revestem com o vosso santo escapulário. Cobri-me com o manto da vossa maternal proteção, pois a vós me consagro hoje e para sempre. Fortalecei a minha fraqueza com o vosso poder, iluminai a escuridão do meu espírito com a vossa sabedoria. Aumentai em mim a fé, a esperança e a caridade. Adornai a minha alma com muitas graças e virtudes. Assisti-me na vida, consolai-me na morte com a vossa presença. E apresentai-me a Santíssima Trindade como vossa filha dedicada, para que possa louvá-la por toda a eternidade. Amém.
1: Oração. Senhor, vós nos fizestes participantes dos frutos da redenção eterna. Concedei a nós que celebramos a festa de São Camilo e de Nossa Senhora do Carmo, Mãe do vosso Filho, que nos gloriemos da plenitude da vossa graça e que sintamos crescer sempre mais a salvação, por Cristo nosso Senhor.
0: Amém.
2: Vamos agora abençoar os pãezinhos que serão distribuídos depois. Então vamos pedir a Deus que abençoe cada pãozinho destes, para que as pessoas que os recebem possam receber a graça de Deus. Que a bênção do Deus Todo-Poderoso desça sobre este pão, em nome do Pai, do Filho e do Espírito Santo.
0: Amém.
1: O Senhor esteja convosco.
3: Ele está no meio de nós.
1: Abençoe-vos o Deus Todo-Poderoso, o Pai, o Filho e o Espírito Santo.
0: Avisos. Hoje à noite, quinta-feira, dia de Nossa Senhora do Carmo, haverá missa, haverá missa também às 18h30. No sábado, dia 18 de julho, haverá um encontro de formação para assessores dos grupos de jovens a ser realizado no Seminário de Arroio do Meio, com início às 8h30 e término às 17h. Devem participar jovens e adultos que ajudam na coordenação e na animação dos grupos de jovens, acompanhantes e assessores e mais pessoas interessadas. Domingo, dia 19/7, às 17h, haverá reunião da Comissão da Romaria Vocacional dos Jovens no Centro de Evangelização. Atenção, catequistas e ministros, favor deixar na secretaria o nome dos participantes ao encontro comarcal do dia 8 de agosto, em Relvado, até o dia 26 de julho, e é importante que todos participem. Temos um aviso importante: na próxima quinta-feira será celebrado a unção dos enfermos aqui na Igreja Matriz. A paróquia convida todos os fiéis idosos a partir dos 70 anos e também aqueles que se encontram debilitados por motivo de doença ou saúde frágil para a celebração da Santa Missa com a unção dos enfermos. Dia 23, próxima quinta-feira, às 15h. Pedimos que cheguem mais cedo à igreja. Nossa equipe estará na entrada realizando um cadastro dos irmãos que receberão o sacramento. Traga o seu familiar, idoso ou enfermo. Vamos celebrar essa unção em comunidade.
1: O Senhor esteja convosco.
0: Ele está no meio de nós.
1: Abençoe-nos, o Deus Todo-Poderoso, o Pai, o Filho e o Espírito Santo.
0: Amém.
1: Ide em paz e o Senhor nos acompanhe.
0: Graças a Deus.

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1: Vamos lá, de volta. E aí, gente? Pois é, de volta mais uma quinta-feira, 16 de julho, depois do Claudinei Conferri comandando aí o show de bandas, a missa direto da paróquia São Pedro de Encantado, nós estamos chegando para comandar o Gaita e Viola desta quinta-feira. Nós vamos juntos até às 6, trazendo sempre a boa música para você curtir. E hoje é quinta-feira, é dia de enquete, é dia de duelo, é dia de cantor misterioso. O que que nós vamos colocar hoje na nossa enquete desta quinta-feira? Hã? Vamos duelar cantores? Não, vamos deixar para a próxima quinta-feira para fazer duelo de cantores aqui. Hoje nós vamos trazer o cantor misterioso. É, eu quero saber quem é que tá cantando aí, ó. 4 horas e 6 minutos, é o cantor misterioso do Gaita e Viola.

É o cantor misterioso, gente. Eu quero saber quem é que tá cantando, tá? Quem é que está cantando, de quem é essa voz? É uma dupla, tá? É uma dupla que está cantando, eu quero saber quem é que está cantando.

Pois é, se você sabe quem é que tá cantando, você participa comigo aqui então no nosso cantor misterioso desta quinta-feira do Gaita e Viola. Vamos começar então a parte musical. Guilherme Santiago, Piscina. Regravação da dupla Christian Ralph, agora na voz do Guilherme Santiago. 4:07, quinta-feira, hein? Cantor misterioso. Você sabe quem é que tava cantando agora há pouco?

Vá, Valéria Barros aqui no Gai TVola, um abraço pessoal da DVJ ouvindo a gente. Alô Júnior, um abraço aí pro Beto também, né? O Júnior da Lavec, a toda a turma da DVJ também ligadinho com a gente. Um abraço aí pro Diego e pro Diego, pessoal na mecânica lá em Mussum, no bairro Fátima, né? O Diego Fronquete e o Diego também. Obrigado pela companhia, pela audiência, né? Pessoal acompanhando aqui o nosso Gai TVola, um abraço também pro pessoal da Almeida, Almeida Monitoramento, o Dago, toda a turma aí da Cerâmica e Construtora Gonzatti, também uma ótima tarde para vocês, o Luiz lá no Recanto do Nono, em Vespasiano Correia, a Nircênica participando aqui do nosso Cantor Misterioso, um abraço aí pra Nircênica. A Teres Anuso, é lá de Mussum, tá homenageando a filha Fabiana, que tá de aniversário hoje. Parabéns aí pra Fabiana, né? Completando mais um ano de vida, recebendo a homenagem da sua mãe, a Teresa, e de toda a família. Muitas felicidades, muita saúde, muita paz e muitos anos de vida. A Circe Giovanella, sobre o cantor misterioso aqui, ela diz que não sabe quem é, né? Não sabe quem é o cantor misterioso. E a Ana e o Eleutério Lorenzon, um abraço pra vovó Anália também, dando palpite aqui sobre o cantor misterioso, né? É, falando aqui quem é o cantor misterioso. Vamos dar mais uma palhinha aqui pro pessoal saber quem é o cantor misterioso desta quinta-feira.

É uma dupla sertaneja, gente, hein? É uma dupla sertaneja, o cantor misterioso desta... desta quinta-feira. Se você souber quem é que tá cantando, pode ligar pra cá, hein? Por enquanto aqui, ninguém acertou o cantor misterioso, né? Ninguém acertou quem é o cantor misterioso.

Daqui a pouquinho a gente traz mais uma palhinha do cantor misterioso desta quinta-feira. É uma dupla, né? Uma dupla sertaneja. Daqui a pouco a gente traz mais uma palhinha. Lá no finalzinho do programa a gente vai saber quem é o cantor misterioso que por enquanto ninguém acertou. Agora tem Mike Lian, Prisioneiro. A gente ouve antes do intervalo comercial. 4h20.

0: É o Gaita e Viola, 4:24. Um abraço pro Elton Pese, pro Thiago, pessoal lá de Mussum, da funerária Pese, obrigado pela companhia de vocês. Meu amigo Sacola também, um abraço aí pro Fabrício Sacola. O Santos Zonato, o homem das antenas, um forte abraço. Meu amigo Daniel Butzel, aí da Daniel Veículos, também tá ligado com a gente, um abraço. 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Doutor Maurício de Oliveira Feldens, e a hora? 4:25.
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1: Vamos lá, 4:31 de volta aqui no GAI TV. Olha, um abraço para a doutora Riele, pessoal da Clínica Vivenza, aí próximo da escola Érico Veríssimo. Doutora Riele tá ligadinha com a gente também, né? O Elton, a Suelen, o Juninho, o pessoal do restaurante Marsala. Um abraço também pro Gilmar Possebon aí da Peixaria Lambari. A Bruna lá na Mecânica Fronquete também. Elisandra Garcia, pessoal de Doutor Ricardo. Alô, Confeitaria Dona Sola, alô Pedro, alô Solange, um abraço para as meninas aí também. Carlos Alberto Marcolim, da Garibote Assistência Familiar. Abração, meu amigo Wanderson Leal aí da Fruteira WEG. Abraço pro Wanderson. Pessoal tá ligado com a gente aí, próxima JBS em Roca Salles. Também quero mandar um abraço aqui pro meu amigo escultor Olir Dutra, grande Olir Dutra. O maior escultor dos vales, rapaz. Tá lá fazendo estátua, trabalhando, ouvindo a gente. Um abraço aí pro escultor Olir Dutra aí no bairro Santa Clara, trabalhando e ouvindo o programa. Um abraço também pro Ramon Mazarino aí da Funerária Mazarino. Meu amigo Tovar aí da loja Essência Urbana. Um abraço pra Rui e pra Suzy também. Toda a turma da loja Essência Urbana aí no Centro de Encantado. O Marcelo Borba, pessoal da Padaria Bebê também tá com a gente, um abraço, obrigado pela companhia. A Sandra de Roca Salles falando aqui quem é o cantor misterioso.

aqui também do Cantor Misterioso. O Gilmar Biasibetti também mandando seu palpite aqui pro Cantor Misterioso. Pessoal já disse que é Renan e Raí, que é Diego e Danimar, que é Cleito e Camargo, que é Ataíde e Alexandre, né? O pessoal participando aqui do Cantor Misterioso. Um abraço pro Leandro Garbim e toda a turma da coleta do lixo. Olha, pessoal trabalhando e ouvindo a gente. Grande Garbim ouvindo a gente, né? Um abraço aí pro Leandro Garbim e pra toda a turma da coleta do lixo. Obrigado pela companhia. Pessoal trabalhando e levando gaita e viola na carona, né? Obrigado pela sintonia. Vamos mais uma palhinha, gente, do Cantor Misterioso desta quinta-feira.

Quem é que tá cantando, gente? É uma dupla, viu? É uma dupla, lá do fundo do baú, das antigas. Lá no final dos anos 90, início dos anos 90, né? Finalzinho dos anos 90, início dos anos 91, ali, por ali, né? É uma dupla sertaneja que se formou, só gravou um disco, né? Só gravou um disco na época, mas fez muito sucesso, principalmente na região sertaneja de Goiânia. Sabe quem é que tá cantando? É o cantor misterioso desta quinta-feira. 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Daqui a pouco nós vamos tomar um chimarrão com a erva mate seco. 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Também com a gente, Encantos, Lancheria, Sorveteria e Choperia, Jetcar, Lavagem Automotiva, Bons Móveis, Amargo do Colono, aqui com gaita e viola. Mais uma palhinha do cantor misterioso.

0: E aí, quem é que tá cantando, gente? Quem é que é o cantor misterioso desta quinta-feira? Tá difícil, né? Ninguém acertou até agora, viu? Ninguém acertou até agora o cantor misterioso.
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0: Vamos lá, 23 faltando para 5. Um abraço para Michele Fernandes aí no bairro Lago Azul, também tá participando do Cantor Misterioso. Um abraço aí para minha amiga Michele, tá acompanhando o programa aí no bairro Lago Azul, também dando seu palpite aqui pro Cantor Misterioso. Moacir Franco, que não tem nada a ver com o Cantor Misterioso desta quinta-feira, vai cantar uma das suas maiores composições que ele deu de presente para João Mineiro e Marciano. Se eu não puder te esquecer. 23 para 5.

Aí a música do Paraná, Falso Juramento aqui no Gaita e Viola. Daqui a pouquinho eu vou tomar um chimarrão com erva mate seco aqui com a gente, aquela música Gaudéria também, pra você curtir junto comigo. Vamos lá com mais participação, Neudi Capitani e a dona Marlene participando aqui do Cantor Misterioso. Um abraço a Maria Schneider lá em Roca Salles também. Everaldo Reutz, ele disse aqui também quem é o Cantor Misterioso, na linha Júlio de Castilhos, Roca Salles. Pessoal falando aqui que é Zezé de Camargo e Luciano, que é Adalberto e Adriano. O Evandro Teles lá em Vespasiano disse que é Milionário e Matias. Um abraço, Evandro Teles. O Marcos Boni de Relvado seria a dupla Guto e Halley. Halley, né? Guto e Halley. Será que é? Pois é. Boa tarde, eu sei que é enquete, mas já tem 6 respostas certas. Abraço aqui em Eldorado. Um abraço. Rádio Encantado, tô ligado. Tá, mas tu, o Everaldo, tu sabe quem que é o cantor misterioso? Manda pra nós aqui, tá bom? Um abraço aí pro meu amigo Everaldo Rosa. Vamos lá com mais música aqui no Gaita e Viola, 13 pra 5.

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uma dupla que surgiu nos anos 90, gente. Gravou apenas um disco, né? Um vinil, mas fez muito sucesso na região de Goiás. A dupla não teve tanto sucesso depois. Um dos cantores faz sucesso até hoje, né? Um deles faz sucesso até hoje, o outro parou de cantar. Eu quero saber quem é o cantor misterioso desta quinta-feira.

Daqui a pouco a gente vai saber quem é o cantor misterioso. Eu vou trazer mais participações aqui também no programa. Emília e Eduardo, licor de amor. Daqui a pouco nós vamos tomar um chimarrão aqui no Gaita e Viola com a erva mate seco, aquela música gaudéria da melhor qualidade. 3 faltando para 5.

Jailson e Ailcinho, o resto de gente, Emília Eduardo, licor de amor aqui no Garra e TV Aula, 5:03, 23 graus a temperatura. Genesi Brandão participando aqui do Cantor Misterioso, a Maristela Gobi também participando com a gente. Um abraço para Salete Vian, também participando do Cantor Misterioso. Um abraço pro meu amigo Joel aí, pessoal da Benoite, obrigado pela companhia, toda a turma aí ouvindo a gente, obrigado pela sintonia, uma ótima tarde para vocês. Grande Joel, né? Tá ligado com a gente. A Sandra Pederiva também tá ligadinha, um abraço pra Sandra. Aí da Daniel Veículos, participando aqui do Cantor Misterioso também, né? Cantor Misterioso, um abraço aí pra Sandra, pro Ademar, pro Daniel Butzel, pra toda a turma aí da Daniel Veículos, né? 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Ah, vamos com música? Vamos lá então? Cantor Misterioso aqui, mais uma palhinha para você.

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2: Então vamos lá, 5:13, 23,5 graus a temperatura, tarde desta quinta-feira, 16 de julho, Gaita e Viola. 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Vamos tomar um chimarrão agora com a erva mate seco aqui no Gaita e Viola. João Luiz Correia, Ainda Existe um Lugar, daqui a pouco a gente vai saber quem é o cantor misterioso desta quinta-feira. 5:14.

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Serginho Serranos, um bagual corcoviador aqui no Gaita e Viola pra você tomar um chimarrão junto com a gente. Um abraço pra Graziela Flores Ferreira participando aqui do Cantor Misterioso. Daqui a pouquinho a gente vai saber quem é o Cantor Misterioso desta quinta-feira. Agora tem o Mano Lima, Meu Pai, depois tem os Monarcas, 5:23.

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1: Vamos lá, 24 faltando para 6, temperatura 23 graus na tarde desta quinta-feira. Vamos lá com mais uma palhinha do cantor misterioso desta quinta-feira.

Uma dupla sertaneja que gravou apenas um vinil lá nos anos 90 fez sucesso em Goiás, em Goiânia, mas depois a dupla se separou, gente, tá? Daqui a pouquinho a gente vai saber quem é o cantor misterioso desta quinta-feira. A grande maioria aí acertaram pela metade, né? Acertaram pela metade aí a dupla sertaneja. Abraço pra Márcia Benini, pra Suzy Antônia, tomando um chimarrão e ouvindo gaita e viola. Um abraço, obrigado pela companhia em Roca Salles. A Maria Gregória oferece música pra Terezinha Vidalete de Roca Salles, também tá ligada com a gente, participando aqui do nosso cantor misterioso. 22 para 6, Léo Magalhães, Vestido Colado.

Vamos lá, Altair e Alexandre, coração de vidro, Josué Fernandes participando da nossa enquete aqui do Cantor Misterioso, a Graziela Flores Ferreira também, a Maristela Gobi também participando com a gente. Daqui a pouquinho a gente vai saber quem é o cantor. 16 para 6, reta final do Gaita e Viola, Christian Ralph, saudade.

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1: Vamos lá, 10 minutos faltando para 6, o cantor misterioso. Daniel, quem é esse cantor misterioso que ninguém acertou nesta quinta-feira, dia 16 de junho? O cantor misterioso é o Zezé de Camargo cantando com Cristiano Goiano. É, Cristiano Goiano e Zezé de Camargo. Zezé e Cristiano, que formaram dupla no ano de 1990, mas só gravou um vinil, né? Só gravou um vinil, que fez sucesso somente em Goiás. Depois o Zezé gravou com o Luciano. O sucesso é o Amor, em 1991, que daí a dupla surgiu, Zezé de Camargo e Luciano. Ninguém acertou então Zezé e Cristiano. Cristiano que atualmente, né, mora em Goiânia, mora em Goiás, né, e o Zezé continua a sua carreira ou solo ou com o irmão Luciano. Quem disse Zezé de Camargo acertou pela metade, né? Já que é uma dupla, Zezé e Cristiano, ano de 1990.

ninguém acertou o cantor misterioso desta quinta-feira. 8 minutos faltando para 6, o Gaita e Viola vai ficando por aqui. Amanhã eu tô de volta, amanhã sexta-feira, a partir das 4, com muito mais música para você. Barreirito para fechar. A sequência é Hora da Ave Maria, depois tem o Fim de Tarde com o Claudinei Kofeg. Uma boa noite, um grande abraço a todos.

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1: Boa noite, minha saudação a vocês, queridos ouvintes, neste dia em que celebramos a festa de Nossa Senhora do Carmo. A graça de Deus e a proteção de Nossa Senhora do Carmo estejam convosco. Nos momentos da Ave Maria, ao longo da semana passada e desta semana, estive meditando com vocês cada palavra ou cada afirmação da Ave Maria. Oração simples, de fundamentação bíblica e rica de significados. A oração da Ave Maria é recitada no mundo todo, diariamente. No final da Ave Maria, e também de muitas outras orações, nós dizemos Amém. Amém, diversamente do que alguém poderia imaginar, não quer dizer fim, não quer dizer que terminou. Amém é uma palavra de origem hebraica e é uma profissão de fé. Amém é o mesmo que dizer assim seja, ou que isto se realize. Amém quer dizer eu quero, confiante, que aquelas palavras proferidas se realizem. E nisso eu creio. Amém é uma palavra usada nas mais diversas línguas e por diferentes religiões, inclusive, sempre com este significado de profissão de fé. Amém é inclusive a palavra última da Bíblia Sagrada. Amém é uma palavra tão curta e ao mesmo tempo tão rica de significado e de um significado que permaneceu inalterado por milênios. Então, agora sempre que nós dissermos Amém ao final da oração da Ave Maria, estamos dizendo que esperamos confiantes na realização das palavras e da súplica que a Maria dirigimos. Vamos com fé rezar. Ave Maria, cheia de graça, o Senhor é convosco, bendita sois vós entre as mulheres, e bendito é o fruto do vosso ventre, Jesus. Santa Maria, Mãe de Deus, rogai por nós, pecadores, agora e na hora de nossa morte. Amém. Concedo-vos a bênção de Deus. O Senhor esteja convosco, Ele está no meio de nós. Por intercessão de Nossa Senhora do Carmo e de São João Batista Scalabrine, abençoe-vos o Deus Todo-Poderoso, Pai e Filho e Espírito Santo. Amém. Fiquem bem, confiantes na proteção de Nossa Senhora do Carmo. Boa noite e até amanhã.
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0: 18:04, 20 graus a temperatura. Salve, salve a quinta-feira, esse dia 16 de julho de 2026. Está começando aqui pela Rádio Encantado 104.7 FM, mais uma edição do fim de tarde. 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Bora, é hora de começar.
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0: Fim de tarde começa com Marcos Zimbelotti, Wesley Safadão, aquele 1%.

0: Agora são 18:13, 20 graus. Você curtiu Vitor e Léo, Estrela Cadente aqui no fim de tarde. Antes, Zé Neto e Cristiano, Status que eu não queria. Céu claro, tempo seco aqui na região no final da tarde, começo da noite desta quinta-feira. Vamos aos destaques de hoje. Família de morador de Estrela desaparecido na Espanha faz apelo por informações. O empresário está desaparecido há cerca de 2 meses. Balsa começa a chegar para a obra da ponte entre Marques de Souza e Travesseiro. Montagem da balsa também está prevista para a próxima semana, desde que as condições climáticas sejam favoráveis. Defesa Civil descarta risco de cheia aqui no Vale do Taquari. Previsão é de instabilidade a partir de amanhã, sexta-feira, até segunda-feira no estado. 18:15, temperatura 20 graus, é o fim de tarde aqui na 104.7 FM.
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0: João Neto e Frederico, Não Vou Mais Chorar.

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1: Dezoito horas e 24 minutos, 20 graus, fim de tarde aqui na 104.7 FM, oferecimento do Bar e Mercado Zanon. 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Mais destaques do fim de tarde desta quinta-feira, agora na economia. Dólar fechou hoje com alta de 0,40%, cotado a R$5,09. Bolsa de Valores de São Paulo fechou o pregão de hoje com queda de 1,28% nos 173.753 pontos. Em alta, o euro fechou hoje cotado a R$5,83. Barril de petróleo tipo Brent, referência para o mercado internacional, fechou hoje com queda de 0,85%, cotado a US$84. 18 horas e 25 minutos, mandando um bom final de tarde, agradecendo a sintonia e a participação do Matheus Magalhães, Jacarezinho encantado, tomando aquele bom final, aquele bom chimarrão do final do dia e acompanhando a programação. Ademir Agostini, a família Agostini no Parobé Alto, em Roca Salles, também na escuta do programa. Bom final de tarde pra vocês, obrigado aí pela sintonia, pela participação.
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1: Daqui a pouquinho tem a Loteria da Sorte, agora tem Gustavo Lima e os Cabelos Cor de Ouro.

0: 18 horas e 32 minutos. Chegou a loteria da sorte desta quinta-feira, dia 16 de julho. Caneta e papel na mão, anotando os números da extração da loteria da sorte de hoje, o quinto prêmio. 4.093. 4.093. Quarto prêmio, 3.289. 3.289. Terceiro prêmio, 944, 0.944. Segundo prêmio, 1.093, 1.093 o segundo prêmio. E o primeiro prêmio da loteria da sorte de hoje, o primeirão, 141, 0.141 o primeiro prêmio. Daqui a pouquinho tem um repeteco da loteria por aqui.
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0: Henrique Juliano, parece piada.

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0: 19 minutos, faltando para as 19 horas. Tempo seco aqui no Vale do Taquari, no final da tarde, começo da noite desta quinta-feira. 20 graus. Repeteco agora da Loteria da Sorte. O quinto prêmio, 4.093. O quarto prêmio, 3.289. O terceiro prêmio, 944. O segundo prêmio, 1.093. E o primeiro prêmio da loteria. Primeirão da Loteria da Sorte de hoje, 141. 141, o primeiro prêmio da loteria. Daqui a pouquinho, a previsão do tempo.
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0: Maiara e Maraíza, fala a verdade.

0: Luan Santana, se topa. 12, faltando agora para as 19 horas. Hora agora da previsão do tempo aqui no fim de tarde. Amanhã, sexta-feira, o dia começa com tempo firme aqui na região. O ar mais quente atua sobre o estado e ao longo do dia o sol predomina acompanhado com pouca nebulosidade. Será um dia de vento aqui na região com rajadas de intensidade moderada e localmente fortes. Sábado o sol predomina durante grande parte do dia aqui na região. No entanto, com o avanço de uma frente fria sobre o estado, a nebulosidade aumenta ao longo da tarde, favorecendo a ocorrência de pancadas de chuva irregulares entre a noite e a madrugada do domingo. Em alguns pontos da região, a chuva pode ser forte com risco de temporal isolado. Temperatura mínima sábado 21 e a máxima tarde 31 graus. Os dados são do Núcleo de Informações Hidrometeorológicas da Univates. Previsão do tempo aqui no fim de tarde. Vem aí as últimas músicas, o programa de hoje depois a Voz do Brasil.
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0: Para fechar tem Júnior e César, golzinho quadrado.

0: 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As notícias do governo federal que movimentaram o país no dia de hoje.
1: Olá, boa noite.
2: Boa noite para você que nos acompanha em todo o país.
1: Quinta-feira, 16 de julho de 2026.
2: Vamos ao destaque do dia, aos destaques do dia na Voz do Brasil.
1: O governo brasileiro repudia a decisão dos Estados Unidos em impor tarifa de 25% sobre produtos nacionais.
2: O plano estabelece medidas para empresas atingidas pela taxação. Graziele Bezerra.
3: Ministro da Fazenda, Dario Durigan, explicou que o plano Brasil Soberano, criado durante o primeiro tarifaço anunciado pelos Estados Unidos, será ampliado.
1: Produtores rurais e cooperativas afetados por eventos climáticos poderão renegociar dívidas.
2: É o que estabelece medida provisória publicada no Diário Oficial da União. Thaís de Araújo.
4: De acordo com a medida, produtores que registraram perdas de ao menos 30% em duas ou mais safras poderão renegociar débitos com prazo de 8 anos.
1: Controle do diabetes. SUS começa a oferecer insulina glargina, um medicamento de ação prolongada.
2: O público-alvo são pacientes de 2 a 18 anos e idosos com mais de 70 anos. Natália Koslick.
5: A insulina glargina ofertada pelo SUS permite um controle mais estável da glicemia.
1: Hoje, na apresentação da Voz do Brasil, Mariana Jungmann e Luciano Seixas.
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1: O governo federal reagiu após a divulgação de nova taxação imposta pelos Estados Unidos aos produtos brasileiros.
2: A nova tarifa de 25% será cobrada a partir da próxima semana a produtos que são importados pelos Estados Unidos do Brasil, como açúcar, etanol, tabaco, madeira e calçados.
1: A medida foi tomada após investigação feita pelo escritório do representante do comércio dos Estados Unidos.
2: Para o Brasil, as justificativas para um novo tarifaço não tem embasamento.
1: A repórter Graziele Bezerra acompanhou os desdobramentos e tem mais informações. Boa noite, Graziele.
3: Boa noite para você também, Luciano. Boa noite para Mariana e boa noite para o ouvinte da Voz do Brasil. A primeira reação do governo brasileiro foi uma nota da Secretaria de Comunicação Social da Presidência da República. E nela o governo diz que segundo estatísticas do próprio governo norte-americano, os Estados Unidos acumularam nos últimos 15 anos mais de 424 bilhões de dólares em superávit de bens e serviços com o Brasil. E essa nota diz ainda que todas as alegações dos Estados Unidos foram refutadas pelo Brasil e que vai levar o caso à Organização Mundial do Comércio.
2: Agora, Grazi, o que que os Estados Unidos alegaram para impor essas tarifas?
3: Bom, eles fizeram uma investigação que foi iniciada em julho de 2025 pelo escritório do representante comercial dos Estados Unidos, e esse escritório acusa o Brasil de adotar práticas consideradas aí prejudiciais ao comércio norte-americano em áreas como o mercado digital, PIX, regulação de plataformas digitais, propriedade também intelectual, acesso ao mercado do etanol, combate à corrupção e desmatamento. Bom, o ministro das Relações Exteriores, Mauro Vieira, falou hoje com a imprensa e informou que desde março de 2025 o governo brasileiro manteve mais de 30 reuniões presenciais, virtuais também ou por telefone, aí nos níveis presidencial, ministerial, técnico também, com autoridades norte-americanas. E citou o exemplo, segundo ele, o PIX é uma infraestrutura política, pública, na verdade, de pagamentos, que foi criada pelo Banco Central e está disponível a todas as instituições financeiras que atuam no Brasil e que não há competição desleal.
6: Não é sério falar em competição desleal gerada pelo PIX. As acusações sobre desmatamento também são absurdas. Desde 2022, reduzimos significativamente o desmatamento na Amazônia e no Cerrado. Estes são apenas dois exemplos. Todas as alegações dos norte-americanos para justificar a aplicação de tarifas não têm lastro na realidade.
1: Grazi, as exportações brasileiras para os Estados Unidos terão que impacto?
3: Bom, vamos lá, Luciano. O ministro do Desenvolvimento, Comércio, Indústria e Serviços, Márcio Elias, disse que 2.100 produtos ficaram de fora dessa nova lista, né, de taxação, produtos aí como café, suco de laranja, carne, fertilizantes e aeronaves, mas o impacto do novo tarifaço já foi calculado pelo governo.
7: Com essa nova tarifa, foi decidida ontem, nós vamos ter cerca de 18% das nossas exportações para os

0: Estados Unidos atingida, que corresponde a 7,4 bilhões de dólares. Isso levando em conta o ano de 2024, antes, portanto, do início do tarifaço. Mas elas estão diversificando o mercado e nós vamos continuar nesse processo de diversificação do mercado. A participação dos Estados Unidos nas exportações brasileiras, que era de 12,1%, já caiu para 9,4%.
1: Bom, Grazelli, o governo detalhou as medidas que vão ser adotadas para socorrer esses setores afetados?
2: Já começou a falar, sim, como é que vai ser esse socorro. O ministro da Fazenda, Dario Durigan, explicou que o plano Brasil Soberano, que foi criado durante o primeiro tarifaço anunciado pelos Estados Unidos, vai ser ampliado, mas as novas medidas ainda vão ser detalhadas e dependem das conversas com os setores afetados.
3: Nós já temos prontos os mecanismos de proteção das nossas empresas e dos nossos empregos. Os setores afetados serão mais uma vez chamados ao diálogo e nós ampliaremos e reforçaremos o Plano Brasil Soberano, que dá apoio a quem foi injustamente afetado pelo tarifaço dos Estados Unidos. Seguiremos abertos à diplomacia e à negociação, seja com os Estados Unidos, seja com qualquer outro país.
2: E além disso, o ministro da Fazenda disse também que o governo vai estudar se aplica a lei.

0: consultar crédito.
1: É o simulador do Programa Nacional de Fortalecimento da Agricultura Familiar, o PRONAF.
0: A plataforma online informa condições de financiamento compatíveis com o perfil do produtor e as instituições financeiras que operam na região.
2: A plataforma disponível online é voltada para agricultores familiares e cooperativas no âmbito do Programa Nacional de Fortalecimento da Agricultura Familiar, o PRONAF. A ferramenta pode ser utilizada também por técnicos de assistência técnica e extensão rural, agentes financeiros, sindicatos e outras organizações que orientam agricultores familiares sobre o acesso ao crédito rural. O produtor Natanael Dalbianco tem uma propriedade de 10 hectares no município de Jaboticaba, no Rio Grande do Sul, onde investe no plantio de milho e trigo. Ele também é técnico agrícola e trabalha com outros produtores da região. Natanael conta que já utilizou o simulador de crédito do PRONAF para saber as linhas de créditos disponíveis.
3: Já fiz a utilização do navegador do computador, traz todas as linhas de crédito, então fazer a pesquisa de saber qual que é a linha de crédito ideal, inclusive taxa de juros e condição de pagamento. Né?
2: Para acessar as informações, é preciso responder algumas perguntas sobre a situação do agricultor, como renda familiar e localidade. O mais importante é responder o que pretende financiar. Se o objetivo é, por exemplo, a compra de maquinário, reformas na propriedade rural ou projetos de energia solar. Em seguida, são informadas as linhas de crédito e as condições de financiamento compatíveis com o perfil e quais as instituições financeiras que operam em cada região. A ferramenta reúne todas as informações sobre o PRONAF, como explica a ministra do Desenvolvimento Agrário e Agricultura Familiar, Fernanda Machiavelli.
4: Ele responde algumas perguntas simples e já fica sabendo quais são as linhas de crédito que são adequadas ao perfil, quais são as taxas de juros e as condições de pagamento. Porque a gente tem taxas de juros que variam de acordo com a renda da família. Depois que você faz a simulação, aí sim você pode se dirigir a uma das instituições bancárias que operam o PRONAF. Todos os bancos públicos, bancos cooperados, o banco vai analisar sua capacidade de pagamento de acordo com sua renda e com seu histórico.
2: Se o Natanael, que já acessou o simulador diversas vezes, explica como vai planejar os investimentos da próxima safra.
3: Custeio de milho agora, safra de verão e depois custeio de trigo, safra de inverno. Tem os demais investimentos para maquinários.
2: Vale lembrar que a plataforma não substitui a análise realizada pelas instituições financeiras, nem garante a contratação do crédito. Para conhecer a ferramenta, acesse simulador.pronaf.mda.gov.br. Reportagem Edinaldo Júnior.
1: Pois é, e a projeção econômica para o setor agropecuário no mês de junho deve chegar em 1,4 trilhão de reais.
0: O levantamento mensal divulgado pelo Ministério da Agricultura e Pecuária é calculado com base no desempenho das lavouras e no faturamento dos produtos rurais.
1: Em junho, o produto com maior participação na estimativa foi a soja, que representa cerca de 24% do valor total estimado.
5: O levantamento de junho do valor bruto da produção agropecuária, divulgado pelo Ministério da Agricultura e Pecuária, estima que o faturamento da produção dentro dos estabelecimentos rurais alcance 1,4 trilhão de reais. Desse total, 64% correspondem ao faturamento da lavoura, o que representa 893 bilhões de reais. A soja lidera com o valor estimado de 335 bilhões de reais. Na sequência, estão bovinos, milho, cana-de-açúcar e frangos. Juntos, esses segmentos representam 68,3% do valor bruto da produção agropecuária nacional. Na análise por unidades da federação, Mato Grosso registra o maior valor estimado, seguido por Minas Gerais e São Paulo. O valor bruto da produção agropecuária é calculado mensalmente com base nas estimativas de produção e nos preços recebidos pelos produtores rurais. Thaisa Vitória para a Voz do Brasil.
0: Crianças, adolescentes e idosos com diabetes vão ter acesso à insulina glargina pelo SUS.
1: Esse medicamento possui uma resposta mais prolongada no organismo e permite um controle mais estável da glicemia.
0: Todos os estados devem receber o insumo até o final do mês, segundo estimativa do Ministério da Saúde.
6: A insulina glargina ofertada pelo SUS tem ação prolongada e, na maioria dos casos, permite apenas uma aplicação diária. Outros tratamentos podem exigir até 3 aplicações no mesmo período. Além disso, permite um controle mais estável da glicemia, como destacou a secretária de Ciência, Tecnologia e Inovação em Saúde, Fernanda Denegri.
7: Ela é mais estável porque ela é de longa duração, então ela permanece no corpo por 24 horas, então ela reduz as chances de hipoglicemia ao longo do dia, reduz o risco de daquela hipoglicemia noturna, que quem usa a insulina às vezes se preocupa, né?
6: O público-alvo são pacientes de 2 a 18 anos incompletos com diabetes tipo 1 e pessoas com 70 anos ou mais com diabetes tipo 1 ou 2. O paciente, o Biratan Geraldo Pinto Ribeiro, de 80 anos, já começou a fazer uso do novo medicamento.
8: Comecei a aplicar esse remédio uma vez por dia, pego no posto de saúde com receita médica, o enfermeiro me explicou como se deve aplicar, eu aplico e estou com a diabetes controlada.
6: Mais de 250 mil tubetes de insulina glargina foram encaminhadas a 16 estados. Também foram distribuídas 52 mil canetas reutilizáveis para aplicação do medicamento. O Ministério da Saúde estima que todos os estados recebam os insumos até o fim de julho. De acordo com a secretária Fernanda Denegri, de Ciência, Tecnologia e Inovação em Saúde, a transição para um novo tratamento será feita de forma gradual.
7: São cerca de 2 milhões de pacientes que usam insulina no SUS. Então, a ideia é que neste ano, 30% das pessoas já possam migrar para essa insulina mais moderna. No ano que vem, seria 60%, e ao longo de 3 anos, a gente completaria para chegar até 80% dos pacientes.
6: Para ter acesso ao medicamento, o cidadão deve procurar a unidade básica de saúde mais próxima de sua residência, com a receita médica carimbada. Pais, responsáveis ou cuidadores também podem solicitar a substituição pela nova insulina. Junto ao medicamento, será entregue uma caneta reutilizável para aplicação, com validade de 3 anos, além das agulhas necessárias para administração correta. Reportagem Natália Koslick.
1: Se você é motociclista e pensa em comprar um capacete novo, atenção.
0: Uma mudança na fiscalização promete dar mais segurança na hora da compra.
1: Desde o início do mês, todas as lojas e fabricantes só podem vender capacetes com um novo selo do Inmetro.
0: A novidade é a presença de um QR Code que permite checar a autenticidade do equipamento usando o celular.
9: Muito além de um acessório obrigatório, o capacete pode ser a diferença entre a vida e a morte. E os números mostram por quê. Em 2024, mais de 37 mil pessoas morreram no trânsito brasileiro. Quase 42% dessas vítimas eram motociclistas. Em Brasília, o aposentado e motociclista Getúlio Hahnemann viveu na prática a importância de um capacete certificado. Após um acidente de moto, ele escapou de sequelas graves graças ao equipamento de segurança.
10: O carro na minha lateral deu uma freada e apareceu um camarada que estava atravessando. O carro não atropelou ele e sobrou para mim. Não tive mais nada grave porque eu estava usando capacete.
9: Histórias como a do Getúlio reforçam a importância de escolher um produto certificado. Desde 1º de julho, fabricantes, distribuidores e lojas só podem vender capacetes com o novo selo de conformidade do Inmetro. A principal novidade é um QR Code que permite ao consumidor verificar na hora da compra se o produto é autêntico. O chefe da divisão de regulamentação e qualidade regulatória do Inmetro, Hércules Antônio da Silva Souza, explica a mudança.
11: A gente identificou uma série de fraudes nos selos da conformidade ao selo do Inmetro que eram usados até então, que vai levar o consumidor a ter uma informação falsa. O segundo é que a gente está criando uma ferramenta que agora permite uma informação muito mais qualificada. Ele agora pode se utilizar de um QR Code que vem no selo, único, inviolável, que não pode ser falsificado. Ele, ao utilizar essa leitura do QR Code, ele passa a ter informações muito mais qualificadas.
9: Quem já possui um capacete certificado com o selo antigo pode continuar usando normalmente. A mudança vale apenas para a comercialização de novos produtos. Capacetes vendidos sem o novo selo e sem o QR Code passaram a ser considerados irregulares. Alerta Hércules Antônio do Inmetro.
11: Um capacete sem selo é, na verdade, uma compra inadequada, porque você está se colocando numa condição de risco, acreditando que o capacete vai te proteger, mas na hora que você mais precisar dele, ele vai falhar, porque ele não passou pelos ensaios de avaliação.
9: O empresário Iago Dias dono de uma loja de capacetes em Brasília, defende a mudança e fala o que é preciso ficar atento na escolha de um capacete.
12: Verificar o selo do Inmetro, se realmente é legítimo, saber o tamanho certo. E o terceiro, que eu falo muito para meus clientes, é não economizar onde há segurança. Então, prezar sempre pela qualidade.
9: Na dúvida, a recomendação é simples. Comprar sempre em estabelecimentos confiáveis, conferir o novo selo do Inmetro e verificar a autenticidade pelo QR Code. Afinal, quando o assunto é capacete, economia nunca pode custar segurança. Reportagem Pablo Mundim.
1: As inscrições para o processo seletivo do FIES, o Fundo de Financiamento Estudantil, para o segundo semestre do ano, acabam amanhã.
0: O FIES oferece financiamento a estudantes matriculados em cursos superiores de instituições privadas.
1: As inscrições devem ser feitas no Portal Único de Acesso ao Ensino Superior.
0: E essas foram as notícias do Governo Federal.
1: Uma realização da Secretaria de Comunicação Social da Presidência da República.
0: Com produção da empresa Brasil de Comunicação.
1: Fique agora com as notícias do Poder Judiciário e do Congresso Nacional. Boa noite.
0: Boa noite para você. Até amanhã.
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15: Supremo Tribunal Federal divulga nota sobre manifestações do governo dos Estados Unidos.
16: Eleições 2026. TSE já pode divulgar boletins e orientações ao eleitorado.
15: Para o STJ, direito de retenção por benfeitorias em imóvel não se aplica a inquilino inadimplente.
16: Boa noite, eu sou Marcela Luiza.
15: E eu sou Walter Lima.
16: O Supremo divulgou uma nota nesta quinta-feira em resposta às manifestações do governo dos Estados Unidos sobre decisões da justiça brasileira.
15: O STF afirma que atua exclusivamente por força da Constituição Federal, reforçando que as decisões tomadas são públicas e fundamentadas na Constituição e nas leis do Brasil.
16: O Supremo destaca que a independência do Poder Judiciário é um princípio essencial do Estado Democrático de Direito e defende que as relações entre países devem respeitar a soberania e a autonomia das instituições.
15: Também afirma que eventuais divergências entre estados devem ser tratadas por vias diplomáticas e pelo direito internacional, e não por ações que possam pressionar o judiciário. Por fim, o tribunal reafirma que continuará a trabalhar com independência em defesa da Constituição, da democracia, da separação dos estados e do Estado de Direito.
16: Em regra, inquilino que fez benfeitorias tem direito de permanecer no imóvel alugado até ser indenizado.
15: Só que para o STJ, se ele for inadimplente, não pode usufruir do direito de retenção. Fátima Uchoa.
17: A locadora ajuizou ação de despejo com pedido de rescisão contratual, retomada do imóvel e pagamento dos aluguéis e encargos em atraso. O juízo de primeiro grau decretou o despejo e condenou a inquilina a pagar os débitos, mas assegurou o direito de ela ser indenizada por melhorias comprovadas e ser compensada por valores gastos com reforma. O Tribunal de Justiça de Goiás afastou o direito de retenção do imóvel, mantendo os demais pontos da decisão. No STJ, a terceira turma negou o pedido de retenção. Segundo a relatora ministra Nancy Andrighi, a falta de pagamento rompe o equilíbrio contratual e afasta a boa-fé objetiva necessária para o exercício do direito de retenção.
16: Petrobras vai ter de indenizar viúva de mergulhador que prestava serviço para a estatal.
15: A decisão reconhece que a morte do profissional foi causada pela falta de segurança no ambiente de trabalho. Marla Lacerda.
18: O trabalhador terceirizado morreu durante uma operação de mergulho no litoral do Ceará. Com base em laudo pericial, a Justiça do Trabalho cearense concluiu que o acidente estava ligado diretamente às más condições dos equipamentos utilizados pelo mergulhador. O TST manteve a decisão e responsabilizou a Petrobras subsidiariamente por ser a tomadora do serviço.
16: A partir de hoje, o Tribunal Superior Eleitoral poderá utilizar espaços na programação de rádio e televisão para divulgar comunicados e orientações sobre as eleições 2026.
15: O objetivo é ampliar o acesso da população a informações confiáveis sobre o processo eleitoral.
16: Poderão ser veiculados, por exemplo, esclarecimentos e incentivos à participação feminina, a participação dos jovens e da comunidade negra na política.
15: O TSE também pode divulgar esclarecimentos aos cidadãos sobre as regras e os procedimentos de votação.
16: Justiça assegura a educação diferenciada para indígenas do município de Novo Repartimento, no Pará.
15: Sentença também invalida a exigência inconstitucional para a contratação de professores indígenas. Sabrine Menezes.
19: A ação foi proposta pelo Ministério Público Federal após atraso no ano letivo de 2025 nas escolas das aldeias. Ao analisar o caso, a justiça condenou o município, a União e o Fundo Nacional de Desenvolvimento da Educação, o FNDE, a implementarem uma série de medidas corretivas e ao pagamento de R$ 750 mil por danos morais coletivos. A determinação garante que crianças indígenas da etnia Paracanã tenham direito à educação escolar intercultural, diferenciada e bilíngue.
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16: Uma boa noite.
15: E até amanhã.
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1: Eu sou Paula Groba.
2: E eu sou Humberto Pinheiro.
1: E estes são os destaques de hoje do Jornal do Senado, que começa agora.
2: Acordo entre Congresso e governo viabiliza a renegociação de dívidas rurais.
1: Senado aprova restrições ao compartilhamento de imagens de vítimas de crimes e acidentes.
2: Avança projeto que acaba com liberdade provisória para presos em flagrante por crimes hediondos.
1: Boa noite.
2: Boa noite.
1: Presos em flagrante por crimes hediondos podem perder o direito à liberdade provisória. A mudança está prevista em um projeto aprovado pela Comissão de Segurança Pública do Senado.
2: O texto prevê 7 hipóteses em que a liberdade provisória deverá ser negada pelo juiz. Os detalhes com Bruno Lourenço.
3: A proposta aprovada na Comissão de Segurança Pública proíbe expressamente que juízes concedam liberdade provisória ou apliquem medidas cautelares alternativas à prisão para quem for detido em flagrante cometer crimes considerados de extrema gravidade. O relator, senador Wilder Moraes, do PL de Goiás, diz que a impunidade e a soltura reiterada de criminosos perigosos alimentam os índices de violência.
4: Indivíduos que pratiquem delitos de tal natureza não devem ser agraciados com liberdade provisória, sendo por isso insuscetíveis de qualquer imposição de medida cautelar diversas da prisão. Criminosos que praticam crimes hediondos devem permanecer presos. Foi esse o objetivo do nosso constituinte originário e, em último caso, do próprio povo brasileiro, verdadeiro titular do poder constituinte.
3: O texto prevê 7 hipóteses em que a liberdade provisória deverá ser obrigatoriamente negada pelo juiz. A proibição de soltura passa a valer para réus reincidentes, com histórico de múltiplas prisões em flagrantes anteriores, integrantes de organizações criminosas, armadas ou milícias, pessoas que portem ilegalmente armas de fogo de uso restrito ou proibido e quem cometer crimes hediondos, crimes com violência ou grave ameaça, ou envolvidos com tráfico interestadual ou internacional de drogas. O projeto seguiu para a Comissão de Constituição e Justiça.
1: Também avançou no Senado o projeto que assegura a mudança de nome completo a mulheres vítimas de violência doméstica.
2: Uma medida especial de proteção quando houver risco à integridade física ou psicológica da mulher. Repórter Patrícia Oliveira.
5: Mulheres que sofrem violência doméstica e familiar poderão alterar o nome e o sobrenome para dificultar a localização da vítima pelo agressor em caso de perseguição. Pelo texto aprovado, a mudança dependerá de decisão judicial. Será solicitada pela própria vítima e tramitará sob segredo de justiça. O relatório lido pelo senador astronauta Marcos Pontes, do PL de São Paulo, estabeleceu o prazo de 5 dias úteis para os cartórios fazerem a alteração.
6: Pode envolver acompanhamento especializado, restrições de acesso a informações, mudança de localidade e outras providências necessárias a neutralizar ameaças graves.
5: A proposta também prevê a alteração do nome completo dos filhos menores após avaliação para garantir a segurança da família. O projeto segue para a Comissão de Constituição e Justiça.
1: E por falar em proteção, o Senado aprovou um projeto com regras para a divulgação de imagens de vítimas de crimes e acidentes. Quem registrar ou compartilhar esse tipo de conteúdo poderá ser punido com pena de 6 meses a 2 anos de prisão.
2: A proposta, inspirada no caso da cantora Marília Mendonça, segue agora para nova análise da Câmara dos Deputados. Repórter Pedro Pincer.
7: De autoria da deputada Laura Carneiro, do PSD do Rio de Janeiro, o texto aprovado estabelece que não haverá crime quando a divulgação for necessária à administração da justiça, atender a interesse público devidamente justificado ou ocorrer com o consentimento da vítima. A proposta ainda altera o Código Civil para prever que o registro ou a divulgação de imagens de vítimas de crimes ou acidentes e de cadáveres poderão ser proibidos quando atingirem a honra da pessoa retratada ou tiverem finalidade comercial. Atualmente, a legislação já prevê restrições para a divulgação de escritos e imagens de uma pessoa nessas situações. O relator, senador Marcelo Castro, do MDB do Piauí, explicou o que motivou a apresentação do projeto.
8: Foi o acidente que aconteceu com a cantora Marília e compositora Marília Mendonça, que foi filmada a imagem dela, foi divulgado. Isso causou um grande trauma. Compositora Marília Mendonça, que foi filmada a imagem dela, foi divulgada.

0: De assuntos sociais, debateu regras para o trabalho por aplicativos. Representantes dos trabalhadores cobraram mais segurança, proteção social e transparência.
1: Já representantes das plataformas defenderam a preservação da autonomia e da flexibilidade. Repórter Henrique Nascimento.
2: Segurança, proteção social e regras para as plataformas estiveram em debate na Comissão de Assuntos Sociais. A audiência reuniu trabalhadores, empresas, especialistas e representantes do poder público para discutir a regulamentação do trabalho por aplicativos. A senadora Leila Barros, do PDT do Distrito Federal, defendeu um equilíbrio entre direitos e sustentabilidade do setor.
3: É esse equilíbrio que buscamos, assegurar direitos e condições dignas de trabalho sem inviabilizar o desenvolvimento do setor.
2: A presidente do Sindicato dos Motoristas de Aplicativo de Mato Grosso, Solange de Moraes, chamou a atenção para a segurança dos profissionais.
4: Porque o trabalhador por aplicativo não pede esse privilégio. Ele pede apenas aquilo que qualquer cidadão brasileiro merece. Direito de trabalhar, direito de viver. E é o direito de voltar para casa com segurança.
2: Segundo o IBGE, o número de pessoas trabalhando por aplicativos teve um crescimento de 25%, atingindo a marca de quase 2 milhões de pessoas.
0: E a senadora Roberta Scioli, do Republicanos de Roraima, defendeu a adoção de medidas para ampliar a oferta de voos e reduzir o preço das passagens aéreas no estado. A parlamentar destacou que dados do Anuário do Transporte Aéreo apontam Roraima como o estado com a maior tarifa média do país e afirmou que a situação compromete a mobilidade da população.
1: Segundo a senadora, o elevado custo das passagens dificulta o acesso a serviços de saúde, educação e oportunidades de trabalho, além de afetar o desenvolvimento econômico do estado. Roberta Scioli informou que solicitou esclarecimentos ao Ministério de Portos e Aeroportos sobre as ações previstas para ampliar a concorrência e reduzir as tarifas.
5: Não queremos apenas explicações, queremos planejamento, compromisso e resultados. Roraima precisa de mais voos, melhores horários, maior concorrência e políticas públicas que reconheçam as particularidades da região norte. Porque morar em Roraima não pode significar pagar a passagem aérea mais cara do Brasil.
0: O plenário do Senado aprovou o pedido de urgência para análise do projeto que muda as regras do seguro rural. Com a decisão, a proposta que veio da Câmara dos Deputados não precisará passar pelas comissões do Senado e poderá ser votada diretamente pelo plenário. O presidente da Casa, Davi Alcolumbre, afirmou que o acordo para a votação foi construído com o governo e destacou o apoio do ministro da Fazenda em exercício, Dario Durigan, nas negociações.
1: E um acordo entre o Congresso e o governo viabilizou a edição da medida provisória que trata da renegociação de dívidas rurais para produtores de todo o Brasil.
0: Segundo o texto, a medida é uma resposta ao salto da inadimplência no setor, que praticamente dobrou nos últimos 2 anos. Repórter Douglas Castilho.
6: Diante desse cenário, resultado da maior recorrência de eventos climáticos extremos, como as enchentes do Rio Grande do Sul, e da instabilidade internacional intensificada por conflitos como as guerras na Ucrânia e no Oriente Médio, a medida provisória cria novas linhas de crédito rural e permite que a União participe de um fundo garantidor para cobrir operações de empréstimos aos produtores afetados por catástrofes naturais. Ao agradecer pela parceria com o ministro da Fazenda, Mário Durigan, a ex-ministra da Agricultura, a senadora Tereza Cristina, do PP de Mato Grosso do Sul, falou da extensão da MP.
7: Atendendo não só o Rio Grande do Sul, mas a todo o Brasil, por quê? Foi atendido não só os produtores que têm problemas de endividamento por conta de problemas climáticos, mas também por problemas de renda. Então, ampliou-se muito o escopo. Foi um ótimo acordo pelo Brasil.
6: A medida provisória, que tem eficácia imediata, será analisada por uma comissão mista de senadores e deputados federais antes de ser votada pelos plenários da Câmara e do Senado.
1: Edição de Paula Groba e trabalhos técnicos de João Lira, o Jornal do Senado fica por aqui. Acompanhe agora as notícias da Câmara dos Deputados. Boa noite.
0: Boa noite e até amanhã.
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9: Câmara prioriza atendimento de mulheres que sofreram perda gestacional.
10: Proposta cria sala exclusiva de perícia médica em crianças e adolescentes.
9: Comissão aprova penas à empresa que permite pornografia criada por IA.
10: Parlamentares analisam.

0: Empresa, um selo de inclusão para micro e pequenas empresas.
1: Boa noite. Avança na Câmara a proposta que cria o selo Empresa Inclusiva. O objetivo é reconhecer empresas de pequeno porte que contratam pessoas com deficiência, como informa a repórter Silvia Munhato.
2: A Comissão de Trabalho aprovou o projeto que cria o selo Empresa Inclusiva para micro e pequenas empresas. A ideia é reconhecer empresas de pequeno porte que promovam a inclusão de pessoas com deficiência em seus quadros de funcionários. A relatora, a deputada professora Marcivânia, do PCdoB do Amapá, defendeu a medida.
3: Eles vão ter um selo que vai dar credibilidade, vai fazer as pessoas também olharem para essas empresas de forma diferente, porque existe um sentimento, acho que de todo mundo, de valorizar empresas que tenham boas iniciativas.
2: O selo será uma certificação concedida pelo Poder Executivo, com validade de 2 anos, às empresas que cumprirem um conjunto de requisitos, como manter percentual mínimo de trabalhadores com deficiência, adotar medidas de acessibilidade física e digital e utilizar tecnologias assistivas. As empresas certificadas terão direito ao uso da logomarca oficial do selo, além de prioridade em programas governamentais. Segundo dados do Cadastro Geral de Empregados e Desempregados, citados na justificação do projeto, mais de 17 milhões de brasileiros possuem algum tipo de deficiência, mas menos de 1% dos vínculos empregatícios ativos correspondem a esse grupo. A legislação atual obriga apenas empresas com 100 ou mais empregados a reservar vagas para pessoas com deficiência. O projeto que cria o selo Empresa Inclusiva para empresas de menor porte será analisado agora pela Comissão de Defesa dos Direitos das Pessoas com Deficiência. Da Rádio Câmara de Brasília, Silvia Munhato.
0: Política. Chico Alencar, do PSOL do Rio de Janeiro, avalia que o volume de emendas parlamentares previsto no orçamento de 2026 enfraquece a articulação entre os poderes. O deputado também afirma que os recursos, estimados em 61 bilhões de reais, distorcem o planejamento nacional.
1: Chico Alencar ainda aponta que a falta de rastreabilidade e transparência na destinação das emendas mantém práticas semelhantes ao orçamento secreto, com prejuízo para políticas públicas de saúde, educação, mobilidade urbana e infraestrutura.
0: Tadeu Venere, do PT do Paraná, repudia a indicação irregular de emendas parlamentares por pessoas sem mandato eletivo ativo. Na opinião do deputado, a tentativa de criar o que ele chama de poder paralelo gera constrangimento e a perda de credibilidade do Congresso.
1: Ao elogiar decisões judiciais recentes de bloqueio de bens e recursos contra dirigentes partidários e ex-parlamentares, Tadeu Venere reforça que a indicação de verbas é um direito exclusivo de quem foi eleito pelo povo. Ele cobra investigações e punições dos responsáveis por irregularidades.
0: Roberto Monteiro Pai, do PL do Rio de Janeiro, critica o uso que políticos fazem do nome de Deus para se aproximar do eleitorado. O deputado cobra coerência ética e respeito aos mandamentos religiosos nas condutas diárias e no respeito ao próximo.
1: Roberto Monteiro Pai alerta que todos prestarão contas de suas ações e palavras. O congressista destaca que, mesmo defendendo seu campo político, a direita evita ataques pessoais a seus adversários em respeito aos princípios que professa.
0: Eli Borges, do Republicanos do Tocantins, manifesta preocupação com o que considera ameaças à liberdade religiosa no Brasil. Ele cita a interrupção de culto evangélico por policiais e questionamento a uma oração feita em um fórum de conselheiros tutelares.
1: Eli Borges afirma que manifestações de fé vêm sendo tratadas com restrições crescentes em espaços públicos e religiosos. Ele assinala que o país precisa levar a sério a defesa da liberdade religiosa para evitar que cultos sejam limitados por decisões institucionais.
4: Ciência e tecnologia.
0: Comissão aprova punições a empresas que permitem pornografia criada por inteligência artificial. A repórter Júlia Lopes nos conta quais serão as penas.
5: A Comissão de Comunicação da Câmara aprovou um projeto de lei que prevê multas e sanções para empresas de tecnologia e redes sociais que permitirem a criação e a circulação de pornografia gerada por inteligência artificial, as chamadas deepfakes. Pelo texto, fica proibido o uso de IA para criar imagens ou vídeos de nudez e conteúdo sexual sem autorização da pessoa envolvida. No caso de adultos, a prática só será permitida com consentimento expresso. Já para menores de idade, a regra é ainda mais rígida. Qualquer conteúdo desse tipo é totalmente proibido, mesmo que não envolva pessoas reais. A proposta estabelece que empresas que descumprirem as regras poderão ser multadas em até 2% do faturamento do grupo econômico, limitado a 50 mil salários mínimos. Em casos mais graves, a punição pode chegar à proibição do uso de ferramentas de inteligência artificial. O texto aprovado é do relator deputado Jadiel Alencar, do Republicanos do Piauí. Ele afirmou que o objetivo da medida é proteger crianças, adolescentes e adultos contra a manipulação de imagem. Dados da ONG SaferNet mostram que denúncias de abuso sexual infantil online, muitas vezes envolvendo o uso de IA para a criação de deepfakes, cresceram e ultrapassaram 63 mil registros em 2025, o segundo maior número em 20 anos. Para o autor da proposta, deputado João Daniel, do PT de Sergipe, a ideia é promover uma internet mais responsável e garantir punição para quem comete crimes no ambiente digital.
6: Nós precisamos utilizar a inteligência artificial, as redes sociais, para o bem, para o amor, para a solidariedade, para a boa informação. Não podemos aceitar esse tipo de ação que é cometida por criminosos que utilizam a inteligência artificial e as redes sociais para prejudicar e cometer crimes através da internet.
5: O projeto também determina que conteúdos gerados por IA tenham identificação clara como marca d'água, indicando que são artificiais. Além disso, obriga as plataformas a remover rapidamente conteúdos ilegais e a manter canais acessíveis para denúncias. A proposta ainda prevê punições para quem produzir ou compartilhar deepfakes sexuais envolvendo menores ou adultos sem consentimento. Nesses casos, as vítimas poderão ser indenizadas por danos morais e materiais. A proposta que impõe sanções a empresas de tecnologia que permitem a circulação de conteúdo sexual pornográfico gerado por inteligência artificial sem consentimento segue agora para análise da Comissão de Ciência e Tecnologia. Da Rádio Câmara de Brasília, Júlia Lopes.
4: Segurança Pública.
1: Contrária ao projeto de lei que criminaliza a misoginia, Clarissa Tércio, do PP de Pernambuco, afirma que o texto ameaça as liberdades de expressão e religiosa sem garantir proteção efetiva às mulheres. Segundo sua leitura, a proposta ainda pode prejudicar a empregabilidade feminina e gerar insegurança jurídica.
0: Clarissa Tércio contesta a informação de que o grupo de trabalho que analisava o projeto aprovou por unanimidade o texto. De acordo com a parlamentar, todas as deputadas de oposição votaram contra e desmerecer esses votos já é, por si só, um ato de silenciamento e misoginia.
1: Já Maria do Rosário, do PT do Rio Grande do Sul, solicita aprovação imediata do projeto de lei da misoginia e faz um apelo pelo fim da obstrução da matéria. Ela argumenta que a proposta é urgente para salvar vidas e combater a escalada de violência contra as mulheres no país.
0: Maria do Rosário afirma que a violência de gênero mata 4 mulheres por dia no Brasil. A deputada critica o uso de discursos religiosos para justificar o ódio contra elas e observa que o projeto também ajuda a reduzir o número de crianças órfãos de vítimas de feminicídio.
1: Luiz Lima, do Novo do Rio de Janeiro, critica o posicionamento da bancada governista em votações que endurecem regras de cumprimento de pena para crimes hediondos. Ele defende punições mais rígidas como resposta ao aumento da violência contra diferentes grupos da população.
0: Luiz Lima sustenta que o combate à criminalidade exige medidas mais severas a quem comete homicídio e crimes contra crianças. O parlamentar afirma que a segurança pública deve proteger toda a população, sem distinção de raça, gênero, orientação sexual ou posição política.
4: Agricultura.
1: Câmara aprovou e encaminhou para análise do Senado o projeto de lei que proíbe a comercialização de leite em pó importado reconstituído no Brasil.
0: A ideia é proteger o produtor brasileiro e garantir mais transparência ao consumidor, como informa a repórter Maria Neves.
7: A Comissão de Constituição e Justiça da Câmara dos Deputados aprovou o projeto que proíbe a reconstituição de leite em pó importado para que seja vendido na forma líquida no Brasil. Pelo texto, empresas que descumprirem a norma ficam sujeitas a multa de até R$1 milhão. O infrator também poderá sofrer suspensão do alvará de funcionamento de forma temporária ou definitiva. De acordo com a autora do texto, deputada Daniela Rainer, do PL de Santa Catarina, o produtor de leite brasileiro sofre uma crise sem precedentes, causada em grande medida pela importação de leite em pó, que é reidratado e vendido como leite fluido no mercado interno. De acordo com ela, além de defender os produtos nacionais, o projeto traz proteção para o consumidor.
8: Esse projeto de lei busca também que o consumidor saiba o que ele está consumindo, mas especialmente para que o nosso produtor de leite tenha o seu produto valorizado. Para que o agricultor brasileiro, o produtor de leite brasileiro, tenha sim condições de se recuperar e não tenha essa concorrência desleal batendo na porta dele todos os dias, que em muitos casos acabou inviabilizando a produção leiteira brasileira.
7: O relator da proposta na comissão, deputado Domingo Sávio, do PL Mineiro, também afirma que a medida busca proteger o mercado interno de práticas desleais de comércio. Segundo o parlamentar, a preferência pela utilização de leite nacional não configura discriminação arbitrária, representa apenas um instrumento legítimo de política pública voltada à proteção da cadeia produtiva do país. Domingos Sávio sustenta ainda que a norma não proíbe a importação do produto, somente busca restaurar um mínimo de isonomia entre o produtor nacional de leite e o produto reconstituído a partir de matéria-prima importada e subsidiada. O texto aprovado permite a reidratação do leite em pó para venda no mercado nacional somente em caso de desabastecimento do produto na forma líquida. Da Rádio Câmara de Brasília, Maria Neves.
4: Comissões.
1: A inclusão da injeção semestral contra o HIV no SUS esbarra em preço alto, segundo apontaram especialistas em debate realizado recentemente na Câmara. A reportagem é de Emanuele Brasil.
9: O Ministério da Saúde, especialistas e representantes da sociedade civil afirmaram em debate na Câmara dos Deputados que o alto custo e o monopólio imposto pela indústria farmacêutica dificultam a incorporação do medicamento Lenacapavir ao Sistema Único de Saúde. O fármaco que previne a infecção pelo HIV com apenas duas injeções anuais é defendido por especialistas e pela sociedade civil como a principal solução para reduzir o estigma e o abandono da prevenção diária em comprimidos. Embora o Lenacapavir já tenha o registro na Anvisa, ele ainda não está disponível no SUS. O medicamento passa agora por uma fase de definição de preço pela Câmara de Regulação do Mercado de Medicamentos. Somente após essa etapa é que o CONITEC, Comissão Nacional de Incorporação de Tecnologias no SUS, avaliará se o custo-benefício permite a oferta gratuita na rede pública. Coordenadora da mesa, a deputada Duda Salaber, do PSOL de Minas Gerais, ressaltou que a atualização das tecnologias de prevenção é fundamental para atender as populações mais vulneráveis de forma digna. A parlamentar é autora de um projeto de lei que declara o medicamento como de interesse público, passo que pode facilitar uma futura quebra de patente.
10: Nós não queremos um SUS refém do mercado. Nós queremos Lenacapavir no SUS e queremos vida acima das patentes.
9: O debate foi encerrado com a cobrança de que o governo federal defina uma estratégia clara para garantir o acesso ao Lenacapavir antes da Conferência Internacional de AIDS, que acontecerá no Brasil em julho. Da Rádio Câmara de Brasília, Emanuele Brasil.
4: Direitos Humanos.
0: O projeto cria sala exclusiva nas perícias médicas ligadas aos estados para atendimento de crianças e adolescentes.
1: O repórter José Carlos Oliveira tem mais dados sobre a proposta.
11: Em fase final de análise na Câmara dos Deputados, projeto de lei cria sala exclusiva nos institutos médico-legais para atender crianças e adolescentes vítimas de violência. A proposta do deputado Marcos Polon, do PL do Mato Grosso do Sul, já passou pelas comissões de segurança pública e de previdência. Resta apenas a aprovação da comissão de Constituição e Justiça para o texto seguir diretamente para a análise do Senado. A relatora, a deputada Daniela do Vaguinho, do Rio de Janeiro, explica o principal objetivo da proposta.
12: O projeto enfrenta um problema muito grave, a revitimização. Hoje, muitas crianças e adolescentes vítimas de violência precisam passar por perícias em ambientes comuns dos MEDs, dividindo espaço com adultos, inclusive suspeitos e pessoas em situações graves, o que é totalmente inadequado. Isso aumenta o trauma.
11: O texto prevê que os IMLs destinem locais exclusivos para esses jovens, sem risco de exposição a situações intimidantes ou vexatórias durante o processo judicial. Daniela do Vaguinho ressalta que as secretarias estaduais de segurança pública e as polícias civis terão prazo de 2 meses para cumprir a regra a partir da transformação da medida em lei.
12: O que buscamos é garantir proteção, respeito e cuidado nesse momento tão delicado. São mudanças simples, mas muito significativas. Uma sala exclusiva rompe com a lógica atual dos MLs, garante privacidade, evita o contato com adultos e suspeitos e com um espaço adequado e equipe preparada, a escuta é mais segura, o exame é mais cuidadoso e a prova mais qualificada.
11: A proposta segue diretrizes da Constituição e do Estatuto da Criança e do Adolescente quanto à proteção desses jovens diante de todas as formas de negligência, violência e opressão. Da Rádio Câmara de Brasília, José Carlos Oliveira.
4: Saúde.
0: A Câmara aprovou prioridade de atendimento no SUS para mulheres que sofreram perda gestacional. Entenda a medida com a repórter Sofia Peçanha.
13: A Comissão de Constituição e Justiça aprovou o projeto que garante prioridade de atendimento psicológico e social pelo Sistema Único de Saúde, o SUS, para mulheres que sofreram aborto espontâneo, óbito fetal ou perinatal. O aborto espontâneo ocorre quando a gestação é interrompida de forma natural. O óbito fetal ocorre quando o bebê morre ainda durante a gravidez. E o óbito perinatal envolve mortes registradas no fim da gestação ou nos primeiros dias após o nascimento. O texto aprovado altera a Lei Orgânica de Saúde, além de reunir outros 5 projetos que estavam sendo analisados em conjunto e que tratavam da humanização do luto parental, do atendimento especializado no SUS e da adoção de protocolos específicos para esses momentos por hospitais públicos e privados. A relatora das propostas nas comissões de Previdência e de Constituição e Justiça, a deputada Cristonieto, do PL do Rio de Janeiro, destacou que os serviços de saúde devem estar atentos para o sofrimento das mulheres cuja gravidez resultou em óbito do bebê.
14: Desse modo, resta mais que evidente a necessidade que haja acompanhamento profissional dessa gestante, a fim de que o luto, o sentimento de perda enfrentado por elas, seja devidamente conduzido.
13: Entre as medidas previstas estão: prioridade de atendimento psicológico, acompanhamento multiprofissional, separação de alas hospitalares para mães que sofreram perda gestacional e possibilidade de registro do nome escolhido pelos pais para bebês natimortos na sessão de óbito. Segundo o parecer aprovado, a proposta busca estabelecer diretrizes gerais de acolhimento e humanização no atendimento às famílias, sem detalhar procedimentos específicos em lei. O projeto também prevê medidas para evitar constrangimentos às mães em situação de luto durante a internação hospitalar, além de ações de orientação e capacitação de profissionais de saúde. Segundo a deputada Cristonieto, a proposta tem impacto direto no processo de recuperação emocional das famílias.
14: São medidas que, inclusive, levam em conta o tratamento respeitoso para com a família e, principalmente, para com a mãe, já que seu efeito também tem natureza psicologicamente benéfica e integrativa.
13: O projeto que garante prioridade no SUS para mulheres que sofreram perda gestacional será analisado agora pelo Senado. Da Rádio Câmara de Brasília, Sofia Peçanha.
4: Homenagem.
15: Paulo Teixeira, do PT de São Paulo, homenageia Valmir Rodrigues Chaves, conhecido como Bill do MST, falecido em abril. O deputado registra que a liderança popular contribuiu para a organização de trabalhadores do campo, assentamentos, cooperativas e comunidades rurais.
0: Termina agora o Jornal Câmara dos Deputados, produzido pela Rádio Câmara, com trabalhos técnicos de Wellington Teles e apresentação de Val Monteiro e Márcio Aquilissardi. Uma boa noite para você.
15: A Voz do Brasil volta amanhã. Boa noite.
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0: 8 e 1.
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0: 8:21.
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1: 8:50.
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